0: no estamos solos si tenemos fe.
1: Y Clara.
2: Que refuerza el matrimonio, que da muchos consejos a los jóvenes y que no hay que tener miedo a seguir la fe.
1: Entre os milhares de espanhóis estava também Carolina Carvalho. Veio do propósito de Penalva do Castelo para assistir à vigília. Sai daqui rendida.
3: Nós viemos meio com receio porque ainda somos muito adeptos do Papa Francisco e digamos que o Papa Leão ainda não nos tinha conquistado, mas gostámos muito das palavras dele. Gostei da maneira humilde com que ele fala e das palavras que dedicou aos jovens.
1: Algum tema mais específico?
3: Talvez o ele dizer que às vezes a resposta de Deus é encontrarmos o nosso próprio silêncio.
1: Para o Papa, quando procuramos o silêncio, decidimos o que não ouvir e que ruídos deixamos que nos distraiam.
4: Cerca de 500 mil de pessoas estiveram esta noite em Madrid para esta vigília papal. O secretário-geral do Partido Comunista, Paulo Raimundo, diz que o governo agendou a discussão da reforma laboral no Parlamento à má fila, porque está com medo e com pressa.
5: O governo apressado, o governo com receio e apressado. O facto de ter marcado para dia 18, se há má fila, desculpem a expressão, há má fila, não revela coragem, não revela firmeza, revela exatamente o contrário. Revela que está com medo e está com pressa. O que vai derrotar, de facto, o pacote laboral vai ser a continuação da luta dos trabalhadores. Não tenho nenhuma dúvida sobre isso. E já agora, se me permitem, os trabalhadores têm que estar atentos, o PCP estará atento a isso, a manobras e golpadas do ponto de vista institucional. Cá estaremos para ver o que é que vai acontecer, qual será o desfecho do dia 18.
4: O governo agendou a discussão da reforma laboral no Parlamento para o dia 18 de junho. Portanto, daqui a menos de 2 semanas, Paulo Raimundo fala em pressa do governo porque está com medo. Este sábado, mais de 100 de crianças do ensino básico de diversas nacionalidades juntaram-se na Praia do Cabedelo, na Figueira da Foz, para um batismo de surf. Esteve lá a repórter Fátima Pinto.
6: Alunos do ensino básico de diversas nacionalidades juntaram-se na Praia do Cabedelo, na Figueira da Foz, para um batismo de surf.
7: Olá, boa tarde. Meu nome é Legend Gurung. Eu sou do Nepal. Eu tenho 11 ou 10 anos. Este é a minha 4ª vez fazer surf. Eu gostar muito.
8: Eu sou o Felipe, venho da Argentina e tenho 10 anos. É isto de surf, por acaso, até que é novo para mim. Eu estou a gostar bastante. Eu estou a curtir bem com a água, o mar, as ondas, com este fato também. É uma experiência nova.
9: Olá, meu nome é Asmit e eu tenho 8 anos e eu sou do Nepal. Eu gostei.
6: A Intercultural Surf for Kids juntou mais de 100 crianças e famílias. E como explica Eurico Gonçalves da Associação de Desenvolvimento Mais Surf, a ideia é mesmo essa, juntar e partilhar.
10: A ideia é demonstrar que o outro existe e não temos medo do outro. E, portanto, e nada melhor do que juntar todos os outros connosco aqui no mar. O mar é um lugar de felicidade, isto é, o surf é felicidade. E, portanto, eles sentem isso a primeira vez que tocam. Muitos deles foi a primeira vez que viram a água, muitos deles foi a primeira vez que foram ao mar, e, portanto, eles sentem isso. E isso é o que nós queremos, é esta partilha, e que eles aprendem que, partilhando no mar, podem partilhar em todo lado.
6: Um dia diferente, também para fazer novos amigos e dar aso à alegria.
4: Reportagem de Fátima Pinto, nesta iniciativa que juntou crianças de várias nacionalidades para um batismo de surf na Praia do Cabedelo, na Figueira. Morreu a atriz e bailarina Lili Neves, tinha 94 anos. Lili Neves foi uma das primeiras atrizes a trabalhar em televisão em Portugal e há 2 anos ainda participou na série Matilha, transmitida na RTP, Ana Laura.
11: Bailarina, atriz e encenadora. Dança, rádio, teatro, televisão e cinema. 70 anos a atuar no panorama artístico português. Lili Neves nasceu em Molelos, Tondela, distrito de Viseu, em 1932. Ao longo da sua carreira, passou por vários palcos emblemáticos. Um percurso preparado no Conservatório Nacional, como a própria recordou ao canal de YouTube Último Ato, faz 4 anos.
12: Bem, eu estreio no Teatro Monumental, acabada de sair do conservatório. Terei o meu curso de bailado, terei o meu curso de arte a representar, e quando abri o Teatro Monumental, aliás, estreio o teatro, estreio-me aí.
11: Rei Lear e Noite de Reis, de William Shakespeare, fazem também parte do seu currículo. A sua participação, por exemplo, na RTP, remonta aos primórdios das transmissões do teleteatro e também de séries como O Tio Simplício, em 1958, uma série realizada por Artur Ramos. Uma vida cheia, confessou Lili Neves.
12: Ao fim e ao cabo, tenho uma vida cheia de viagens, de conhecimentos, de contactos, tudo.
11: Lili Neves, que trabalhou até muito perto do fim da sua vida, tendo participado pela última vez em 2024 na série de ficção Matilha, realizada por João Maia.
13: Se tiveres que fugir, foge agora.
4: Lili Neves, uma das primeiras atrizes a trabalhar em televisão em Portugal, morreu aos 94 anos.
14: Edição do jornalista Mário Rui Cardoso. 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

0: dos Açores. Edição do jornalista Gonçalo Costa Martins.
1: O problema repete-se. A Ordem dos Contabilistas Certificados diz que ainda há milhares de declarações do IRS para liquidar. Em entrevista à Antena 1 e ao Jornal de Negócios, a bastonária Paula Franco explica que o processo dos reembolsos praticamente parou.
2: Agora parou, quase que eu diria, e há muitas milhares de declarações por liquidar, o que cria sempre uma certa ansiedade nos portugueses, e isso nunca é muito bom. Já no ano passado aconteceu isso e de facto causa aqui constrangimentos. Eu, aliás, até diria que para nós contabilistas causa imensos, porque os nossos clientes estão-nos sempre a pressionar para saber se efetivamente já está, e nós passamos também e acabamos por ter consequências das entradas no site que bloqueiam depois todas as entradas, com constantemente contribuintes a irem ver se a sua situação já está tratada ou não. Portanto, não é desejável, e aqui é um dos pontos negativos, não é, que temos em relação a todo o cumprimento declarativo, é os atrasos nas validações.
1: Um processo lento, aponta Paula Franco, depois dos reembolsos terem sido mais rápidos inicialmente para as declarações automáticas. Em meados de maio, a autoridade tributária explicava que o tempo médio de pagamento no modelo 3 rondava os 20 dias, mas nesta entrevista, a Ordem dos Contabilistas fala de um processo estagnado. Foi uma entrevista no programa Conversa Capital, que poderá ouvir completa aqui na rádio depois da 1 da tarde. A seleção portuguesa passou no primeiro teste antes do Mundial este mês. Venceu por 2-1 o Chile no estádio do Jamor, em Oeiras. O jogo ficou marcado por duas expulsões no final da primeira parte. Rafael Leão e Ivan Román, do Chile, envolveram-se em empurrões. Os dois levaram um cartão vermelho. O selecionador Roberto Martínez diz que não se podem ter aquelas atitudes, mas afirma que foi uma reação positiva ao defender um colega de equipa.
3: É normal. A reação do Rafael Leão é para proteger ao colega, que mostra um espírito de equipa. Ele tem uma reação que é positiva para ajudar ao colega. Claro que nós não podemos fazer isso e não podemos entrar na provocação, e é um momento que é muito bom que aconteceu agora, porque uma equipa sul-americana tem muitos momentos assim. Nós jogamos contra a Colômbia e isso pode acontecer.
1: Martínez considera que a ação não foi violenta e espera uma consequência menor. Rafael Leão corre o risco de falhar o primeiro jogo do Mundial frente ao Congo. O selecionador gostou da atitude da equipa. Gonçalo Guedes e Bruno Fernandes marcaram os golos da vitória frente ao Chile. O Papa juntou milhares de jovens esta noite numa vigília em Madrid, na visita que está a fazer em Espanha. Para muitos foi uma mensagem de esperança. Outros jovens ainda estão a habituar-se a Leão XIV. A enviada especial Diana Craveiro ouviu este momento em que o Papa falou sobre a importância do silêncio.
4: Santo Padre, esta é a juventude da Igreja, esta é a juventude do Papa.
5: O Papa trouxe palavras de esperança a milhares de jovens que estavam ansiosos por ouvi-lo. Numa conversa com 6 jovens, Leão XIV falou sobre a capacidade de estar em silêncio e garantiu que ninguém está sozinho.
6: Que nadie está solo creyendo em Jesus. Mirad quantos estáis aqui.
5: O líder da Igreja Católica deixou também uma palavra sobre a importância da família e o matrimónio.
6: Não tenhais medo do matrimónio e de formar família.
5: Palavras de esperança para Elvira.
7: Pois o mensagem que ha dado de esperança ante o futuro e ante as adversidades com as que nos vamos encontrar os jovens, e também pois, de que não estamos solos e temos fé.
5: E Clara.
8: Que refuerza el matrimonio, que da muchos consejos a los jóvenes y que no hay que tener miedo a seguir la fe.
5: Entre os milhares de espanhóis estava também Carolina Carvalho. Veio do propósito de Penalva do Castelo para assistir à vigília. Sai daqui rendida.
9: Nós viemos meio com receio, porque ainda somos muito adeptos do Papa Francisco, e digamos que o Papa Leão ainda não nos tinha conquistado, mas gostámos muito das palavras dele. Gostei da maneira humilde com que ele fala e das palavras que dedicou aos jovens.
5: Algum tema mais específico?
9: Talvez o ele dizer que às vezes a resposta de Deus é encontrarmos o nosso próprio silêncio.
5: Para o Papa, quando procuramos o silêncio, decidimos o que não ouvir e que ruídos deixamos que nos distraiam.
1: reportagem de Diana Craveiro a acompanhar esta visita do Papa Leão XIV a Espanha. Por lá vai ficar até o dia 12 de junho o Papa, com passagens por Madrid, Barcelona e Ilhas Canárias. Outra concentração no dia de ontem, milhares de pessoas juntaram-se em Lisboa na Marcha do Orgulho LGBTI+. Foi um desfile que teve várias idades e a prova de que as famílias podem ter várias formas. Reportagem de Sandra Henriques.
10: De olhos claros, cabelos loiros, Valentina, de 8 meses, está ao colo da mãe Cláudia, que defende que é importante vir todos os anos à Marcha do Orgulho LGBTI+.
11: Todos os anos. Nem filha.
10: Acham que está a haver um retrocesso dos direitos das pessoas LGBTI+.
11: Sim, claro que sim. É mais importante que nunca vir estas marchas.
10: Em cima do carrinho bebê estão duas placas pintadas à mão, que são mostradas pela outra mãe, Rita.
11: Temos uma que diz, nasci de um sonho, não do acidente. A outra diz, o amor das minhas mães merece ser celebrado e não explicado.
10: Vieram com as mães Sandra e Ana, que são avós da pequena Valentina. A avó Ana diz que não é a primeira vez que vem à marcha.
12: Não, também vim um ano passado com a filha e com a nora, sim.
10: A Sandra também veio um ano passado?
13: É a primeira vez.
10: Bebê, mães e avós têm camisolas de manga curta com mensagens.
11: A minha diz, criamos filhos não preconceitos. A da Rita diz orgulho para que ela nunca tenha vergonha e as das avós diz avó com orgulho. E a do bebê diz nasci do amor entre duas mulheres.
10: Mais à frente está Pedro. Cabelos brancos, curtos, olhos claros, óculos, tem uma bandeira às costas.
14: Eu trago a bandeira LGBTQIA+, a moderna.
10: Pedro conta que vem para mostrar o orgulho em pertencer à comunidade.
14: Contribuir de alguma forma com a nossa presença para a comunidade LGBTQIA+. Sobretudo agora neste momento em que há muitos dos nossos direitos que estão a ser postos em causa.
10: Costuma vir nos outros anos também?
14: Houve uma altura que não vinha, passei a vir e eu acho que este ano, sobretudo por não haver o Arraial, acho que é mesmo muito importante nós irmos.
10: Este ano não vai haver Arraial Lisboa Pride, um evento que começou há quase 30 anos, em 1997.
1: Não está previsto o Arraial este mês, mas houve marcha ontem na Avenida da Liberdade e na Baixa de Lisboa, a Marcha do Orgulho LGBTI+. O Presidente da República felicitou o Ministro das Finanças pela escolha para Vice-Presidente do Conselho de Governadores do Banco Europeu para a Reconstrução e Desenvolvimento. Joaquim Miranda Sarmento foi nomeado para esse cargo e Lisboa vai ser a cidade que recebe a reunião deste banco em 2029. António José Seguro escreveu na página da Presidência que a escolha de Miranda Sarmento representa um reconhecimento do papel de Portugal no Banco Europeu para a Reconstrução e Desenvolvimento.
0: Edição do jornalista Gonçalo Costa Martins. 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

Seja bem aparecido por mais um Destacável. Como sabe, este é o magazine de fim de semana da RTP Antena e RTP Mundo. Comigo, Aurélio Gomes. E hoje, com todo o prazer, vamos, não digo cantar os parabéns, mas celebrar os praticamente 70 anos de carreira do ator e encenador e outras coisas. Rui Mendes, vai ser ele que vai estar connosco nas próximas duas horas. Para além disso, vamos assinalar com o Ricardo Sérgio o regresso de Spielberg. Ele está de volta com a revelação. E não digo mais nada, para a semana estreia o novo filme dele, o Ricardo Sérgio já viu e na segunda hora deste Destacável vai contar-nos tudo. Mas ainda nesta primeira hora, vamos dizer-lhe que hoje vai acontecer a Noite da Literatura Europeia em Lisboa, em mais uma edição, e é possível andar a ouvir clássicos e não só da literatura europeia, extratos, obviamente, em, como dizer, ouvi-los encenadamente a algures na Avenida da Liberdade por várias zonas dessa avenida. Vai descobrir tudo já daqui a pouco. E quanto à música, começamos em grande com Silvana Estrada.

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1: De declarações do IRS para liquidar. Em entrevista à Antena 1 e ao Jornal de Negócios, a bastonária Paula Franco explica que o processo dos reembolsos praticamente parou.
2: Agora parou, quase que eu diria, e há muitas milhares de declarações por liquidar, o que cria sempre uma certa ansiedade nos portugueses, e isso nunca é muito bom. Já no ano passado aconteceu isso e de facto causa aqui constrangimentos. Eu, aliás, até diria que para nós contabilistas causa imensos, porque os nossos clientes estão-nos sempre a pressionar para saber se efetivamente já está, e nós passamos também e acabamos por ter consequências das entradas no site que bloqueiam depois todas as entradas, com constantemente contribuintes a irem ver se a sua situação já está tratada ou não. Portanto, não é desejável, e aqui é um dos pontos negativos, não é, que temos em relação a todo o cumprimento declarativo, é os atrasos nas validações.
1: Um processo lento, sublinha Paula Franco, depois de os reembolsos terem sido mais rápidos inicialmente para as declarações automáticas. Em meados de maio, a autoridade tributária explicava que o tempo médio de pagamento no modelo 3 rondava os 20 dias. Mas nesta entrevista, a Ordem dos Contabilistas fala de um processo estagnado. É uma entrevista no programa Conversa Capital, que poderá ouvir aqui na rádio depois da 1 da tarde. A seleção portuguesa passou no primeiro teste antes do Mundial. Venceu por 2-1 o Chile no estádio do Jamor, em Oeiras. O jogo ficou marcado por 2 expulsões no final da primeira parte. Rafael Leão e Ivan Román, do Chile, envolveram-se em empurrões. Os dois levaram um cartão vermelho. O selecionador Roberto Martínez diz que não se podem ter aquelas atitudes, mas afirma que foi uma reação positiva ao defender um colega de equipa.
3: É normal. A reação do Rafael Leão é para proteger ao colega, que mostra um espírito de equipa. Ele tem uma reação que é positiva para ajudar ao colega. Claro que nós não podemos fazer isso e não podemos entrar na provocação, e é um momento que é muito bom que aconteceu agora, porque uma equipa sul-americana tem muitos momentos assim. Nós jogamos contra a Colômbia e isso pode acontecer.
1: Martínez considera que a ação não foi violenta e espera, por isso, uma consequência menor. Rafael Leão corre o risco de falhar o primeiro jogo do Mundial frente ao Congo. O selecionador gostou da atitude da equipa. Gonçalo Guedes e Bruno Fernandes marcaram os golos da vitória frente ao Chile. Ouvir os outros e aprender é uma lição que António José Seguro quer deixar. No segundo dia de visita no Luxemburgo, ontem, o Presidente da República esteve na apresentação de um livro com testemunhos de imigrantes portugueses. Foi lá também João Alexandre, portanto, António José Seguro quer ouvir os apelos para, assim, estar atento à realidade deste país.
4: São encontros mais ou menos fortuitos, mas que podem até transformar-se em verdadeiras oportunidades.
5: Eu queria mostrar um projeto.
4: Há conversa com o chefe de Estado, mais uma cidadã portuguesa a residir em território luxemburguês.
6: Muito bem, e é um projeto em que área, sabe?
5: É na área da água.
6: Aquilo que me escreva para a Presidência da República, para o Palácio de Belém.
5: Portanto, aquilo é um grupo.
6: Fiquei com curiosidade.
4: Um projeto inovador a aguçar a curiosidade do Presidente da República, a quem os imigrantes no país pedem que esteja atento à realidade do Luxemburgo.
7: Ele tem que melhorar Portugal, porque Portugal está, em nível de saúde, já está muito mal. Deveria de visitar mesmo os hospitais aqui para ele ver a diferença que aqui faz. Mas pronto, mas é mais para o ministro, acho eu, e o ministro da Saúde também.
8: E que ele levasse para Portugal os exemplos daqui.
4: Portugal e Luxemburgo, unidos também no livro coordenado por São Gonçalves.
9: No Luxemburgo, assinalam 60 anos da organização da primeira celebração do 10 de junho.
4: 30 testemunhos de portugueses residentes no Grão-Ducado, chegados ao país ao longo de 6 décadas, reunidos agora numa obra novamente dada a conhecer, mas com a presença de António José Seguro.
10: Ouvir os outros é uma coisa que devemos fazer muitas vezes. As comunidades portuguesas, se as escutarmos, contam-nos histórias assim, prodigiosas e enternecedoras, mesmo quando recordam momentos de amargura e de perda, mesmo quando invocam as dificuldades e a tentação de desistir.
4: No Luxemburgo, numa visita oficial carregada de simbolismo e que este domingo conta também e de forma mais visível com a presença do Primeiro-Ministro Luís Montenegro.
10: Muito obrigado pela vossa presença.
1: Reportagem do enviado especial da Antena 1, João Alexandre. Ouvimos os apelos dos imigrantes para que o Presidente esteja atento à realidade do Luxemburgo. Montenegro e Seguro vão então estar juntos logo pela manhã num encontro com alunos portugueses. Ontem o Primeiro-Ministro ainda se juntou ao Presidente num jantar oferecido pelo Luxemburgo, mas longe dos olhares dos jornalistas. O Secretário-Geral do PCP diz que o Governo marcou a discussão do pacote laboral à má fila. O tema vai ao Parlamento no dia 18 de junho, depois de falhado o acordo na concertação social. Paulo Raimundo acusa o Governo de fazer tudo à pressa.
11: O Governo com receio e apressado, o facto de ter marcado para dia 18, se há má fila, desculpem a expressão, há má fila, não revela coragem, não revela firmeza, revela exatamente o contrário, revela que está com medo e está com pressa. O que vai derrotar, de facto, o pacote laboral vai ser a continuação da luta dos trabalhadores. Não tenho uma dúvida sobre isso. E já agora, se me permitem, os trabalhadores têm que estar atentos, o PCP estará atento a isso, a manobras e golpadas do ponto de vista institucional. Cá estaremos para ver o que é que vai acontecer, qual será o desfecho do dia 18.
1: A data da discussão, 18 de junho, que foi conhecida no dia da greve geral, na semana passada, para o líder do Partido Comunista, o Governo está com pressa porque tem medo. Os Estados Unidos dizem que abateram mais drones iranianos. Esta noite foram 2, foi o que afirmou o Comando Central dos Estados Unidos, que os 2 drones iranianos ameaçavam o tráfego marítimo internacional no Estreito de Hormuz. Na sexta noite tinham sido abatidos 4 drones. Por causa disso, o Irão disparou contra bases norte-americanas no Bahrein e no Kuwait.
12: Edição do jornalista Gonçalo Costa Martins. 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

Estamos a entrar na segunda e última hora do Destacável, o magazine de fim de semana da RTP Antena 1 e RTP Mundo. Comigo, Aurélio Gomes. Continuamos por aqui muito interessados na conversa com Rui Mendes, o ator e senador que este ano comemora 70 anos de carreira. E mais à frente vamos saber como é que vai ser o regresso de Spielberg, que tem novo filme e que se estreia em Portugal para a semana. O nosso Ricardo Sérgio já o viu e vai contar-nos tudo. Não só sobre esse filme, há mais dois a que vamos fazer referência. Portanto, bons motivos para continuar por aí. E este é o novíssimo de Amy Curl.

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0: adversário quando foi expulso na partida contra o Chile. Foi o que escreveu o internacional português nas redes sociais. Sublinhou que apenas queria proteger um colega de equipa. Rafael Leão e Ivan Román do Chile envolveram-se em empurrões no final da primeira parte, no jogo de ontem. Os dois levaram cartão vermelho. O selecionador Roberto Martínez espera pelas consequências.
1: Tem consequências, mas acho que espero que o árbitro pode ver as imagens. Eu vi as imagens e não é uma ação violenta, não é uma ação de as mãos acima dos ombros. Então espero que possa ser uma consequência menor.
0: Martínez na dúvida se pode ou não contar com Rafael Leão no jogo contra a República Democrática do Congo no dia 17. Certo é que vai falhar o próximo jogo de preparação contra a Nigéria. Ontem a seleção venceu por 2-1 o Chile no estádio do Jamor em Oeiras. Roberto Martínez gostou da atitude da equipa.
1: Somos um grupo experiente, agora precisamos de focar no nosso trabalho. É o momento para falar, para ter opiniões, ter conversa, ter muito barulho à volta nossa. Mas o foco é preparar bem a equipa. Gostei muito da atitude do grupo hoje e o foco é isso.
0: Gonçalo Guedes e Bruno Fernandes marcaram os golos da vitória frente ao Chile. 2-1 foi o resultado final. Ouvir os outros e aprender é uma lição que António José Seguro leva do Luxemburgo. No segundo dia de visita ontem, o Presidente da República esteve na apresentação de um livro com testemunhos de imigrantes portugueses. Foi lá também João Alexandre, que voltou a ouvir apelos para que esteja atento à realidade deste país.
2: São encontros mais ou menos fortuitos, mas que podem até transformar-se em verdadeiras oportunidades. Há conversa com o chefe de Estado, mais uma cidadã portuguesa a residir em território luxemburguês.
3: Muito bem, e é um projeto em que área, sabe?
4: É na área da água.
3: Eu que me escreva para a Presidência da República, para o Palácio de Belém.
5: Portanto, aquilo é um grupo.
3: Fiquei com curiosidade.
2: Um projeto inovador a aguçar a curiosidade do Presidente da República, a quem os emigrantes no país pedem que esteja atento à realidade do Luxemburgo.
4: Ele tem que melhorar Portugal, porque Portugal está, em nível de saúde, já está muito mal. Deveria de visitar mesmo os hospitais aqui para ele ver a diferença que aqui faz. Mas pronto, mas é mais para o ministro, acho eu, e o ministro da Saúde também.
6: E que ele levasse para Portugal os exemplos daqui.
2: Portugal e Luxemburgo unidos também no livro coordenado por São Gonçalves.
7: No Luxemburgo assinalam 60 anos da organização da primeira celebração do 10 de junho.
2: 30 testemunhos de portugueses residentes no Grão-Ducado, chegados ao país ao longo de 6 décadas, reunidos agora numa obra novamente dada a conhecer, mas com a presença de António José Seguro.
3: Ouvir os outros é uma coisa que devemos fazer muitas vezes. As comunidades portuguesas, se as escutarmos, contam-nos histórias assim, prodigiosas e enternecedoras, mesmo quando recordam momentos de amargura e de perda, mesmo quando invocam as dificuldades e a tentação de desistir.
2: No Luxemburgo, numa visita oficial carregada de simbolismo e que este domingo conta também e de forma mais visível com a presença do Primeiro-Ministro Luís Montenegro.
3: Muito obrigado pela vossa presença.
0: Reportagem do enviado especial da Antena 1, João Alexandre. Montenegro e Seguro vão estar juntos precisamente logo pela manhã num encontro com alunos portugueses. Ontem o Primeiro-Ministro ainda se juntou ao Presidente num jantar oferecido pelo Luxemburgo, mas longe dos olhares dos jornalistas. Os Estados Unidos dizem que abateram mais drones iranianos. Esta noite foram 2, foi o que afirmou o Comando Central dos Estados Unidos, que os 2 drones iranianos ameaçavam o tráfego marítimo internacional no Estreito de Hormuz. Na sexta à noite tinham sido abatidos 4 drones. Por causa disso, o Irão disparou contra bases norte-americanas no Bahrein e no Kuwait. O secretário-geral do PCP diz que o governo marcou a discussão do pacote laboral à má fila. O tema vai ao Parlamento no dia 18 de junho, depois de falhado o acordo na concertação social. Paulo Raimundo acusa o governo de fazer tudo à pressa.
8: O governo com receio e apressado, o facto de ter marcado para dia 18, se há má fila, desculpem a expressão, há má fila, não revela coragem, não revela firmeza, revela exatamente o contrário, revela que está com medo e está com pressa. O que vai derrotar, de facto, o pacote laboral vai ser a continuação da luta dos trabalhadores. Não tenho nenhuma dúvida sobre isso. E já agora, se me permitem, os trabalhadores têm que estar atentos, o PCP estará atento a isso, a manobras, manobras e golpadas do ponto de vista institucional. Cá estaremos para ver o que é que vai acontecer, qual será o desfecho do dia 18.
0: A data da discussão, 18 de junho, foi conhecida no dia da greve geral na semana passada para o líder do Partido Comunista. O governo está com pressa porque tem medo. A Ordem dos Contabilistas Certificados diz que ainda há milhares de declarações do IRS por liquidar. Em entrevista à Antena 1 e ao Jornal de Negócios, a bastonária Paula Franco explica que praticamente parou o processo dos reembolsos.
5: Parou, quase que eu diria, e há muitas milhares de declarações por liquidar, o que cria sempre uma certa ansiedade nos portugueses, e isso nunca é muito bom. Já no ano passado aconteceu isso e de facto causa aqui constrangimentos. Eu, aliás, até diria que para nós contabilistas causa imensos, porque os nossos clientes estão-nos sempre a pressionar para saber se efetivamente já está, e nós passamos também e acabamos por ter consequências das entradas no site que bloqueiam depois todas as entradas, com constantemente contribuintes a irem ver se a sua situação já está tratada ou não. Portanto, não é desejável, e aqui é um dos pontos negativos, não é, que temos em relação a todo o cumprimento declarativo, é os atrasos nas validações.
0: Um processo lento, aponta Paula Franco, depois de os reembolsos terem sido mais rápidos inicialmente para as declarações automáticas. É uma entrevista no programa Conversa Capital que poderá ouvir aqui na rádio depois das notícias à 1 da tarde.
9: Edição do jornalista Gonçalo Costa Martins. 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

0: 25 de Abril de...
1: Engenheiro Ângelo Correia, o que é que seria a sua vida se não fosse o 25 de Abril?
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2: Não sei. Não sei, mas não era a mesma, obviamente. Não era a mesma. Eu sabia que ia haver um 25 de Abril.
1: Engenheiro seria porque já tinha acabado o curso.
2: E tinha acabado outro.
1: E tinha acabado outro de gestão de empresas.
2: Gestão de empresas.
1: No ISCTE.
2: E não tinha feito o doutoramento ainda.
1: Ah, mas e já fez doutoramento?
2: Já. Há 10 anos.
1: Um doutoramento tardio, apesar de...
2: De propósito.
1: Pronto, claro.
2: Senti necessidade de arrumar ideia.
1: Mas e então, e o que é que a sua vida seria?
2: Seria uma pessoa dedicada a empresas, com uma vocação política frustrada.
1: E mas seria... a Vera há SEDES, antes de...
2: 1969.
1: De...
2: Ajudei a fazer a SEDES.
1: Pois, porque a SEDES é de 70, não é?
2: Começámos em 69. Mas o mestre da... Havia dois, um mestre fundamental da SEDES, que era o Dr. João Salgueiro, que era o homem que animava todo aquele movimento.
1: Foi ministro das Finanças, que foi,
2: foi tudo.
1: O governador do Banco de Portugal, que esteve para ser Cavaco Silva.
2: Esteve, não quis.
1: Esteve para ser Cavaco Silva, porque era para ele ganhar a eleição e não Cavaco Silva, né?
2: Foi no Congresso da Figueira.
1: Foi no Congresso da Figueira.
2: Foi. Mas ele depois, à última da hora, aparece o machete em vez dele. E que não é a mesma coisa. O Dr. João Salgueiro era um grande animador, era um homem, era um católico progressista.
1: Sim.
2: Ele percebe como aquela maior parte das pessoas que estavam nas SEDES aderiram por
1: onde
2: uma razão.
1: Onde estava Guterres, onde estava Marcelo Rebelo de Sousa.
2: Jorge Miranda, Mário Morteira, o António Guterres, claro. Onde estava o Alfredo Sousa, onde estava o Rui Vilar.
1: Mário Morteira, que também foi ministro
2: também
1: das Finanças, a seguir ao 25 de Abril.
2: Foi, e era um
1: economista.
2: Homem... Seja, dos mais, para mim foi meu professor, foi um dos mais respeitados que eu tive. Adorava e trabalhei com ele. Portanto, desse movimento todo, percebeu-se que era necessário alguma coisa que não fosse a União Nacional, mas que não podia ser um partido político. O regime não permitia.
1: Não permitia.
2: Então criou-se uma associação para o desenvolvimento económico e social, onde cabia tudo.
1: Bom, mas a nossa pergunta aqui é: e a sua vida, o que é que era?
2: Eu era diretor de um departamento bancário, de um banco.
1: Sim. E, portanto, se não fosse o 25 de Abril, pronto...
2: Era um tecnocrata.
1: Era um tecnocrata chato.
2: Tecnocrata, chateado com a vida.
1: Ah, chateado e chato.
2: Chato, não. Eu nunca fui chato com os meus colaboradores. Nunca. Sou mais chato com os superiores, às vezes.
1: Ora, é isso.
2: Tenho sempre problemas aí.
1: É abaixo
2: ficamos. Do meu lado nunca tenho, em geral.
1: Muito bem.
2: Tenho sempre empatia. Preciso que receba esse convite. A minha primeira resposta foi mandar um telegrama a dizer: não, muito obrigado. Não, estou aqui muito bem, tal, tal. Só que a minha mulher e alguns amigos dizem-me que não faças isso. E então consulto os meus três grandes amigos. O Ernesto Belo Antunes, já o conheci.
1: Já cá não está.
2: Já o conheci antes do 25 de Abril. O António Anselmo Aníbal, que o rapaz esteve no PCP, foi deputado do PCP. O meu maior amigo de infância. E o Júlio Castro Caldas, que estava a fazer a tropa no departamento de oficiais do Ministério do Exército. Vou falar com os três. Digo-lhe: olha, a decisão é esta. Recebi este convite. Disse que não. Todos me disseram: tu és estúpido. E insultam-me. Primeiro insultam-me. E depois justificam o insulto.
1: Estamos numa edição especial do Serviço Público Bloco de Notas. Este é um programa que ajuda quem está nos últimos anos do secundário, mas também quem se interessa por saber mais. E com o pretexto das celebrações dos 50 anos do 25 de Abril, falamos com quem não esteve diretamente implicado, para usar uma expressão de Salgueiro Maia, mas era mais que gente na altura, como acabámos de ouvir. Tinha quase a idade certa no 25 de Abril, sabe que é uma idade certa, que é os 29 anos do Salgueiro Maia, não é? Tinha 28, ia fazer, passado 29. Dois meses, ia fazer também. Como é que foi o seu dia?
2: Acordei cedo.
1: Por acaso?
2: Não, telefonaram-me.
1: Quem?
2: Um amigo meu, militar. Me avisou, telefonou-me e disse: ó, está na rua.
1: Está na rua o quê? Ah, pois há bocadinho disse que sabia que ia haver 25 de Abril.
2: Não, lá ver. Não era preciso saber muito. Mas estava a ver o 16 de Março, o golpe das Caldas.
1: Sim.
2: O falhanço das Caldas, para perceber que havia um movimento errado. Não preparado, espontâneo. Portanto, preparava outro, naturalmente, segundo. Era do conhecimento, digamos, generalizado de algumas pessoas em Portugal, generalizado,
1: sim, já estava
2: é um adjetivo errado, que havia um movimento de contestação. Não sabia, obviamente, data, não sabia os pormenores, não sabia o plano, não sabia nada disso, e ainda bem. A verdade é esta, é que avisaram-me, sabia, fui juntar a família, que estava em vários sítios.
1: Ah, é?
2: É, estava com os meus pais.
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0: Colega de equipa. Rafael Leão e Ivan Román do Chile envolveram-se em empurrões no final da primeira parte no jogo de ontem. Os dois levaram cartão vermelho. O selecionador Roberto Martínez espera pelas consequências.
1: Tem consequências, mas acho que nesta espero que o árbitro pode ver as imagens. Eu vi as imagens e não é uma ação violenta, não é uma ação de as mãos acima dos ombros. Então espero que possa ser uma consequência menor.
0: Martínez na dúvida se pode ou não contar com Rafael Leão no jogo contra a República Democrática do Congo no dia 17. Certo é que vai falhar o próximo jogo de preparação contra a Nigéria. Ontem a seleção venceu por 2-1 o Chile no estádio do Jamor em Oeiras. Roberto Martínez gostou da atitude da equipa.
1: Somos um grupo experiente, agora precisamos de focar no nosso trabalho. É o momento para falar, para ter opiniões, ter conversa, ter muito barulho à volta nossa. Mas o foco é preparar bem a equipa. Gostei muito, muito da atitude do grupo hoje e o foco é isso.
0: Gonçalo Guedes e Bruno Fernandes marcaram os golos da vitória frente ao Chile. 2-1 foi o resultado final. Esta noite, os Estados Unidos dizem que abateram mais drones iranianos. Foram 2, foi o que afirmou o comando central, que os 2 drones iranianos ameaçavam o tráfego marítimo internacional no Estreito de Hormuz. Na sexta à noite, tinham sido abatidos 4 drones. Por causa disso, o Irão disparou contra bases norte-americanas no Bahrein e no Kuwait. Para cobrir os prejuízos dos aliados dos Estados Unidos, a administração norte-americana estará a pensar nos ativos congelados do Irão. A imprensa nos Estados Unidos fala na hipótese que está a ser estudada de usar esses ativos nos danos provocados pelo Irão para cobrir esses danos, os estragos desses danos. Os ativos iranianos são um dos temas nas negociações entre Estados Unidos e Irão, negociações para a paz que ainda não chegaram a bom porto. O problema repete-se. A Ordem dos Contabilistas Certificados diz que ainda há milhares de declarações do IRS por liquidar. Em entrevista à Antena 1 e ao Jornal de Negócios, a bastonária Paula Franco explica que praticamente parou o processo dos reembolsos.
2: Parou, quase que eu diria, e há muitas milhares de declarações por liquidar, o que cria sempre uma certa ansiedade nos portugueses, e isso nunca é muito bom. Já no ano passado aconteceu isso e de facto causa aqui constrangimentos. Eu, aliás, até diria que para nós contabilistas causa imensos, porque os nossos clientes estão-nos sempre a pressionar para saber se efetivamente já está, e nós passamos também e acabamos por ter consequências das entradas no site que bloqueiam depois todas as entradas, com constantemente contribuintes a irem ver se a sua situação já está tratada ou não. Portanto, não é desejável, e aqui é um dos pontos negativos, não é, que temos em relação a todo o cumprimento declarativo, é os atrasos nas validações.
0: Um processo lento, aponta Paula Franco, depois de os reembolsos terem sido mais rápidos, inicialmente para as declarações automáticas. Em meados de maio, a Autoridade Tributária explicava que o tempo médio de pagamento no modelo 3 rondava os 20 dias, mas nesta entrevista a Ordem dos Contabilistas fala de um processo estagnado. É uma entrevista no programa Conversa Capital que poderá ouvir aqui na rádio depois das notícias da 1 da tarde. Morreu a atriz e bailarina Lili Neves aos 94 anos. A notícia foi divulgada ontem. A casa do artista diz que Lili Neves morreu na sexta-feira de manhã em Lisboa. Foi uma das primeiras atrizes a trabalhar na televisão portuguesa, também com uma longa carreira noutros setores da representação, por exemplo, no cinema e no teatro, onde também teve uma forte presença nas revistas à portuguesa no teatro. Vamos terminar este noticiário no mar da Figueira da Foz, na Praia do Cabedelo. Mais de 100 crianças de várias nacionalidades juntaram-se na união e na partilha à volta do surf. Foi um batismo nesta modalidade. Fátima Pinto.
3: Alunos do ensino básico de diversas nacionalidades juntaram-se na Praia do Cabedelo, na Figueira da Foz, para um batismo de surf.
4: Olá, boa tarde. Meu nome é Legend Guru e eu sou do Nepal. Eu tenho onde esse anúncio. Este é a minha quarta vez fazer surf e eu gostar muito.
5: Eu sou o Felipe, venho da Argentina e tenho 10 anos. É isto de surf, por acaso, até que é novo para mim, eu estou a gostar bastante. É, eu estou a curtir bem com a água, o mar, as ondas, com este fato também. É uma experiência nova.
6: Olá, meu nome é Asmit e eu tenho 8 anos e eu sou do Nepal. Eu gostei.
3: A Intercultural Surf for Kids juntou mais de 100 crianças e famílias e, como explica Eurico Gonçalves da Associação de Desenvolvimento Mais Surf, a ideia é mesmo essa, juntar e partilhar.
7: A ideia é demonstrar que o outro existe e não temos medo do outro. E, portanto, nada melhor do que juntar todos os outros connosco aqui no mar. O mar é um lugar de felicidade, isto é, o surf é felicidade. E, portanto, eles sentem isso a primeira vez que tocam. Muitos deles foi a primeira vez que viram a água, muitos deles foi a primeira vez que foram ao mar, e, portanto, eles sentem isso. E isso é o que nós queremos, é esta partilha, e que eles aprendem que, partilhando no mar, podem partilhar em todo lado.
3: Um dia diferente, também para fazer novos amigos e dar aso à alegria.
0: Foi, de certeza, um sábado diferente para muitas destas crianças. Foram mais de uma centena que partilharam não só o convívio, mas também esta experiência única no mar e no surf.
8: Edição do jornalista Gonçalo Costa Martins. 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

0: escreve já escutando a voz de quem vai cantar as suas letras. Entende que só assim as palavras ganham as justas asas para voar e talvez para imitar os pássaros. Formado em engenharia zootécnica, seguiu outros caminhos, acreditando que a vida escolheu por ele. Letrista, escritor, encenador, dramaturgo, produtor, o teatro é a sua casa de partida e o lugar de fala a que sempre quer voltar. Mas as letras, tantas letras, acompanham toda a sua vida, do fado à canção, de Portugal ao Brasil e da gaveta para um próximo disco que anda a matutar. Não resisto aos primeiros poemas, os poemas escritos também com as primeiras palavras e que faziam rimar sol com caracol. Tiago Torres da Silva, bem-vindo. Com o que é que rima o sol nesta fase da tua vida?
1: O sol é... Quando chega esta fase do ano em que muda a hora e o sol começa a entrar pela casa, eu fico logo muito mais bem disposto, muito mais alegre. Eu moro ao pé do mar, portanto, o sol é a energia maior que traz mais... nem sei dizer, parece outra coisa, parece outra vida, parece que somos jovens durante estes 6 meses e depois somos mais velhos durante os 6 meses de inverno. Sou totalmente do sol e felizmente não vivo muitos invernos porque eu costumo passar o inverno no Brasil, portanto lá é verão, eu não me dou muito bem com o inverno, não gosto, sol, sempre sol.
0: Mas não gostas apenas porque é um tempo com mais frio, mais sombrio, ou porque essas estações, essas duas estações, o outono e o inverno, puxam para cima um teu lado que também pode ter mais escuridão?
1: Não, eu gosto. Eu lido muito bem com a minha tristeza e com a minha... O meu problema grave é uma operação à coluna que eu fiz e eu tenho dores horríveis no inverno. Portanto, não quero inverno. Não, é uma coisa mesmo física, não tem nada,
0: não tem nada a ver com atmosferas.
1: Adoro viver as tristezas todas que têm que ser vividas e as alegrias todas que têm que ser vividas. Acho que elas convivem muito bem umas com as outras. Não acredito em pessoas que são tristes ou que são alegres. Nós todos somos tristes e alegres e conseguimos construir alegria no meio das maiores tristezas e vice-versa. Portanto, não, conviver saudavelmente com todas as emoções que nos assaltam.
0: Uhum. Então vamos...
1: Mas não gosto de me levantar cedo, portanto, no inverno fico com os dias muito curtos porque eu não me levanto cedo e isso, ter menos horas de luz, parece que nos envelhece.
0: Sim.
1: Parece que a vida fica com menos sentido.
0: Acredito que não pensasses nestas coisas quando eras mais miúdo. E quando eu fiz aqui esta brincadeira do sol com o caracol, é porque um dos teus primeiros poemas faz...
1: O primeiro.
0: É o primeiríssimo mesmo.
1: Amigo que deixas um rastro luzidio, amigo que vives saindo de frio, amigo que pões os olhos ao sol, este meu amigo é o caracol. Foi escrito com 5 ou 6 anos, eu descobri este papel lá por casa quando os meus pais morreram, portanto foi em 75 ou 76 escrevi isto.
0: E não fazias ideia que essas pérolas eram preciosamente guardadas? Ou sabias e nunca lá quiseste ir escarafunchar?
1: Não, nem pensava nisso. E encontrei lá muitas coisas muito más.
0: Pois, acredito que sim.
1: Mas este acho-lhe uma gracinha, acho que é assim um...
0: Mas tens memória de estares debruçado sobre o papel a escrever?
1: Eu não tenho memória de não escrever. Eu aprendi a ler e a escrever muito cedo e não tenho memória de não escrever. E, na verdade, eu só fui tirar outro curso porque me convenceram que não era possível viver da escrita em Portugal. Agora, estou a fazer contas, 33 anos depois, a minha maior vitória não é o sucesso, não é há 33 anos que eu pago as minhas contas com o que escrevo. E isso é uma vitória, num país como o nosso, é uma vitória gigantesca. E isso dá-me um orgulho incrível, até porque... Foi contra tudo o que... E nem é o que os meus pais me diziam, não é o que... É o que a sociedade toda dizia. Ainda hoje, me perguntam uma profissão, eu digo escritor, sim, e profissão?
0: Sim.
1: As pessoas ainda acham que isto é um hobby. As pessoas não fazem ideia.
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0: Espanha e Reino Unido. O encontro é em Londres, na capital inglesa. Os quatro países tentam dar uma nova força à diplomacia numa semana em que Vladimir Putin recusou a proposta de Volodymyr Zelensky para se encontrarem. Esta noite, duas pessoas morreram por causa de ataques russos, uma em Zaporizhia, no sudeste, e outra na região de Dnipropetrovsk, no centro do país, foi o que disseram os serviços de emergência ucranianos. Os últimos dias foram também marcados por um ataque sem precedentes da Ucrânia a São Petersburgo, na Rússia, com mais de 140 drones abatidos, disse um governador local. O presidente ucraniano tinha afirmado que os alvos eram depósitos de armas e uma base naval. No Médio Oriente, os Estados Unidos dizem que abateram esta noite mais dois drones iranianos, foi o que afirmou o Comando Central, que os drones ameaçavam o tráfego marítimo internacional no Estreito de Hormuz. Na sexta à noite, tinham sido abatidos quatro drones. Por causa disso, o Irão disparou contra bases norte-americanas no Bahrein e no Kuwait. O Papa juntou milhares de jovens esta noite numa vigília em Madrid, na visita que está a fazer em Espanha. Para muitos foi uma mensagem de esperança. Outros jovens ainda estão a habituar-se a Leão XIV. A enviada especial, Diana Craveiro, ouviu este momento em que o Papa falou sobre a importância do silêncio.
1: Santo Padre, esta é a juventude da Igreja, esta é a juventude do Papa.
2: O Papa trouxe palavras de esperança a milhares de jovens que estavam ansiosos por ouvi-lo. Numa conversa com seis jovens, Leão XIV falou sobre a capacidade de estar em silêncio e garantiu que ninguém está sozinho.
3: Que nadie está solo creyendo em Jesus. Mirad quantos estáis aqui.
2: O líder da Igreja Católica deixou também uma palavra sobre a importância da família e o matrimónio.
3: Não tenhais medo do matrimónio e de formar família.
2: Palavras de esperança para Elvira.
4: Pois o mensagem que ha dado de esperança ante o futuro e ante as adversidades com as que nos podemos encontrar os jovens e também pois, de que não estamos solos e temos fé.
2: E Clara.
5: Que refuerza el matrimonio, que da muchos consejos a los jóvenes y que no hay que tener miedo a seguir la fe.
2: Entre os milhares de espanhóis estava também Carolina Carvalho. Veio do propósito de Penalva do Castelo para assistir à vigília. Sai daqui rendida.
6: Nós viemos meio com receio porque ainda somos muito adeptos do Papa Francisco e digamos que o Papa Leão ainda não nos tinha conquistado, mas gostámos muito das palavras dele. Gostei da maneira humilde com que ele fala e das palavras que dedicou aos jovens.
2: Algum tema mais específico?
6: Talvez o ele dizer que às vezes a resposta de Deus é encontrarmos o nosso próprio silêncio.
2: Para o Papa, quando procuramos o silêncio, decidimos o que não ouvir e que ruídos deixamos que nos distraiam.
0: Reportagem da enviada especial da Antena 1, Diana Craveiro, nesta visita do Papa que vai até o dia 12 de junho e que passa também por Barcelona e pelas Ilhas Canárias. O problema repete-se. A Ordem dos Contabilistas Certificados diz que ainda há milhares de declarações do IRS por liquidar. Em entrevista à Antena 1 e ao Jornal de Negócios, a bastonária Paula Franco explica que praticamente parou o processo dos reembolsos.
7: Parou, quase que eu diria, e há muitas milhares de declarações por liquidar, o que cria sempre uma certa ansiedade nos portugueses e isso nunca é muito bom. Já no ano passado aconteceu isso e de facto causa aqui constrangimentos. Aliás, até diria que para nós contabilistas causa imensos porque os nossos clientes estão-nos sempre a pressionar para saber se efetivamente já está e nós passamos também e acabamos por ter consequências das entradas no site que bloqueiam depois todas as entradas com constantemente contribuintes a irem ver se a sua situação já está tratada ou não. Portanto, não é desejável e aqui é um dos pontos negativos, não é, que temos em relação a todo o cumprimento declarativo, é os atrasos nas validações.
0: Um processo lento, aponta Paula Franco, depois de os reembolsos terem sido mais rápidos inicialmente para as declarações automáticas. Em meados de maio, a autoridade tributária explicava que o tempo médio de pagamento no modelo 3 rondava os 20 dias, mas nesta entrevista, a Ordem dos Contabilistas fala de um processo estagnado e mais demorado. Foi uma entrevista no programa Conversa Capital, que poderá ouvir aqui na rádio depois da 1 da tarde. Em risco de falhar a estreia no Mundial, Rafael Leão diz que não queria magoar o adversário quando foi expulso na partida contra o Chile. Foi o que escreveu o internacional português nas redes sociais. Sublinhou que apenas queria proteger um colega de equipa. Rafael Leão e Ivan Román, do Chile, envolveram-se em empurrões no final da primeira parte, no jogo de ontem. Os dois levaram um cartão vermelho. O selecionador Roberto Martínez espera pelas consequências.
8: Tem consequências, mas acho que nesta... Espero que o árbitro possa ver as imagens. Eu vi as imagens e não é uma ação violenta, não é uma, uma ação de as mãos acima dos ombros. Então espero que possa ser uma consequência menor.
0: Martínez na dúvida, mas com esperança de poder contar com Rafael Leão no jogo contra a República Democrática do Congo no dia 17. Certo é que vai falhar o próximo jogo de preparação contra a Nigéria. Ontem a seleção venceu por 2-1 o Chile no estádio do Jamor, em Oeiras. Roberto Martínez gostou da atitude da equipa.
8: Somos um grupo experiente, agora precisamos de focar no nosso trabalho. É o momento para falar, para ter opiniões, ter conversa, ter muito barulho à volta nossa. Mas o foco é preparar bem a equipa. Gostei muito, muito da atitude do grupo hoje e o foco é isso.
0: Nota positiva de Roberto Martínez neste jogo que terminou com uma vitória por 2-1. Gonçalo Guedes e Bruno Fernandes garantiram a vitória com os golos que marcaram.
9: Edição do jornalista Gonçalo Costa Martins. 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
2: Olá, muito bom dia. Bem-vindos a esta emissão do programa Eclésia da Igreja Católica, aqui na Antena 1 da Rádio Pública. Em Évora, Dom Francisco Serra Coelho está a realizar a visita pastoral a várias paróquias do Alentejo, antes de lá chegar a um caminho que é desbravado. Para muitos pode parecer um tema óbvio, meramente institucional, mas a verdade é que estas visitas são feitas de rostos, de histórias, de um encontro profundamente humano. Para nos falar sobre este trabalho de preparar o terreno, temos connosco Rosário Patrício, missionária da Canção Nova, em Évora, que esteve no terreno em várias destas aldeias. Bom dia, Rosário, muito obrigado pela sua presença.
3: Obrigada eu, para mim é uma alegria poder partilhar convosco o que foi as nossas semanas missionárias.
2: Rosário, no material que estive a investigar antes para preparar esta entrevista, vi, por exemplo, que a equipa da Canção Nova dedicou 15 dias a preparar os caminhos para uma visita pastoral específica em Évora. Durante esse tempo percorrem as ruas, batem a muitas portas. Como é a experiência de ir ao encontro das populações alentejanas?
3: É uma riqueza. Para nós, essas partilhas de vida só têm a nos acrescentar, né? E concretamente no carisma da comunidade Canção Nova faz-nos voltar às origens, né? Onde não havia meios de comunicação. Hoje a Canção Nova fala-se de Canção Nova e pensa-se televisão, rádio, internet, meios de comunicação, né? Foi uma graça, um chamamento de Deus para a nossa comunidade, serviço dos meios de comunicação para a evangelização, mas nos inícios não foi assim. Nos inícios era o tu a tu, era esse contacto físico, era porta a porta também, né? Era grupos de oração, era momentos de evangelização assim, de encontro com as pessoas, não é? Muito mais próximo, né, do que falar numa rádio ou numa televisão, que nós não podemos ver quem é o público do lado de lá, não é? Mas aqui fez-nos voltar às origens, não é? Pensar que os nossos irmãos, ali há 40 e muitos anos, eles começaram desta forma, né? E esse contacto com o povo torna-nos mais atentos, ensina-nos, não é? Esse contacto, perceber como é que as pessoas estão a viver hoje, neste tempo, neste ano, no tempo que se vive, como que as pessoas reagem aos sofrimentos. Então, só tem a enriquecer, não é? E quanto mais nós conhecemos as pessoas, e concretamente nós aqui no Alentejo, que temos a missão de os evangelizar, então, quanto mais nós conhecemos este povo, a forma deles viverem, a linguagem deles, melhor será a nossa evangelização. Então, para nós, de facto, foi um aprendizado, foi uma graça, né? E eu acredito que terá muito impacto também na nossa evangelização daqui para a frente, concretamente no Alentejo.
2: É esta dimensão que faz da visita pastoral verdadeiramente missionária?
3: Sim, estar em missão é esse anúncio, né? Eu saio do meu espaço para ir ao encontro do outro, porque eu tenho uma pessoa para anunciar, Jesus. E depois também isto se concretiza com a visita do Senhor Arcebispo.
2: Vamos tomar como exemplo a passagem por São Bartolomeu do Outeiro, onde visitaram cerca de 30 casas, num trabalho feito em estreita colaboração com os paroquianos locais. O que é que se descobre ao entrar nestes lares para momentos de escuta, de oração?
3: Descobrem-se histórias, muitas histórias. Histórias de superação, alegria, sofrimentos. As pessoas mostravam fotografias, bordados, e contavam-nos os fatos da vida com uma abertura muito grande.
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0: me lembra que o mesmo já tinha acontecido no ano passado. O estreito de Hormuz continua a ser palco de disparos. Os Estados Unidos voltaram a bater drones iranianos. Desta vez foram dois. Resta esperar. Roberto Martínez ainda tem esperança de contar com o Rafael Leão na estreia do Mundial. Ele que foi expulso ontem no jogo de preparação contra o Chile.
1: 12 graus neste acordar do dia no Porto, 16 em Lisboa, 18 em Ponta Delgada, 19 no Funchal e 20 graus em Faro. Jornal das 7, a edição é de Gonçalo Costa Martins.
0: O problema repete-se. A Ordem dos Contabilistas Certificados diz que ainda há milhares de declarações do IRS por liquidar. Em entrevista à Antena 1 e ao Jornal de Negócios, a bastonária Paula Franco explica que praticamente parou o processo dos reembolsos.
2: Parou, quase que eu diria, e há muitas milhares de declarações por liquidar, o que cria sempre uma certa ansiedade nos portugueses, e isso nunca é muito bom. Já no ano passado aconteceu isso e de facto causa aqui constrangimentos. Eu, aliás, até diria que para nós contabilistas causa imensos, porque os nossos clientes estão-nos sempre a pressionar para saber se efetivamente já está, e nós passamos também e acabamos por ter consequências das entradas no site que bloqueiam depois todas as entradas, com constantemente contribuintes a irem ver se a sua situação já está tratada ou não. Portanto, não é desejável, e aqui é um dos pontos negativos, não é, que temos em relação a todo o cumprimento declarativo, é os atrasos nas validações.
0: Um processo lento, aponta Paula Franco, depois de os reembolsos terem sido mais rápidos inicialmente para as declarações automáticas. Em meados de maio, a autoridade tributária explicava que o tempo médio de pagamento no modelo 3 rondava os 20 dias, mas nesta entrevista a Ordem dos Contabilistas fala de um processo estagnado em milhares de casos. É uma entrevista no programa Conversa Capital, que poderá ouvir aqui na rádio depois da 1 da tarde. No Médio Oriente, os Estados Unidos dizem que abateram esta noite mais dois drones iranianos. Foi o que afirmou o Comando Central, que os drones ameaçavam o tráfego marítimo internacional no Estreito de Hormuz. Na sexta à noite tinham sido abatidos 4 drones. Por causa disso, o Irão disparou contra bases norte-americanas no Bahrein e no Kuwait. Para cobrir os prejuízos dos aliados dos Estados Unidos, a administração norte-americana estará a pensar nos ativos congelados do Irão. A imprensa nos Estados Unidos fala nesta hipótese, que está a ser estudada, de usar os ativos nos danos provocados pelo Irão para cobrir esses danos. Os ativos iranianos são um dos temas nas negociações entre Estados Unidos e Irão, negociações para a paz que ainda não chegaram a bom porto. Ouvir os outros e aprender é uma lição que António José Seguro vai levar do Luxemburgo. No segundo dia de visita ontem, o Presidente da República esteve na apresentação de um livro com testemunhos de imigrantes portugueses. Foi lá também João Alexandre, que voltou a ouvir apelos para que esteja atento à realidade deste país.
3: São encontros mais ou menos fortuitos, mas que podem até transformar-se em verdadeiras oportunidades.
4: Eu queria mostrar um projeto.
3: Há conversa com o chefe de Estado, mais uma cidadã portuguesa a residir em território luxemburguês.
5: Muito bem. E é um projeto em que área, sabe?
4: É na área da água.
5: Aquilo que me escreva para a Presidência da República, para o Palácio de Belém.
4: Portanto, aquilo é um grupo.
5: Fiquei com curiosidade.
3: Um projeto inovador a aguçar a curiosidade do Presidente da República, a quem os emigrantes no país pedem que esteja atento à realidade do Luxemburgo.
6: Ele tem que melhorar Portugal, porque Portugal está, em nível de saúde, já está muito mal. Deveria de visitar mesmo os hospitais aqui para ele ver a diferença que aqui faz. Mas pronto, mas é mais para o ministro, acho eu, e o ministro da Saúde também.
7: E que ele levasse para Portugal os exemplos daqui.
3: Portugal e Luxemburgo, unidos também no livro coordenado por São Gonçalves.
8: No Luxemburgo, assinalam 60 anos da organização da primeira celebração do 10 de junho.
3: 30 testemunhos de portugueses residentes no Grão-Ducado, chegados ao país ao longo de 6 décadas, reunidos agora numa obra novamente dada a conhecer, mas com a presença de António José Seguro.
9: Ouvir os outros é uma coisa que devemos fazer muitas vezes. As comunidades portuguesas, se as escutarmos, contam-nos histórias assim, prodigiosas e enternecedoras, mesmo quando recordam momentos de amargura e de perda, mesmo quando invocam as dificuldades e a tentação de desistir.
3: No Luxemburgo, numa visita oficial carregada de simbolismo, e que este domingo conta também e de forma mais visível com a presença do Primeiro-Ministro Luís Montenegro.
9: Muito obrigado pela vossa presença.
0: Reportagem do enviado especial da Antena 1, João Alexandre. Montenegro e Seguro vão estar juntos precisamente logo por esta manhã num encontro com alunos portugueses. Ontem o primeiro-ministro ainda se juntou ao presidente num jantar oferecido pelo Luxemburgo, mas longe dos olhares dos jornalistas. O presidente ucraniano vai reunir hoje com os líderes de França, Alemanha e Reino Unido. O encontro é na capital inglesa, em Londres. Os quatro países tentam dar uma nova força à diplomacia, numa semana em que Vladimir Putin recusou a proposta de Volodymyr Zelensky para se encontrarem. Esta noite, duas pessoas morreram por causa de ataques russos, uma em Zaporizhia, no sudoeste, ou melhor, no sudeste, assim que é, outra na região de Dnipropetrovsk, no centro do país. Os últimos dias foram também marcados por um ataque sem precedentes da Ucrânia a São Petersburgo, na Rússia, com mais de 140 drones abatidos, disse um governador local. O Papa juntou milhares de jovens esta noite numa vigília em Madrid, na visita que está a fazer em Espanha. Para muitos foi uma mensagem de esperança, para outros jovens ainda estão a habituar-se a Leão XIV. A enviada especial Diana Craveiro ouviu este momento em que o Papa falou sobre a importância do silêncio.
10: Santo Padre, esta é a juventude da Igreja, esta é a juventude do Papa.
11: O Papa trouxe palavras de esperança a milhares de jovens que estavam ansiosos por ouvi-lo. Numa conversa com seis jovens, Leão XIV falou sobre a capacidade de estar em silêncio e garantiu que ninguém está sozinho.
12: Que nadie está solo creyendo em Jesus. Mirad quantos estáis aqui.
11: O líder da Igreja Católica deixou também uma palavra sobre a importância da família e o matrimónio.
13: Não tenhais medo do matrimónio e de formar família.
11: Palavras de esperança para Elvira.
14: Pois o mensaje que ha dado de esperança ante o futuro e ante as adversidades com as que nos podemos encontrar os jovens e também pues, de que não estamos solos e temos fé.
11: E Clara.
15: Que reforça o matrimónio, que dá muitos consejos a los jóvenes y que no hay que tener miedo a seguir la fe.
11: Entre os milhares de espanhóis estava também Carolina Carvalho. Veio do propósito de Penalva do Castelo para assistir à vigília. Sai daqui rendida.
16: Nós viemos meio com receio porque ainda somos muito adeptos do Papa Francisco e digamos que o Papa Leão ainda não nos tinha conquistado, mas gostámos muito das palavras dele. Gostei da maneira humilde com que ele fala e das palavras que dedicou aos jovens.
11: Algum tema mais específico?
16: Talvez o ele dizer que às vezes a resposta de Deus é encontrarmos o nosso próprio silêncio.
11: Para o Papa, quando procuramos o silêncio, decidimos o que não ouvir e que ruídos deixamos que nos distraiam.
0: Reportagem da enviada especial Diana Craveiro nesta visita à Espanha do Papa Leão XIV, que vai até ao dia 12 de junho. Em risco de falhar a estreia no Mundial, Rafael Leão diz que não queria magoar o adversário quando foi expulso na partida contra o Chile. Foi o que escreveu o internacional português nas redes sociais. Sublinhou que apenas queria proteger um colega de equipa. Rafael Leão e Ivan Román, do Chile, envolveram-se em empurrões no final da primeira parte, no jogo de ontem. Os dois levaram um cartão vermelho. O selecionador Roberto Martínez espera pelas consequências.
17: Tem consequências, mas acho que nesta... espero que o árbitro possa ver as imagens. Eu vi as imagens e não é uma ação violenta, não é uma ação de as mãos acima dos ombros. Então espero que possa ser uma consequência menor.
0: Martínez na dúvida se pode ou não contar com o Rafael Leão no jogo contra a República Democrática do Congo no dia 17. Certo é que vai falhar o próximo jogo de preparação contra a Nigéria. Ontem a seleção venceu por 2-1 o Chile no estádio do Jamor em Oeiras. Roberto Martínez gostou da atitude da equipa.
17: Somos um grupo experiente, agora precisamos de focar no nosso trabalho. É o momento para falar, para ter opiniões, ter conversa, ter muito barulho à volta nossa. Mas o foco é preparar bem a equipa. Gostei muito, muito da atitude do grupo hoje e o foco é isso.
0: Nota positiva do selecionador nacional para este jogo de preparação que terminou ontem então com uma vitória. Os golos foram de Gonçalo Guedes e Bruno Fernandes.
1: É o Fecho deste Jornal, numa edição de Gonçalo Costa Martins, em simultâneo com a RTP Antena 1, Madeira, Açores e Mundo. 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
1: Muito bom dia, passam 12 minutos das 7. Seguimos em frente nesta emissão com a Árvore da Música de Ana Sofia Carvalhada.
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28: Este festival já vem na sua 20ª edição. Começou com pequenas oficinas dedicadas à afinação da gaita de fole, portanto, à afinação das palhetas, daí o nome Palheta Bendita.

0: da música este ano associa-se bem ao Palheta Bendita, que celebra 20 anos de músicas, de tradições e de muita animação para descobrirmos. RTP Antena 1 e também a RTP Mundo juntos nesta edição, agora em junho, de 12 a 14 de junho. Napoleão Ribeiro, temos que fazer um balanço, voltar atrás para depois falarmos nesta.
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0: A Paula Franco explica que o processo dos reembolsos está quase parado. Em meados de maio, a Autoridade Tributária explicava que o tempo médio de pagamento no modelo 3 rondava os 20 dias. Nesta entrevista, a Ordem dos Contabilistas fala de um processo estagnado em milhares de casos. Pode escutar esta entrevista ao Conversa Capital, aqui na Antena 1, depois da 1 da tarde. O exército israelita diz ter interceptado 2 drones enviados do Líbano para o território de Israel. Os confrontos entre Israel e o Hezbollah têm continuado com o movimento islamista a recusar propostas de cessar-fogo e Tel Aviv a manter as incursões no Líbano. O presidente ucraniano reúne hoje com os líderes de França, Alemanha e Reino Unido em Londres. Os 4 países tentam dar uma nova força à diplomacia numa semana em que Vladimir Putin recusou a proposta de Volodymyr Zelensky para se encontrarem. Esta noite 2 pessoas morreram por causa de ataques russos, uma em Zaporizhia no sudeste, outra na região de Dnipropetrovsk, no centro do país. Os últimos dias foram também marcados por um ataque sem precedentes da Ucrânia a São Petersburgo, na Rússia. O Papa juntou ontem à noite milhares de jovens numa vigília em Madrid, em castelhano, Leão XIV falou sobre a importância dos silêncios depois do início da visita de uma semana à Espanha, o líder da Igreja Católica ter apelado ao fim dos discursos que promovem divisões e radicalismos. Portugal venceu ontem o Chile por 2-1, jogo de preparação do Jamor para o Mundial. As equipas jogaram toda a segunda parte com apenas 10 jogadores. Rafael Leão foi quem viu o vermelho do lado de Portugal. Roberto Martins está na dúvida se pode contar com Rafa Leão para o jogo de estreia de Portugal no Mundial frente à República Democrática do Congo. Certo é que falha o próximo jogo de preparação contra a Nigéria, está marcado para quarta-feira em Leiria. Morreu a atriz e bailarina Lili Neves, tinha 94 anos. Lili Neves foi uma das primeiras atrizes a trabalhar em televisão em Portugal. Há 2 anos ainda participou na série Matilha, transmitida na RTP.
1: As notícias em síntese com Miguel Soares em simultâneo com a RTP, Antena 1, Madeira, Açores e Mundo. Passam agora 8:02 da manhã. Já a seguir, transmitimos a Eucaristia Dominical com comentários de Hélder Gouveia.
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Bom dia e uma saudação amiga para si, amigo ouvinte, que nos acompanha na transmissão da Eucaristia através da Antena 1. Neste décimo domingo do tempo comum, somos convidados a responder ao essencial, a vencer o orgulho e a receber a misericórdia. Preparemos-nos para a Eucaristia que vamos agora celebrar. Estamos na Igreja São João de Brito, em Lisboa, presido o Padre João Valente, pároco desta comunidade, que nos acolhe e com quem vamos celebrar agora.

Em nome do Pai, do Filho e do Espírito Santo. A graça de nosso Senhor Jesus Cristo, o amor do Pai e a comunhão do Espírito Santo estejam convosco. No início desta celebração cantávamos "Vamos confiantes". Mas na verdade é o Senhor que veio ao nosso encontro. É Ele que dirige o Seu olhar sobre cada um de nós, todos nós. E Ele que nos chama para o seguir, isto é, para crescermos nesta relação de amizade, comunhão, e a certeza que só assim encontraremos a força necessária para superar os nossos limites, a nossa fragilidade, a nossa condição de pecadores. Irmãos, que esta Eucaristia possibilita a cada um de nós reavivar esta alegria de saber amado e ao mesmo tempo renovar o nosso compromisso, sermos portadores deste outro modo de estar na vida que Jesus nos convida a viver no seu Evangelho. E irmãos, para celebrarmos dignamente os santos mistérios, reconheçamos que somos pecadores. Confessemos os nossos pecados. Confesso a Deus Todo-Poderoso e a vós, irmãos, pequei muitas vezes pensamentos, palavras, atos e omissões. Minha culpa, minha tão grande culpa. E peço à Virgem Maria, aos anjos e santos e a vós, irmãos, rogueis por mim a Deus Nosso Senhor. Deus Todo-Poderoso, tenha compaixão de nós. Perdoe os nossos pecados e nos conduz à vida eterna.

Senhor Deus, Rei dos Céus, Deus Pai Todo-Poderoso, nós vos louvamos, nós vos bendizemos, nós vos adoramos, nós vos glorificamos, nós vos damos graças por vossa imensa glória. Senhor Jesus Cristo, Filho Unigénito, Senhor Deus, Cordeiro Deus, Filho Deus Pai, vós que tirais o pecado do mundo, tende piedade de nós. Vós que tirais o pecado do mundo, acolhei a nossa súplica. Vós que estáis à direita do Pai, tende piedade de nós. Só vós sois o Santo, só vós o Senhor, só vós o Altíssimo Jesus Cristo, com o Espírito Santo, na glória de Deus Pai. Amém.

0: Oremos. Senhor nosso Deus, fonte de todo o bem, ensinai-nos com a vossa inspiração a pensar o que é reto e ajudai-nos com a vossa providência a pô-lo em prática. Por nosso Senhor Jesus Cristo, vosso Filho, que é Deus e convosco vive e reina na unidade do Espírito Santo por todos os séculos dos séculos.
1: Não vim chamar os justos, mas os pecadores. Só numa atitude humilde e reconhecendo-nos pecadores, permite o verdadeiro encontro com Cristo. Que o Senhor nos conceda uma fé incondicional no seu amor, para superar as nossas fragilidades, os nossos limites e podermos participar no banquete do Reino dos Céus.
2: Leitura do livro do profeta Oseias. Procuremos conhecer o Senhor. A sua vinda é certa como a aurora. Virá a nós como aguaceiro do outono, como a chuva da primavera sobre a face da terra. Que farei por ti, Efraim? Que farei por ti, Judá? Diz o Senhor. O vosso amor é como o nevoeiro da manhã, como o orvalho da madrugada que logo se evapora. Por isso vos castiguei por meio dos profetas e vos matei com palavras da minha boca, e o meu direito resplandece como a luz. Porque eu quero a misericórdia e não os sacrifícios, o conhecimento de Deus mais que os holocaustos.

Irmãos, contra toda a esperança, Abraão acreditou que havia de tornar-se pai de muitas nações, como tinha sido anunciado, assim será a tua descendência. Sem vacilar na fé, não tomou em consideração nem a falta de vigor do seu corpo, pois tinha quase 100 anos, nem a falta de vitalidade do seio materno de Sara. Perante a promessa de Deus, não se deixou abalar pela desconfiança. Antes se fortaleceu na fé, dando glória a Deus, plenamente convencido de que Deus era capaz de cumprir o que tinha prometido. Por este motivo é que isto lhe foi atribuído à conta de justiça. Não é só por causa dele que está escrito, isto foi-lhe atribuído, mas também por causa de nós, que acreditamos naquele que ressuscitou dos mortos, Jesus, nosso Senhor, que foi entregue à morte por causa das nossas faltas e ressuscitou para a nossa justificação.

Naquele tempo, Jesus ia passar. Quando vi um homem chamado Mateus, sentado no posto de cobrança dos impostos, e disse-lhe: segue-me. Ele levantou-se e seguiu Jesus. Um dia em que Jesus estava à mesa em casa de Mateus, muitos publicanos e pecadores vieram sentar-se com ele e os seus discípulos. Vendo isto, os fariseus diziam aos discípulos: por que motivo é que o vosso mestre come com os publicanos e os pecadores? Jesus ouviu-os e respondeu: não são os que têm saúde que precisam de médico, mas sim os doentes. E de aprender o que significa: prefiro misericórdia ao sacrifício, porque eu não vim chamar os justos, mas os pecadores.

Deus chama a todos os homens, sem exceção. Aceitemos também nós este desafio. Acolhemos agora a homilia do Padre João Valente, que preside esta Eucaristia.

0: E no Evangelho de hoje, Jesus diz-nos: ide aprender o que significa prefirir a misericórdia ao sacrifício. E talvez a grande pergunta é: será que eu já o percebo, Senhor? Irmãos, hoje temos, pois, o privilégio de escutar esta página única, Mateus, em que relata de uma maneira muito direta a sua vocação. É por isso um relato em primeira mão, na própria pessoa. De facto, ele não desenvolve muito. É bastante direto, incisivo. Diz-nos: está sentado num posto de cobrança. Odiado por todos. Jesus, ao passar, o viu e disse-lhe: segue-me. Sem dúvida, poderíamos fazer muitas especulações à volta deste breve resumo. Mas tenho a certeza que ele tem muito mais a ver com estas palavras de Jesus: prefiro a misericórdia ao sacrifício. Sem dúvida que Jesus responde neste convite e neste chamamento a uma inquietação de Mateus. Aquela vida não o preenchia, não o fazia feliz. E de certo modo, nesta palavra de Jesus, segue-me, está implícita essa dimensão da liberdade, poder de escolha, poder ser diferente, fazer diferente. E é também curiosa a reação, porque no Evangelho o que segue é este convívio em casa de Mateus, com publicanos e pecadores, isto é, com aqueles que têm consciência dos seus limites, da sua imperfeição, não se consideram superiores aos outros, pelo contrário. Provavelmente até acabam de fazer essa experiência, sentirem marginalizados. Daquilo, para um crente, é a prioridade, que é este saber-se amado. E por isso, prefiro a misericórdia ao sacrifício. E antes de mais, esta certeza de saber amado. Na minha imperfeição, nos meus limites, na minha condição de pecador. Não por aquilo que eu já faço de bom, pelos meus talentos, pelos meus dons, pelas minhas capacidades, não. Mas por aquilo que eu sou, porque Deus vê-nos de uma maneira diferente e única. É talvez como os artistas. O artista, aquele que trabalha a pedra, a madeira, consegue ver naquele objeto já a imagem transformada. É assim que Deus nos vê. No seu amor, Ele vê-nos também já transformados, transfigurados. Se nós quisermos deixar transfigurar por Deus, e essa é a liberdade de Mateus, e esse é o desejo de Mateus, seguir Jesus. Irmãos, deixemos que este convite encolhe também no nosso coração e na nossa vida hoje. Não é para os outros, é para mim, para cada um de nós, que hoje se dispõe uma vez mais a abrir o coração a Jesus. É Ele que passa diante de nós, nos dirige o seu olhar e nos diz: segue-me. Seguir Jesus não é imitar Jesus. Nem imitar quem quer que seja. É aceitar-se como se é. Sem dúvida, com os nossos defeitos, com as nossas imperfeições, com os nossos limites. Mas acima de tudo, deixar Cristo em nós, esta confiança do amor incondicional de Deus para connosco, esta fé. Escutávamos isso também nestas palavras do apóstolo Paulo aos Romanos, que nos apresenta como exemplo Abraão. Ele também teria todas as justificações para duvidar de Deus, mas não confiou, acreditou, arriscou. Seguir Jesus é, pois, abrir o coração e este Deus tem a capacidade de nos surpreender, tem a capacidade de nos ajudar a olhar a história e os acontecimentos com um olhar novo e de esperança e de confiança. Deus não nos chama pelos nossos talentos, pelos nossos dons, pelas nossas capacidades, pelos nossos... Deus chama-nos para viver esta comunhão, para podermos sentar-nos à mesa, para podermos fazer festa, para podermos alegrar-nos e ajudar-nos uns aos outros a transformar este mundo, um mundo mais humano, mais solidário, mais justo, mais fraterno, onde todos, na verdade, possam encontrar essa dignidade e essa plenitude de vida. Segue-me. Mesmo na tua fragilidade, com os teus medos, os teus receios, as tuas dúvidas, este convite que Jesus hoje quer dirigir a cada um de nós. E a primeira leitura, a primeira atitude para responder a este convite de Jesus é, sem dúvida, como Mateus, acolher Jesus em nossa casa, no nosso coração, e sentar-se com Ele à mesa. Não é uma atitude de condenar os outros, ou se considerar superior aos outros, melhor que os outros. Mas é, sem dúvida, alegrar-se por pertencer a esta família que, apesar das muitas imperfeições, se sabe amada por Deus e quer levar este amor sem limites, sem fronteiras, numa atitude de serviço, de dádiva e de entrega. Irmãos, Prefiro a misericórdia ao sacrifício. A nossa fé não se pode traduzir apenas em gestos rituais. É uma fé viva, uma fé salta para a vida, para o nosso cotidiano, em nossas casas, famílias, trabalhos, nas mais diversas circunstâncias. Uma fé que nasce desta certeza de saber amado, desta confiança incondicional no amor de Deus para connosco, neste querer também ser servidor, assim seguindo a Cristo e sabendo que só Ele pode verdadeiramente conduzir-nos a essa vida que não tem fim. Creio só Deus, Pai Todo-Poderoso, Criador do céu e da terra, de todas as coisas visíveis e invisíveis. Creio só Senhor Jesus Cristo, Filho unigénito de Deus, nascido do Pai antes de todos os séculos. Deus de Deus, luz da luz, Deus verdadeiro, Deus verdadeiro, gerado, não criado, consciencial ao Pai. Por Ele todas as coisas foram feitas, por nós homens e por nossa salvação, desceu dos céus e encarnou pelo Espírito Santo no seio da Virgem Maria e se fez homem. Também por nós foi crucificado sob Pôncio Pilatos, padeceu e foi sepultado. Ressuscitou ao terceiro dia, conforme as Escrituras, e subiu aos céus, onde está sentado à direita do Pai. De novo há de vir em sua glória, para julgar os vivos e os mortos, e o seu reino não terá fim. Creio no Espírito Santo, Senhor que dá a vida, e procede do Pai e do Filho, e com o Pai e o Filho é adorado e glorificado. Ele que falou pelos profetas. Creio na Igreja Una. Irmãos, nós que somos pecadores, imploremos a misericórdia de Deus Pai e roguemos-lhe que atenda as nossas súplicas, dizendo com fé e humildade: tende compaixão de nós, Senhor.
1: Tende compaixão de nós, Senhor.
2: Para que o Papa Leão, os bispos e os presbíteros a ele unidos se fortaleçam na fé, deem glória a Deus e creiam no poder de Cristo ressuscitado, oremos.
0: Tende compaixão de nós, Senhor.
2: Para que os homens procurem conhecer o Senhor, cooperem entre si com lealdade e reconheçam a sua parte no pecado do mundo, oremos.
0: Tende compaixão de nós,
2: para que cesse o desprezo pelos imigrantes, a perseguição aos refugiados e estrangeiros, e se respeitem as crianças sem família, oremos.
0: Tende compaixão de nós, Senhor.
2: Para que Deus dê coragem aos desiludidos, ensine aos homens o que é a misericórdia e os leve a respeitar as minorias, oremos.
0: Tende compaixão de nós, Senhor.
2: Para que não nos julguemos mais que os outros e saibamos, à maneira de Jesus Cristo, ser simples e verdadeiros para com todos, oremos.
0: Tende compaixão de nós, Senhor. E façamos nossa a proposta de oração do Santo Padre para este mês de junho. Rezemos para que o desporto seja um instrumento de paz, encontro e diálogo entre culturas e nações, promovendo valores como o respeito, a solidariedade e a superação pessoal, Oremos.
1: Tenha compaixão de nós, Senhor.
0: Por todos quantos confiam às nossas orações, pelo dom da vida, e hoje unimos a Carolina Mota, pelo dom da paz, pela visita apostólica do Papa Leão XIV a terras de Espanha, pelos nossos irmãos doentes, por aqueles que Deus cuidam, pelos que partiram para a casa do Pai, Jacinto Costa, Claudino Gonçalves, Eulália Beata Pereira, Sónia Cristina Gonçalves, Martinho, Manuel de Olival, Maria Antónia da Cruz e família, Almir Jesus da Silva, Ermelinda Emília Maurício, António Alves Maltinho, Jaime Alves Cabral, Maria Rodrigues da Costa e família, António Lourenço e família, António Gonçalves Rodrigues e família, Manuel Francisco da Silva, Eurico Mota Fonseca, Manuel Bonifácio e família, Adelino Pereira Marques, Maria Filomena do Deserto Videira, Alberto Joaquim, esposa, José Augusto Ferreira da Silva e família, pelas almas do purgatório e por todos quantos oferecem ação de graças, oremos.
1: Tenha compaixão de nós, Senhor.
0: Escutai, Senhor, a nossa oração e dai-nos a graça de ser firmes na fé, para que o testemunho da nossa vida leve outros homens e mulheres a reconhecer-vos como único Deus verdadeiro. Por Cristo, nosso Senhor.
1: Amém.

Deus prefere a misericórdia ao sacrifício. Esta expressão evangélica, neste décimo domingo do tempo comum, diz-nos que, para Deus, o essencial está na atitude de adesão verdadeira e coerente ao seu chamamento e proposta de salvação, e não em atos externos de culto ou declarações de boas intenções. Isso é vazio, é oco. Na primeira leitura, o profeta Oseias propõe-nos que Deus não está interessado em rituais externos, que não são expressões dos sentimentos que vão no coração. O que interessa a Deus é um coração que aceita verdadeiramente viver em comunhão com Ele, que é capaz de gestos concretos de amor, de ternura, de bondade, de misericórdia em favor dos irmãos. Paulo, na segunda leitura, indica aos cristãos a fé como a única coisa essencial, apresentando a figura de Abraão como exemplo na sua adesão total, incondicional e plena a Deus e aos seus projetos. No fundo, somos chamados a aderir ao chamamento e ao desafio maior ao que Deus nos chama: amar a Deus sobre todas as coisas e amar os nossos irmãos como a nós mesmos. Deus chama-nos tal como somos. Deus ama-nos assim.

0: Orai, irmãos, para que o meu e vosso sacrifício seja aceito por Deus Pai Todo-Poderoso. Olhai com bondade, Senhor, para os dons que apresentamos ao vosso altar. Fazei que esta oblação vos seja agradável e aumente em nós a caridade. Por Cristo nosso Senhor.
1: Amém.
0: O Senhor esteja convosco. Orações ao alto. Demos graças ao Senhor nosso Deus. Senhor Pai Santo, Deus eterno e omnipotente, é verdadeiramente nosso dever e nossa salvação dar-vos graças sempre e em toda a parte. Para manifestar o esplendor da vossa glória, viestes em auxílio da fragilidade humana com o poder da vossa divindade. Da nossa condição mortal, tiraste o remédio para vencer a morte e da nossa ruína abriste o caminho da salvação por nosso Senhor Jesus Cristo. Por ele, a multidão dos anjos adora a vossa majestade e exulta eternamente na vossa presença. Permiti que nos associemos às suas vozes, cantando com alegria.

convertam para nós no corpo e sangue de nosso Senhor Jesus Cristo. Na hora em que ele se entregava para voluntariamente sofrer a morte, tomou o pão e, dando graças, partiu e deu aos seus discípulos, dizendo: tomai todos e comei, isto é o meu corpo que será entregue por vós. De igual modo, no fim da ceia, tomou o cálice, de novo vos deu graças e deu aos seus discípulos, dizendo: tomai todos e bebei. Este é o cálice do meu sangue, o sangue da nova eterna aliança, que será derramado por vós e por todos para a remissão dos pecados. Fazei isto em memória de mim.

0: Celebrando agora, Senhor, o memorial da morte e ressurreição de vosso Filho, nós vos oferecemos o pão da vida e o cálice da salvação e vos damos graças porque nos admitistes à vossa presença para vos servir nestes santos mistérios. Humilmente vos suplicamos, participando no corpo e sangue de Cristo, sejamos reunidos pelo Espírito Santo no só corpo. Lembrai-vos, Senhor, da vossa Igreja dispersa por toda a terra e tornai-a perfeita na caridade, em comunhão com o nosso Papa Leão, nosso Patriarca Rui e todos os ministros sagrados. Lembrai-vos também dos nossos irmãos que adormeceram na esperança da ressurreição e de todos aqueles que na vossa misericórdia partiram deste mundo. Admiti-os na luz da vossa presença. Tende misericórdia de nós, Senhor, e dai-nos a graça de participar na vida eterna com a Virgem Santa Maria, Mãe de Deus, São José, seu esposo, os bem-aventurados apóstolos, São João de Brito, nosso padroeiro, e todos os santos que desde o princípio do mundo viveram na vossa amizade para cantarmos os vossos louvores por Jesus Cristo, vosso Filho. Por Cristo, com Cristo, em Cristo, a vós, Deus Pai Todo-Poderoso, na unidade do Espírito Santo, toda a honra e toda a glória, por todos os séculos dos séculos. Amém. Num só coração e numa só alma, ousamos dizer: Pai nosso, que estais nos céus, santificado seja o vosso nome. Venha a nós o vosso reino. Seja feita a vossa vontade, assim na terra como no céu. O pão nosso cada dia nos dai hoje. Perdoai-nos as nossas ofensas, assim como nós perdoamos a quem nos tem ofendido. E não nos deixeis cair em tentação, mas livrai-nos do mal. Livrai-nos de todo o mal, Senhor, e dai o mundo a paz em nossos dias, para que, ajudados pela vossa misericórdia, sejamos sempre livres do pecado e de toda a perturbação, enquanto esperamos a vinda gloriosa de Jesus Cristo, nosso Salvador. Senhor Jesus Cristo, disseste aos vossos apóstolos: deixo-vos a paz, dou-vos a minha paz. Não olheis aos nossos pecados, mas à fé da vossa Igreja, e dá-lhe união e a paz segundo a vossa vontade, vós que viveis e reinais pelos séculos dos séculos. Amém. A paz do Senhor esteja sempre convosco. Saudai-vos na paz de Cristo.
1: A paz que Jesus nos traz não é fruto da ausência de sofrimento ou dor, mas é a paz de quem está sempre ao nosso lado em todas as situações, principalmente as mais difíceis e dolorosas. Que Cristo, morto e ressuscitado, traga a paz para a sua vida, traga a paz ao seu coração. Que a paz de Cristo esteja sempre na sua vida.

Felizes os convidados para o banquete do Reino dos Céus. Eis o Cordeiro de Deus que tira o pecado do mundo. Senhor, eu não sou digno que entreis em minha morada. Dizei-me uma palavra e serei salvo.

Esta semana o Papa Leão XIV lançou a encíclica Magnífica Humanidade sobre a proteção da pessoa humana na era da inteligência artificial. Com lucidez pastoral e profundidade espiritual, nesta sua primeira encíclica propõe um diálogo fecundo entre fé, ciência e cultura, alertando para todos os perigos de uma civilização dominada pelo controlo, pela lógica da eficiência e pela redução do ser humano a mero instrumento tecnológico. Mais do que um documento sobre a inteligência artificial, Magnífica Humanidades é um apelo universal à consciência moral da humanidade, convidando crentes e não crentes a redescobrir a centralidade da pessoa humana, o valor da fraternidade e a urgência de uma ética capaz de orientar o futuro da civilização digital. No mundo em rápida transformação, o Papa Leão XIV recorda que somente em Jesus Cristo o ser humano encontra a plenitude da sua vocação, da sua liberdade e da sua esperança.

Rebelião 14 disse-nos: convido, portanto, a todos os membros da Igreja e da família humana, aprendamos a nos escutar uns aos outros. Enfrentemos com coragem os desafios atuais e cooperemos com a construção de uma sociedade mais humana e fraterna. Por favor, levem consigo o compromisso de permanecer dispersos.

Deus omnipotente, eterno, justo e misericordioso, concede-nos a nós, miseráveis, fazer, pela força do teu amor, o que sabemos que tu queres e de querer sempre o que te agrada, para que, purificados interiormente, iluminados e inflamados pelo fogo do Espírito Santo, possamos seguir as pegadas do teu Filho dileto, Nosso Senhor Jesus Cristo, e com o auxílio só da tua graça chegar a ti, ó Altíssimo, que na Trindade perfeita e na simples unidade vives e reinas glorioso, Deus omnipotente, por todos os séculos dos séculos. Amém.

ορίμους. Nós vos pedimos, Senhor, que a ação santificadora deste sacramento nos liberte das más inclinações e nos conduza a uma vida santa. Por Cristo nosso Senhor. Irmãos, esta semana que agora começa, temos duas grandes festas litúrgicas. Próxima sexta-feira, Sagrado Coração de Jesus. Próximo sábado, Santo António. Essa referência, santidade, plenitude de vida em Deus. E sem dúvida, irmãos, aquilo que Mateus hoje, no seu Evangelho, nos convida, são aqueles que têm necessidade de ser salvos, aqueles que têm consciência do seu pecado, das suas limitações, da sua fragilidade, daqueles que necessitam de Jesus, daqueles que querem comungar desta misericórdia, deste amor que Ele nos tem. Deixemos, pois, Jesus dirigir o seu olhar sobre cada um de nós e sigamo-o com a certeza, só Ele pode conduzir-nos à felicidade. O Senhor esteja convosco. Abençoe-vos Deus Todo-Poderoso, Pai, Filho e Espírito Santo. Um santo e feliz domingo, uma boa semana, ide em paz. O Senhor vos acompanhe.

que a nossa adesão a Jesus Cristo passe sempre pela atitude cordial de misericórdia e nunca por meros ritos externos que não brotam do coração onde habita o coração de Deus. Esta semana o Papa Leão XIV está de visita apostólica à Espanha, onde quer transmitir uma mensagem de caridade e respeito por todos os seres humanos. Esta semana em especial, rezemos para que esta visita traga esperança e frutos apostólicos abundantes. Celebramos a Eucaristia do 10º Domingo do Tempo Comum na Igreja São João de Brito, em Lisboa. Presidiu o Padre João Valente, pároco desta comunidade. Os cânticos tiveram o cuidado do coro paroquial, dirigido e acompanhado ao órgão por Armando Lourenço. Na coordenação técnica, Henrique Arizanos. Nos comentários, Hélder Gouveia. Despeço-me em nome de todos. Bom domingo, boa semana. Continuo na companhia da Antena.

0: Ora, bom dia. 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Bonjour. Il est 10 horas no estúdio da Rádio Antena Portuguesa e Les Infos. Vamos a ficar em direto com a Antena 1 e as suas informações.
1: Dos contabilistas em entrevista a ter um jornal de negócios, há ainda milhares de declarações do IRS por liquidar. O Pentágono eleva para o nível máximo a ameaça de contra-espionagem israelita. O Papa Leão XIV prepara-se para celebrar missa em Madrid perante cerca de 1 milhão de pessoas.
2: 17 graus a esta hora no Porto, 20 em Lisboa, 24 em Faro, nas Ilhas, Ponta Delgada com 18, Funchal com 19. Jornal das 9, a edição é de Miguel Soares.
1: Antes de irmos até Madrid, onde o Papa prepara-se para celebrar missa perante cerca de 1 milhão de fiéis, o alerta da Ordem dos Contabilistas Certificados. Há ainda milhares de declarações do IRS por liquidar. Em entrevista à Antena 1 e ao Jornal de Negócios, a bastonária Paula Franco explica que o processo dos reembolsos está quase parado.
3: Agora parou, quase que eu diria, e há muitas milhares de declarações por liquidar, o que cria sempre uma certa ansiedade nos portugueses, e isso nunca é muito bom. Já no ano passado aconteceu isso e de facto causa aqui constrangimentos. Eu, aliás, até diria que para nós contabilistas causa imensos, porque os nossos clientes estão-nos sempre a pressionar para saber se efetivamente já está, e nós passamos também e acabamos por ter consequências das entradas no site, que bloqueiam depois todas as entradas, com constantemente contribuintes a irem ver se a sua situação já está tratada ou não. Portanto, não é desejável, e aqui é um dos pontos negativos, não é, que temos em relação a todo o cumprimento declarativo, é os atrasos nas validações.
1: Em meados de maio, a autoridade tributária explicava que o tempo médio de pagamento no modelo 3 rondava os 20 dias. Nesta entrevista, que pode escutar aqui na Antena 1 depois de 1 da tarde no programa Conversa Capital, a Ordem dos Contabilistas fala de um processo estagnado em milhares de casos. Nível de alerta máximo, o Pentágono eleva ao nível mais alto a ameaça de contra-espionagem israelita, revelam vários meios de comunicação social norte-americanos. A Agência de Inteligência Militar do Ministério Norte-Americano da Defesa considera que a capacidade de Israel para conduzir operações de espionagem humana e recolha técnica situa-se num nível crítico, adianta a NBC News, com base em informações de responsáveis norte-americanos. Esta decisão surge na sequência de preocupações de que Israel teria tentado espionar altos responsáveis americanos de forma a obter informações sobre deliberações internas e decisões da administração Trump quanto aos conflitos no Médio Oriente. Há também relatos de tentativas israelitas de pôr sob escuta altos responsáveis, como o principal negociador do presidente Donald Trump, Steve Witkoff, e o alto responsável político do Pentágono, Elbridge Colby. Os Estados Unidos e Israel lançaram ataques conjuntos contra o Irão a 28 de fevereiro, que deu início à guerra. Desde então, a relação entre Trump e o primeiro-ministro israelita Benjamin Netanyahu parece tensa, e agora então esta suspeita sobre tentativas de espionagem. Israel procura espiar altos responsáveis americanos. No Médio Oriente, os Estados Unidos dizem que abateram esta noite mais 2 drones iranianos. O Comando Central sublinha que os drones ameaçavam o tráfego marítimo internacional no Estreito de Hormuz. O exército israelita diz ter interceptado 2 drones enviados do Líbano para o território de Israel. Os confrontos entre Israel e o Hezbollah têm continuado, com o movimento islamista a recusar propostas de cessar-fogo e Tel Aviv a manter as incursões no Líbano. O presidente ucraniano reuniu hoje em Londres com os líderes de França, Alemanha e Reino Unido. Os 4 países procuram dar-se uma nova força à diplomacia numa semana em que Vladimir Putin recusou a proposta de Volodymyr Zelensky para um encontro a dois. Ontem à noite 2 pessoas morreram por causa de ataques russos, uma em Zaporizhia, no sudeste da Ucrânia, outra na região de Dnipropetrovsk, no centro do país. Os últimos dias ficaram também marcados por um ataque sem precedentes da Ucrânia a São Petersburgo, na Rússia, com mais de 140 drones abatidos, de acordo com as autoridades locais. O Papa está prestes a celebrar missa em Madrid, ao segundo dia da visita à Espanha, a primeira visita de um líder da Igreja Católica ao país em 15 anos. Leão XIV juntou ontem à noite na capital espanhola mais de 500 mil de jovens numa vigília em que falou sobre a importância do silêncio. Agora prepara-se Diana Craveiro para celebrar missa perante uma multidão.
4: Espera-se que cerca de 1 milhão de pessoas assista a esta missa a céu aberto que vai acontecer na Praça Cibeles. As pessoas ainda estão a entrar. Aqui à minha volta estão milhares de pessoas que estão em fila, pacientemente, à espera para ir entrando no setor que lhes foi atribuído. Outras andam aqui com um ar um bocadinho perdido, estão a tentar perceber por onde é que podem entrar. Há muito ruído de pessoas, de helicópteros que estão sempre a sobrevoar esta área e também muitos vendedores. Vendem-se cascóis com a cara do Papa, bandeiras espanholas, chapéus de chuva para proteger do sol e também muitas águas. Há muitos grupos de jovens e muitas famílias, nota-se que estão entusiasmadas. À espera, na fila, está a Emma, veio com a mãe e o irmão e ela disse-me há pouco que quer muito ouvir o discurso do Papa Leão XIV.
5: Pues espero que diga que luchemos todos por un futuro mejor y que haya un poco más de paz, porque como está el mundo no hay mucha.
4: Uma mensagem de esperança e de paz, é isso que muitos espanhóis pedem que o Papa traga. Sente-se no ar que há aqui algum nervosismo para conseguir assistir à missa. Depois dessa celebração, as pessoas vão também ver a procissão do Corpo de Deus na Praça Cibeles. O canto litúrgico nesta celebração vai estar a cargo de um coro e uma orquestra de quase 400 pessoas.
1: Enviada especial à Espanha, Diana Craveiro, a acompanhar a visita do Papa. Ontem, à chegada à Espanha, o líder da Igreja Católica apelou ao fim dos discursos que promovem divisões e radicalismos. Ouvir os outros e aprender-se é uma lição que António José Seguro diz que vai levar do Luxemburgo. No segundo dia de visita ao país, ontem o Presidente da República esteve na apresentação de um livro com testemunhos de emigrantes portugueses. Fala também João Alexandre que voltou a ouvir apelos para que esteja atento à realidade luxemburguesa.
6: São encontros mais ou menos fortuitos, mas que podem até transformar-se em verdadeiras oportunidades.
7: Eu queria mostrar um projeto.
6: Há conversa com o chefe de Estado, mais uma cidadã portuguesa a residir em território luxemburguês.
8: Muito bem, e é um projeto em que área, sabe?
7: É na área da água.
8: Eu que me escreva para a Presidência da República, para o Palácio de Belém.
7: Portanto, aquilo é um grupo.
8: Fiquei com curiosidade.
6: Um projeto inovador a aguçar a curiosidade do Presidente da República, a quem os emigrantes no país pedem que esteja atento à realidade do Luxemburgo.
7: Ele tem que melhorar Portugal, porque Portugal está em nível de saúde, está muito mal. Deveria de visitar mesmo os hospitais aqui para ele ver a diferença que aqui faz. Mas pronto, mas é mais para o ministro, acho eu, e o ministro da Saúde também.
9: E que ele levasse para Portugal os exemplos daqui.
6: Portugal e Luxemburgo unidos também no livro coordenado por São Gonçalves.
10: No Luxemburgo assinalam 60 anos da organização da primeira celebração do 10 de junho.
6: 30 testemunhos de portugueses residentes no Grão-Ducado, chegados ao país ao longo de 6 décadas, reunidos agora numa obra novamente dada a conhecer, mas com a presença de António José Seguro.
11: Ouvir os outros é uma coisa que devemos fazer muitas vezes. As comunidades portuguesas, se as escutarmos, contam-nos histórias assim, prodigiosas e enternecedoras, mesmo quando recordam momentos de amargura e de perda, mesmo quando invocam as dificuldades e a tentação de desistir.
6: No Luxemburgo, numa visita oficial carregada de simbolismo e que este domingo conta também e de forma mais visível com a presença do Primeiro-Ministro Luís Montenegro.
11: Muito obrigado pela vossa presença.
1: Luís Montenegro e António José Seguro vão estar juntos precisamente nesta manhã num encontro com alunos portugueses. Ontem o Primeiro-Ministro ainda se juntou ao Presidente num jantar oferecido pelo Luxemburgo, mas longe dos jornalistas. É no Luxemburgo que arrancam as comemorações oficiais do Dia de Portugal no estrangeiro. Depois as comemorações prosseguem em território nacional na Ilha Terceira, nos Açores. Portugal venceu ontem o Chile por 2-1 em jogo de preparação no Jamor para o Mundial de Futebol. As equipas jogaram toda a segunda parte com apenas 10 jogadores. Rafael Leão foi quem viu o vermelho do lado de Portugal. O risco de falhar a estreia no Mundial, o jogador português diz que não queria magoar o adversário, apenas proteger um colega de equipa. Rafael Leão e Ivan Román do Chile envolveram-se em empurrões no final da primeira parte da partida. Roberto Martins está na dúvida se pode contar com o jogador português para a partida de estreia frente à República Democrática do Congo. Roberto Martins espera pelas consequências.
12: Tem consequências, mas acho que nesta, espero que o árbitro possa ver as imagens. Eu vi as imagens e não é uma ação violenta, não é uma ação de as mãos acima dos ombros. Então espero que possa ser uma consequência menor.
1: Na dúvida do selecionador se pode ou não contar com Rafael Leão no jogo contra a República Democrática do Congo no dia 17, certo é que vai falhar o próximo jogo de preparação contra a Nigéria, marcado para quarta-feira em Leiria. Roberto Martínez, apesar deste percalço, gostou da atitude da equipa no estádio do Jamor.
12: Somos um grupo experiente, agora precisamos de focar no nosso trabalho. É o momento para falar, para ter opiniões, ter conversa, ter muito barulho. à volta nossa, mas o foco é preparar bem a equipa. Gostei muito da atitude do grupo hoje e o foco é isso.
1: Gonçalo Guedes e Bruno Fernandes marcaram os golos da vitória portuguesa frente ao Chile.
2: 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Próxima edição às 10.

Ora, mais uma vez, bom dia então, para todos que estão à escuta desta rádio antena portuguesa, sempre a transmitir nos 90.9 FM. Ora, mais uma vez está o Olivier deste lado, que vai-vos acompanhar até às 11h30 na vossa emissão das dedicatórias. Por isso, problema, o número de telefone dos nossos estudos da rádio antena portuguesa, que é o 02-47-67-88-89, 02-47-67-88-89, número de telefone dos estudos da antena portuguesa, se vocês deixarem então enviar uma dedicatória que vocês o desejarem. Ora, a lista que está aqui preparada hoje, vamos a começar com Zé do Pipo, Toque-me a Corneta, João Tiago, Não Consigo Aceitar, Beatriz Costa, Desfolhada Portuguesa, Minhotos Marotos com o tema Passarinho Quer Semente, Duas Rosas com José Malhoa e a seguir Stephanie, Meu Primeiro Amor, Tony Carreira, Envelhecer a Teu Lado, Cravo e Canela, Os Cravo e Canela, Para Que Chorar Se Há Amor, Adriana Lua, Pensa em Mim, Lucas e Mateus, Eu Penso em Ti. Isto é o CDs para a vossa primeira hora. Para a segunda hora, para a segunda, os 30 minutos, perguntou mais uma vez, coisa, a vossa emissão das dedicatórias acabam às 11h30. Ora, a seguir, vamos então como para os 30 minutos restantes. Linda Pardalita, Que Rico Chorição. O Starlight para os nossos amigos e amigas que estão de parabéns, dia dos teus anos. E Ricardo e Henrique, A Carta. E Índia Malhoa para terminar, És Só Tu. Ora, que está então a lista que tenho, que vocês têm aqui para as vossas dedicatórias. Lembro o número de telefone dos estudos da antena portuguesa, 02-47-67-88-89. Ora, para que estão nos seus trabalhos, muita coragem para eles e um bom domingo, pois que atravessam as nossas terras de André Luar, bom dia, boa viagem e faço sobretudo muita atenção. Para os meus amigos caministas, um grande abraço, muita coragem para eles e boa viagem. Vamos então começar com o Zé do Pipo, com Toca-me a Corneta.

Ora, então vamos a continuar com, começar com as vossas dedicatórias. Da parte de Maria dos Anjos, para o coração de Portugal, para a Guida e para o padrinho, desejando a todos um bom domingo. João Tiago, não consigo aceitar.

da Paula e Daniel, para todos os membros do Rancho, os amigos de Portugal, que passem todos um bom domingo. E vamos todos a ficar com Desfolhada Portuguesa com Beatriz Costa.

Ora, da parte de Maria dos Anjos para as suas filhas Cristine, Sylvie, seus genros Christophe e Victor e os seus netinhos Hugo, Tatiana, Lucas e Ruben, com votos de um bom domingo, com muitos beijinhos para todos. O passarinho quer semente, isto com os minhotos marotos.

Ora então, mais uma vez, bom dia para todos. Vamos a 10 horas 32 minutos nos estudos desta rádio Antena Portuguesa. Vamos então continuar com as nossas vossas dedicatórias. Isto da parte de António Moreira para seus filhos Lucas Moreira e Nolano Moreira, não esquecendo eles a mais de João do Bom Dia para todos. Igualmente, da minha parte, também dedico esta canção para a minha esposa, que festeja hoje o seu aniversário, isto com José Malhoa e o tema Duas Roças.

Ora, então, mais uma vez, bom dia para todos. Vamos a continuar com as vossas dedicatórias. 10 horas e 36 minutos no estudo desta antena, portuguesa. Or, de la part de Charlie, le petit français qui chante do fado, pour l'association lusophone de Luynes, et pour Marie, son épouse, en souhaitant un bon dimanche à tous avec des gros bisous. Vamos então ficar com meu primeiro amor com Stéphanie.

Ora, vamos a continuar com as vossas dedicatórias, naturalmente. Agora a seguir vamos a ficar com quem? Vamos a ficar com Tony Carreira, Envelhecer a Teu Lado. Ora, da parte do Sr. Rui para seus filhos, para seu filho e filha, e a sua netinha e amigos, passem todos um bom domingo. Vamos então ficar a Envelhecer a Teu Lado com Tony. Desculpa aí, com Tony Carreira.

Ora então, dar isto da parte do Sr. Fernando Espinho e sua esposa Maria de Lourdes para o Sr. Manuel Miranda de Cacia de Aveiro, desejando um feliz domingo com muita saúde e felicidade. Igualmente, da minha parte da Antena Portuguesa, para o Sr. Miranda, um bom domingo para eles, igualmente para o Sr. Senhor Pinho e sua esposa Maria, Sra. Maria de Lourdes. Um bom domingo para eles. Vamos então ficar com o escravo e canela. Para que chorar se há amor?

Ora, 10 horas 49 minutos no estudo da Estado Antena Portuguesa. Mais uma vez para todos, estão à escuta da Estado Antena Portuguesa. Bom dia. Vamos então continuar com as vossas dedicatórias. De la part de Mario, por Aurélie, por ses parents, en leur souhaitant un bon dimanche. E on va continuer avec Adriana Lua com o seu tema Pensa em mim.

Ora então, contando com as vossas dedicatórias, 10 horas e 54 minutos, nos estúdios desta Antena Portuguesa. Da parte do Sr. Fernando Espinho e sua esposa Maria de Lourdes, para o Sr. Manuel Miranda de Cacieza de Aveiro, esta já passou, agora é o contrário. Da parte do Sr. Manuel Miranda de Cacieza de Aveiro, para o Sr. Fernando Espinho e sua esposa Maria de Lourdes, desejando um feliz domingo com muita saúde e felicidade. E vamos então continuar com Lucas e Mateus, Eu Penso em Ti.

0: Ora, bom dia, são 11 horas nos estúdios da Antena Portuguesa e vamos a ficar em direto com a Antena 1 e as suas informações. 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
1: Em destaque nas notícias.
2: Ataque em Chernobyl, um drone russo atingiu um depósito de combustível nuclear. Tiroteio em Israel, há pelo menos um morto e 5 feridos. O diagnóstico é feito pela bastonária da Ordem dos Contabilistas, em entrevista à Antena 1 Jornal de Negócios. Há ainda milhares de declarações do IRS por liquidar.
1: 18 graus agora em Ponta Delgada, 19 no Porto, 21 no Funchal, 22 em Lisboa e 26 em Faro. A informação com Miguel Soares.
2: Um depósito de combustível nuclear perto da central de Chernobyl, na Ucrânia, foi atingido por um drone russo, adiantam autoridades ucranianas. Quer o Estado-Maior de Kiev, quer a Agência Nuclear Estatal asseguram que os níveis de radiação se mantêm estáveis, não há feridos. A Agência Internacional de Energia Atómica faz saber que foi informada pela Ucrânia do ataque na madrugada de hoje e que há estragos significativos no edifício de recepção de combustível. Outros prédios nas imediações foram também afetados pela onda de choque. Peritos da agência vão em breve visitar a central nuclear para avaliarem o impacto deste ataque. Volodymyr Zelensky acusa a Rússia de uma ação deliberada e vil. O presidente ucraniano reúne hoje em Londres com os líderes de França, Alemanha e Reino Unido. Os quatro países procuram dar uma nova força à diplomacia numa semana em que Vladimir Putin recusou a proposta de Zelensky para se encontrarem. Em Israel, junto à Cisjordânia ocupada, pelo menos uma pessoa morreu e 5 ficaram feridas num tiroteio. Tudo se passou numa área de serviço. A polícia neutralizou o autor dos disparos. As autoridades israelitas encaram este tiroteio como um atentado terrorista. Nível de alerta máximo. O Pentágono eleva ao nível mais alto a ameaça de contra-espionagem israelita, revelam vários meios de comunicação social norte-americanos. Esta decisão surge na sequência de preocupações de que Israel teria tentado espiar altos responsáveis americanos de forma a obter informações sobre deliberações internas e decisões da administração Trump quanto aos conflitos no Médio Oriente. A Agência de Inteligência Militar do Ministério Norte-Americano de Defesa considera que a capacidade de Israel para conduzir operações de espionagem humana e recolha técnica situa-se num nível crítico, adianta a NBC News, com base em informações de responsáveis norte-americanos. Há também relatos de tentativas israelitas de pôr sob escuta altos responsáveis, como o principal negociador do presidente Donald Trump, Steve Witkoff, e o alto responsável político do Pentágono, Elbridge Colby. Os Estados Unidos e Israel lançaram ataques conjuntos contra o Irão a 28 de fevereiro, o que deu início à guerra. Desde então, a relação entre Trump e o primeiro-ministro israelita Benjamin Netanyahu parece tensa. Mais de 1 milhão de pessoas assiste à missa que Leão XIV celebra a esta hora em Madrid, ao segundo dia da primeira visita de um Papa ao país em 15 anos. Enviada especial à Espanha, Diana Craveiro está perto da Praça Cibeles, onde se realiza a Eucaristia.
3: Eu estou numa das ruas que dá acesso à Praça de Cibeles, onde está a decorrer a missa e a procissão do Corpo de Deus. Eu estou quase a 1 quilómetro dessa praça e a partir daqui eu só consigo ver peregrinos. São milhares que estão a encher estas ruas. A maior parte das pessoas estava sentada, mas quando a celebração começou, levantaram-se e estão agora em silêncio a seguir a cerimónia em televisões que estão espalhadas ao longo destas ruas. Eu falei há pouco com uma peregrina espanhola, a Maria Rosa, e ela contou-me que acredita que o Papa vem à Espanha trazer uma mensagem de esperança a um mundo caótico e também me confessou que está muito nervosa.
4: Pues espero que nos transmita un mensaje de muchísima esperanza y que nos aliente y que nos dé ánimos porque el mundo está muy caótico y espero que nos sepa transmitir fuerza y esperanzas para ver cómo podemos solucionar todo lo que tenemos.
3: ¿Estás nerviosa?
4: Súper, súper nerviosa, sí.
3: ¿Por qué?
4: Pues porque ver a tanta gente, que todo esto nos une, que todos vamos a lo mismo, creo que es una cosa muy especial.
3: Uma ocasião muito especial que está a unir milhares de pessoas que estão aqui nas ruas em Madrid. Depois da missa há uma procissão do Corpo de Deus. O Papa vai percorrer mais de 3 quilómetros no Papa Móvel. Vai passar por ruas que têm tapetes de flores, feitos por artesãos da Galícia, uma tradição do Corpo de Deus que está classificada como festa de interesse turístico.
5: Enviada especial à Espanha, Diana Craveiro, a acompanhar a visita do Papa. Ontem, à chegada à Espanha, o líder da Igreja Católica apelou ao fim dos discursos que promovem divisões e radicalismos. Hoje é dia de eleições na Arménia, um tradicional aliado da Rússia, mas que se voltou para o Ocidente. As legislativas de hoje servem de teste ao apoio da população à reorientação iniciada pelo primeiro-ministro Nikol Pashinyan desde a reconquista à força do enclave de Karabakh pelo Azerbaijão, que a Rússia não impediu. A Arménia tem multiplicado as críticas a Moscovo. A Ordem dos Contabilistas Certificados alerta que há ainda milhares de declarações do IRS por liquidar. Em entrevista à Antena 1 e ao Jornal de Negócios, a bastonária Paula Franco explica que o processo dos reembolsos está quase parado e não encontra justificação.
6: Não temos noção do que é que está a tratar. Claro que, repara, há sempre algumas questões mais complexas a nível de IRS e que obviamente atrasa as liquidações, mas de uma forma geral elas estão atrasadas nesta altura. Há muitas declarações de IRS por liquidar. O contribuinte recebeu logo a sua informação de que a declaração até está certa, mas ela não está liquidada. E, portanto, não está liquidada, ainda não tem o valor ou do reembolso ou do valor a pagar, embora possa ter feito uma simulação, tem sempre aquela expectativa de saber se depois corresponde ou não à realidade.
5: Questionada sobre a continuidade da descida do IRS, Paula Franco admite que o equilíbrio é sempre difícil, mas possível se houver, por outro lado, aumento dos salários. Em relação à prestação social única, a representante dos contabilistas reconhece o mérito da medida para travar abusos, mas é preciso ser bem explicada, sublinha, e continuar a aposta num atendimento presencial. Nesta entrevista, Paula Franco faz ainda uma avaliação do pacote fiscal para a habitação. É positivo, tem méritos, como o reinvestimento das mais-valias em casas que se destinam a arrendamento, mas não é um milagre e vem acompanhado de muitas condicionantes que podem bloquear a execução. A bastonária da Ordem dos Contabilistas dá como exemplo da dificuldade de aplicação a redução do IVA para os 6% na autoconstrução.
6: É uma confusão enorme. Há tantas condicionantes que é efetivamente difícil os contabilistas já terem noção de todas as condições que estão por trás. E se passarmos isto para o promotor e para o cidadão comum que está a autoconstruir, mais complicado é. Uma diferença de taxa de 23% para 6% é muitíssimo significativa. São 17% sobre o valor das empreitadas, que normalmente são valores elevados. Portanto, até aos 660, portanto, temos aqui uma margem e é significativo. E, portanto, é muito importante que estes particulares que constroem de raiz façam este exercício e que se informem para não perder este benefício.
5: A bastonária da Ordem dos Contabilistas Certificados, excertos da entrevista que pode escutar aqui na Antena 1 depois da 1 da tarde no programa Conversa Capital. O Presidente da República e o Primeiro-Ministro juntam-se esta hora em Sanem, no Luxemburgo. O ponto de encontro é um centro cultural onde vão estar com alunos de português. Depois de ontem, António José Seguro ter dito que ouvir os outros e aprender é uma lição que leva do país. O enviado especial da Antena 1 ao Luxemburgo, João Alexandre, está em direto nesta edição. O encontro com os alunos, João, já começou?
7: Está prestes a começar, estamos apenas à espera do Presidente da República e do Primeiro-Ministro, que devem, ao que tudo indica, chegar juntos a este centro cultural aqui em Sanem. É um dos momentos mais importantes desta visita oficial integrada nas comemorações do Dia de Portugal. Vai juntar então o Primeiro-Ministro e o Presidente da República. Já ontem à noite estiveram juntos num jantar, mas um jantar fechado aos jornalistas. Hoje o dia é para falar de educação, do ensino de português, da língua portuguesa, e comigo tenho o Custódio Portazo, é um dos conselheiros da comunidade portuguesa aqui no Luxemburgo. Já tínhamos falado consigo na antecipação desta visita. O balanço que faz agora, pergunta-se se é positivo e também como é que encara este dia, que é um dia que se espera também que seja de sintonia entre Belém e São Bento, entre o Presidente da República e o Primeiro-Ministro.
8: A visita está a correr muito bem, portanto o Presidente da República respeita aqui um programa que permite ver o que é o Luxemburgo na toda a sua diversidade, e a comunidade portuguesa aqui, do movimento associativo, aos empresários, às associações e à comunidade em geral. E é isto que se espera também com o programa de hoje. Está agora com os alunos e está com os professores, mas logo à tarde estará com a nossa comunidade na recepção que oferece aos nossos portugueses.
7: A questão do ensino do português e da língua portuguesa tem sido uma questão falada. Houve até nos últimos dias uma carta aberta dos leitores do ensino de português no estrangeiro, preocupados com as propostas relacionadas com as condições de trabalho.
8: É claramente. Como sabe, estão em discussão o regime jurídico dos professores do ensino de português no estrangeiro. Está em discussão. A próxima ronda de negociação é já no próximo dia 15 e, portanto, é palpável a tensão para tentar perceber porque o projeto que está em discussão não tem estado a corresponder àquilo que era o sindicato. Então, temos aqui uma maratona.
7: É uma janela de oportunidade também para colocar essa questão hoje.
8: É para isso que serve a vinda do Sr. Presidente da República, é para isso que os sindicalistas aqui estão, para entregar um documento ao Sr. Presidente com as suas reivindicações e...
7: Muito bem, agradeço ao Custódio Portazzi, é um dos conselheiros da comunidade portuguesa aqui no Luxemburgo, é um dos portugueses também aqui a aguardar, Miguel, a chegada do Presidente da República e do Primeiro-Ministro neste dia conjunto de Belém e São Bento, no Luxemburgo.
5: As comemorações do Dia de Portugal no Estrangeiro começaram no Luxemburgo, depois a festa prossegue em território nacional na Ilha Terceira, nos Açores.
1: Para as notícias às 10 com Miguel Soares, num simultâneo com a RTP Antena 1, Madeira, Açores e Mundo. Próxima edição às 11, entretanto vá sempre acompanhando o que está na informação em notícias.rtp.pt.

Ora então, mais uma vez, bom dia. Já lá vão 10 minutos para além das 11 horas nos estúdios desta Rádio Antena Portuguesa, sempre a transmitir nos 90.9 FM. Porque quero lembrar mais uma vez que a vossa emissão das dedicatórias vão terminar às 11h30. Para isso, os CDs estão aqui para estes 30 minutos restantes. Vamos a começar com os melhores anos da minha vida, da nossa vida, os melhores anos da nossa vida, com Marco Paulo, Linda Pardalita, Que Rico Chorição, e o Starlight com o tema Dia dos Teus Anos, e a seguir Ricardo Henrique, A Carta. E se tivermos tempo, vamos a terminar com Inda Malhoa, É Só Tu. Ora então, da parte de Mário, para todos os ouvintes e para os seus colegas do Romão Rontá, que passem todos um bom domingo, e também da parte de Guilherme, para o Rubén e para o Armindo, que passem todos um bom domingo. Vamos então ficar com os melhores anos da nossa vida com Marco Paulo.

Ora, continuando com as vossas dedicatórias, isto à parte, António Zacarias, que manda um grande abraço a todos os nicenses da Torren. E vamos a ficar a continuar com a linda Pardalita, com o tema Que Ricos Chouriços.

Ora, vamos então continuar com as vossas dedicatórias. Agora a seguir vamos a ficar com o Starlight, com o tema Dia dos Teus Anos. Ora, então aqui da minha parte, para a minha esposa naturalmente, e para desejamos um bom, feliz aniversário, um bom e feliz aniversário. Bom dia dos seus anos, naturalmente. Ora, dia dos teus anos, aí este tema do Starlight, que eu também dedico a todos os nossos amigos e amigas que estão e que estiveram de parabéns, isto a parte da antena portuguesa. Vamos, eu estou a ficar com o Starlight, dia dos teus anos.

Ora, então, mais uma vez, bom dia. São 10 horas, 11 horas, 11 horas e 25 minutos nos estudos desta antena portuguesa. Ora, assim, vamos a continuar com a carta com o Ricardo Henrique. Eu depois, comprometido, vamos ficar por aqui. Então, as vossas dedicatórias acabam hoje às 11h30. Então, para todos, uma escuta desta antena portuguesa, bom dia. Obrigado por estarem à escuta desta antena portuguesa. Um bom domingo para todos. E então, sou cá, estarei de volta amanhã de manhã para vos acompanhar mais uma vez. Para todos, mais uma vez, um bom domingo. Para aqueles que atravessam as nossas terras, Lando e Luar, bom dia, um bom domingo e boa viagem. E faço-lhe muita atenção para os meus amigos camionistas. Muita coragem para eles, um grande abraço e boa viagem. Vamos então terminar com a carta com o Ricardo Henrique. Eu cá estarei de volta, então, até amanhã.

flora a questão, isso é um traço dessa patologia social. Já o dissemos aqui, nesta sociedade de consumo, empurra-se as pessoas para tentarem fingir que não envelhecem e não se dá as ferramentas, se quiser, para que as pessoas envelheçam de um modo mais prazenteiro, mais pacificado e mais saudável.

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0: que em Chernobyl. Volodymyr Zelensky acusa a Rússia de um ataque vil. Vários tiroteios em Israel, pelo menos uma pessoa morreu e 5 ficaram feridas. Há milhares de declarações do IRS ainda por liquidar, diz a bastonária da Ordem dos Contabilistas em entrevista à Antena 1 e Jornal de Negócios. Sobre o pacote fiscal para a habitação, Paula Franco diz que não é um milagre e que traz muitas condicionantes difíceis.
1: 18 graus agora em Ponta Delgada, 20 no Porto, 21 graus no Funchal, 24 em Lisboa e 26 em Faro. Jornal das 11, com a edição de Miguel Soares.
0: Volodymyr Zelensky acusa a Rússia de um ataque deliberado e vil. Um depósito de combustível nuclear perto da central de Chernobyl, na Ucrânia, foi atingido por um drone russo, adiantam autoridades ucranianas. O Estado-Maior de Kiev e a Agência Nuclear Estatal asseguram que os níveis de radiação se mantêm estáveis, não há feridos. A Agência Internacional de Energia Atómica fala em estragos significativos no edifício de recepção de combustível e que outros prédios nas imediações foram também afetados pela onda de choque. Peritos da agência vão em breve visitar a central nuclear para avaliarem as consequências exatas do ataque. Já a Rússia diz ter abatido nas últimas 24 horas cerca de 500 mil de drones. O presidente ucraniano reúne hoje em Londres com os líderes de França, Alemanha e Reino Unido. Os quatro países tentam dar uma nova força à diplomacia numa semana em que Vladimir Putin recusou a proposta de Volodymyr Zelensky para se encontrarem. Uma pessoa morreu e 5 ficaram feridas esta manhã em vários tiroteios na região central de Israel, perto da Cisjordânia ocupada. O exército israelita foi enviado para a região à procura de um segundo suspeito dos disparos. Um suspeito foi morto pela polícia israelita. Entre os 5 feridos, 2 estão em estado grave. Os 5 foram internados. Os tiroteios aconteceram em 3 cidades. Várias centenas de pessoas que estavam sequestradas desde o início do ano na Nigéria foram libertadas. A informação está a ser avançada pelo exército nigeriano e por fontes locais desde 2009 que uma insurreição jihadista liderada pelo movimento Boko Haram e depois pelo Estado Islâmico na África Ocidental causou dezenas de milhares de mortos e milhões de deslocados no nordeste do país mais populoso de África. Os sequestros em massa são feitos com regularidade pelos islamitas. Mais de 1 milhão de pessoas assistiram esta manhã à missa que Leão XIV celebrou no centro de Madrid, ao segundo dia da primeira visita de um Papa ao país em 15 anos. Uma missa seguida pela enviada especial à Espanha, Diana Craveiro.
2: Milhares de pessoas seguiram atentamente as palavras de Leão XIV nesta missa e procissão do Corpo de Deus. Muitos peregrinos estão ao sol, estão a tentar refrescar-se com águas ou com leques, mas para eles vale tudo a pena para conseguir seguir a celebração. A missa foi seguida de forma também muito atenta por Sebastián.
3: Pues bueno, habló un poquito, o sea, hicimos la Eucaristía, que estuvo bastante bien porque no estamos acostumbrados a hacer una Eucaristía con una persona tan importante. Bueno, habló también un poco de cómo está yendo el mundo ahora mismo, de cómo están las cosas, o sea, todo muy bien, la verdad, sí.
2: Para este jovem, o Papa deixa aqui palavras importantes que devem ser ouvidas por todos, independentemente da religião.
3: Sí, palabras importantes que se deben escuchar en todos los lugares de este planeta.
2: ¿Por qué?
3: Porque bueno, yo creo que el Papa es una persona que siempre va a decir las verdades para todo el mundo y sin importar religiones, color de piel y todo eso, porque al final todos tenemos que tener los mismos derechos, ¿no?
2: Há também muitos grupos de turistas que optaram por ficar por aqui por perto para seguir. Há um grupo que veio da Costa Rica. Isidro Solos contou-me que tem gostado muito das palavras deste Papa.
4: De momento sim, porque tiene aparte de la parte religiosa, también tiene algo de político y es muy importante ahora la geopolítica en el mundo para arreglar los problemas del mundo, no solo la religión.
2: Nem todos conseguiram estar diretamente na praça onde o Papa Leão XIV celebrou a missa de Corpo de Deus. Mesmo com televisões tem sido difícil ver porque há muita concentração de pessoas. A alternativa tem sido seguir tudo no telemóvel.
0: Enviada especial à Espanha, Diana Craveiro, a acompanhar a visita do Papa que esta manhã em Madrid celebrou uma missa, falou da importância da caridade. De resto, em mensagem escrita enviada à União das Misericórdias Portuguesas, o líder da Igreja Católica felicitou o aniversário, 50 anos das Misericórdias em Portugal, e pediu firmeza na missão das Misericórdias de de difusão da caridade de Cristo. A Ordem dos Contabilistas Certificados alerta que há ainda milhares de declarações do IRS por liquidar. Em entrevista à Antena 1 e ao Jornal de Negócios, a bastonária Paula Franco explica que o processo dos reembolsos está quase parado e não encontra justificação.
5: Não temos noção do que é que está a tratar. Claro que, repara, há sempre algumas questões mais complexas a nível de IRS e que obviamente atrasa as liquidações, mas de uma forma geral elas estão atrasadas nesta altura. Há muitas declarações de IRS por liquidar. O contribuinte recebeu logo a sua informação de que a declaração até está certa, mas ela não está liquidada. E, portanto, não está liquidada, ainda não tem o valor ou do reembolso ou do valor a pagar, embora possa ter feito uma simulação, tem sempre aquela expectativa de saber se depois corresponde ou não à realidade.
0: Questionada sobre a continuidade da descida do IRS, Paula Franco admite que o equilíbrio é sempre difícil, mas possível, se houver, por outro lado, um aumento dos salários. Em relação à prestação social única, a representante dos contabilistas reconhece o mérito da medida para travar abusos, mas considera que é preciso ser bem explicada e continuar a apostar num atendimento presencial. Nesta entrevista, Paula Franco faz ainda uma avaliação do pacote fiscal para a habitação. É positivo, tem méritos, como o reinvestimento das mais-valias em casas que se destinam a arrendamento, mas não é um milagre e vem acompanhado de muitas condicionantes que podem bloquear a execução. A bastonária dá como exemplo da dificuldade de aplicação a redução do IVA para os 6% na autoconstrução.
5: É uma confusão enorme. Há tantas condicionantes que é efetivamente difícil os contabilistas já terem noção de todas as condições que estão por trás. E se passarmos isto para o promotor e para o cidadão comum que está a autoconstruir, mais complicado é. Uma diferença de taxa de 23% para 6% é muitíssimo significativa. São 17% sobre o valor das empreitadas, que normalmente são valores elevados. Portanto, até aos 660, portanto, temos aqui uma margem e é significativo. E, portanto, é muito importante que estes particulares que constroem de raiz façam este exercício e que se informem para não perder este benefício.
0: A bastonária da Ordem dos Contabilistas Certificados, numa entrevista que pode escutar aqui na Antena 1, depois da 1 da tarde no programa Conversa Capital. Numa altura em que estão em negociação as propostas do Governo relativas à revisão do regime jurídico do ensino de português no estrangeiro, António José Seguro e Luís Montenegro prometeram hoje analisar a situação destes docentes. No Luxemburgo, onde esta manhã se encontram com dezenas de alunos numa visita integrada nas comemorações do 10 de junho, Presidente da República e Primeiro-Ministro tinham à espera dirigentes sindicais e prometeram estar atentos.
6: Primeira proposta.
7: Que a negociação corra bem e que esse assunto se
6: é assim que nós queremos e do governo queremos uma atitude cooperativa também e honesta para acautelarmos esta situação.
8: Apelámos ao coração mesmo.
9: Vamos analisar.
7: Muito bem. Obrigado. Um gosto grande.
9: Obrigado.
7: E bom trabalho também.
0: Em maio, o ministro dos Negócios Estrangeiros, Paulo Rangel, defendeu que a revisão do regime jurídico, que não é revisto desde 2009, pretende tornar o cargo de professor e de leitor num cargo mais atrativo, garantindo melhores condições de trabalho. Em declarações à Antena 1, Bruno Silva, o secretário-geral do Sindicato dos Professores no Estrangeiro, mostra-se preocupado e pede esclarecimentos.
10: A administração pública que está nestas negociações, a cooperação e a Secretaria de Estado, o Ministério dos Negócios Estrangeiros, terão que nos também esclarecer em muitos dos quadros que nós detectamos, nas falhas que nós já detectamos na primeira proposta que nos foi apresentada, e nós queremos mesmo que depois nos ouçam as nossas contrapropostas que vamos apresentar de seguida. Mas primeiro também queremos um esclarecimento sobre aquilo que nos apresentam, que é neste momento estarmos a pôr em causa todo o ensino português no estrangeiro.
0: As preocupações dos professores e leitores de português no estrangeiro, transmitidas ao vivo a António José Seguro e Luís Montenegro, o Primeiro-Ministro e o Presidente da República, estão em Zanem, no Luxemburgo, num centro cultural, a falarem com alunos de português e também com os professores. É uma visita integrada nas comemorações do Dia de Portugal no estrangeiro, que começaram no Luxemburgo, depois a festa prossegue em território nacional, na Ilha Terceira, no arquipélago dos Açores.
1: Para as notícias de Miguel Soares, em simultâneo com a Antena 1 Madeira, Açores e Mundo. As notícias voltam ao meio-dia. Entretanto, toda a informação está sempre disponível lá em noticias.rtp.pt.
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1: Muito bom dia, 11 horas mais 11 minutos. O filósofo António de Castro Caieiro é o convidado de hoje, Luís Osório.
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0: O meu convidado de hoje é um dos intelectuais mais luminosos em Portugal. Ali uma série de qualidades que, regra geral, não se associam à mesma pessoa. Académico com uma carreira de topo, respeitado entre pares e um professor que me dizem ser amado, e comunicador com capacidade e vontade de levar a filosofia, o pensamento e a cultura ao maior número de pessoas possível. Falo de António Castro Caeiro, filósofo, ensaísta, tradutor e professor da Universidade Nova, professor de filosofia antiga, filosofia contemporânea, mas também de grego, latim e alemão. Traduziu Aristóteles e o poeta Píndaro, colaborou com universidades na Alemanha, no Brasil, nos Estados Unidos e em Inglaterra, em Oxford, por exemplo. Foi punk na juventude, guitarrista dos míticos Mata Ratos, pratica artes marciais e publicou este ano um livro maravilhoso sobre os sentimentos, resultado de uma conferência de grande sucesso que organizou no Centro Cultural de Belém. António, é mesmo um grande prazer, finalmente conseguimos estar assim de frente um para o outro e podermos conversar um bocadinho.
1: É verdade, muito obrigado por me teres convidado, é um prazer e uma honra estar aqui contigo.
0: Não, honra minha, mas isto, eu começo...
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0: ficar junto à central nuclear. O Presidente da República apela ao Luxemburgo que alargue a opção curricular de ensino de português. Já Luís Montenegro promete tudo de fazer para dar condições aos que ensinam a língua de Camões no estrangeiro.
1: 19 graus em Ponta Delgada, 20 no Porto, 22 no Funchal, 24 em Lisboa e 25 em Faro. 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
0: Um drone russo atingiu esta manhã edifícios junto à central nuclear de Chernobyl. O presidente ucraniano já veio acusar a Rússia de um ataque deliberado e vil. Não há, ao que parece, alterações nos níveis de radioatividade nem registro de feridos, mas os estragos, Sandra Henriques, vão ser ainda avaliados.
2: Em comunicado, a Agência Internacional de Energia Atómica afirma que uma equipa vai visitar em breve a zona da central de Chernobyl para verificar o impacto. A agência refere que o ataque à instalação, localizada a cerca de 15 km da central de Chernobyl, causou danos significativos a um edifício que serve para guardar combustível, situado a metros de onde estão armazenadas grandes quantidades de material nuclear. A Agência Internacional de Energia Atómica diz ter sido avisada do ataque pela Ucrânia, que admite que não houve aumento dos níveis de radiação. A Agência Estatal Nuclear da Ucrânia adianta que não havia combustível usado armazenado no edifício no momento do ataque. O incêndio provocado foi extinto e não foram registados feridos. O presidente ucraniano, Volodymyr Zelensky, classifica o ataque como extremamente vil, porque se trata de uma infraestrutura extremamente crítica e porque foi usado um drone de ataque Shahed, o mesmo tipo de drone que danificou a estrutura de confinamento do reator de Chernobyl em fevereiro do ano passado.
0: O ataque russo a Chernobyl, já a Moscovo diz ter abatido só nas últimas 24 horas cerca de 500 mil de drones ucranianos. É neste ambiente de tensão que o presidente ucraniano reúne hoje em Londres com os líderes de França, Alemanha e Reino Unido. Os quatro países tentam dar uma nova força à diplomacia após a recusa de Putin se sentar à mesa com os para negociar a paz. Em Israel, um homem de 35 anos foi morto esta manhã. 5 pessoas ficaram feridas, 2 das quais estão em estado grave, vítimas feitas por vários tiroteios que a polícia descreve como ataques terroristas. 2 suspeitos foram abatidos pela polícia. Há muitos elementos das forças de segurança e do exército israelita nas ruas da região onde tudo aconteceu. 3 cidades que ficam na zona central de Israel, junto à Cisjordânia ocupada. O primeiro-ministro assegura que se vai fazer tudo para que os professores de português no estrangeiro tenham condições para prosseguir e para que seja mantida a ligação entre Portugal e as comunidades imigrantes. A promessa foi deixada esta manhã no Luxemburgo, onde Luís Montenegro e o Presidente da República estiveram juntos num encontro com alunos de português. À espera dos dois estavam dirigentes sindicais preocupados com a situação dos docentes, como nos conta o enviado especial da Antena 1 ao Luxemburgo, João Alexandre.
3: O Sr. Primeiro-Ministro e eu não conseguimos falar tantas línguas. Fantástico, estão a ver?
4: Eles são muito bons.
5: No Centro Cultural de Salame, no Luxemburgo, amanhã até começou com uma breve conversa entre António José Seguro, Luís Montenegro e um grupo de jovens alunos de português.
3: Então já foram a Portugal ou não?
6: Sim!
5: Mas quem também aguardava o chefe de Estado e o chefe do governo eram dirigentes sindicais preocupados com uma situação que até motivou uma carta aberta nos últimos dias, a revisão do regime jurídico do ensino de português no estrangeiro.
7: Primeira proposta.
8: Que a negociação corra bem e que esse
7: assunto... É assim que nós queremos e do governo queremos uma atitude cooperativa também e honesta.
5: Na conversa à entrada para o Centro Cultural, António José Seguro e Luís Montenegro prometeram analisar a situação.
9: Podíamos, falámos ao coração mesmo.
3: Vamos analisar.
8: Muito bem. Obrigado.
5: E foi já no discurso que o Primeiro-Ministro deixou a garantia.
10: Aqueles que continuam a querer ensinar português, aquilo que eu também vos quero transmitir é que nós não deixaremos de tudo fazer para garantir as condições para que esse trabalho possa ser continuado.
5: O Presidente da República insiste.
11: Deixei os responsáveis luxemburgueses um apelo claro, que alarguem a disponibilização do português como liga de opção no programa curricular do nosso ensino aqui, onde o português é a segunda língua principal falada em casa pelos alunos do ensino público, e isso é relevante.
5: Em declarações à RTP Antena 1, Bruno Silva, secretário-geral do Sindicato de Professores no Estrangeiro, mostra-se preocupado e pede esclarecimentos.
12: Eu também queremos um esclarecimento sobre aquilo que nos apresentam, que é, neste momento, estarmos a pôr em causa todo o ensino português no estrangeiro.
5: Preocupações manifestadas no Luxemburgo, onde Presidente da República e Primeiro-Ministro prometeram estar atentos ao ensino do português.
0: Em maio, o Ministro dos Negócios Estrangeiros, Paulo Rangel, eleitor em cargos mais atrativos e com melhores condições de trabalho. A Ordem dos Contabilistas Certificados alerta que há ainda milhares de declarações do IRS por liquidar. Em entrevista à Antena 1 e ao Jornal de Negócios, a bastonária Paula Franco explica que o processo dos reembolsos está quase parado e não encontra justificação.
4: Não temos noção do que é que está a tratar. Claro que, repara, há sempre algumas questões mais complexas a nível de IRS e que obviamente atrasa as liquidações, mas de uma forma geral elas estão atrasadas nesta altura. Há muitas declarações de IRS por liquidar. O contribuinte recebeu logo a sua informação de que a declaração até está certa, mas ela não está liquidada. E, portanto, não está liquidada, ainda não tem o valor ou do reembolso ou do valor a pagar, embora possa ter feito uma simulação, tem sempre aquela expectativa de saber se depois corresponde ou não à realidade.
0: Questionada sobre a continuidade da descida do IRS, Paula Franco admite que o equilíbrio é sempre difícil, mas possível se houver, por outro lado, o aumento dos salários. É uma entrevista que pode escutar aqui na Antena 1, depois da 1 da tarde, no programa Conversa Capital.
1: Ora, as notícias com Miguel Soares, no simultâneo com a RTP Antena 1 Madeira, Açores e Mundo. Próxima edição à 1, entretanto, a informação está sempre atualizada em notícias.rtp.pt.

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4: Meio-dia mais 7 minutos e meio. Bem-vindos à RTP Antena 1. Seguimos em frente com a visão global de Mário Rui Cardoso.
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5: A situação no Irão e no Líbano e o livro Ucrânia, Variações de uma Guerra Inacabada, de Carlos Branco. Para ouvir nesta visão global, bem-vindos.

0: Esta semana anunciou-se um novo acordo de cessar-fogo entre Israel e o governo do Líbano. Também foi anunciada uma trégua entre Israel e o Hezbollah, depois de Donald Trump ter falado com Benjamin Netanyahu e com intermediários do lado do Hezbollah. No entanto, Tiago André Lopes, professor de Relações Internacionais na Universidade de Lusíada, boa tarde. O Hezbollah continua a rejeitar o acordo de cessar-fogo entre Israel e o Líbano, dizendo que o acordo significa uma rendição e Israel prossegue operações militares muito intensas no sul do Líbano. Portanto, não há sinais de se poder resolver a situação tão cedo ou lá.
1: Olá, boa tarde. Obrigado por mais um convite. Eu diria que é difícil achar que isto se vai resolver, até porque tem aqui dois problemas. O Hezbollah considera que a negociação supostamente feita por Donald Trump foi enviesada e que não lhes dá nada de politicamente vantajoso para aceitarem o cessar-fogo. E Israel está a usar isso para, enquanto o Hezbollah não aceitar as condições do cessar-fogo, Israel não submeterá o pedido de cessar-fogo ao Parlamento, que é um procedimento legal para o tornar vinculativo, e portanto para Israel este cessar-fogo para já é apenas uma ideia. Politicamente não está ativo, não está em vigor, e era importante que nós compreendêssemos isso. O cessar-fogo, na lógica de Israel, só vai ficar em vigor quando for submetido ao Parlamento, o que não quer dizer, tendo em conta os dois cessar-fogos anteriores, que isso vá travar as ações militares de Israel. Não é o que tem acontecido nos últimos casos.
0: E o Hezbollah não está derrotado.
1: O Hezbollah não só não está derrotado, como demonstrou uma coisa nova, que é alguma capacidade de usar drones de forma destrutiva contra equipamento militar israelita, o que não acontecera na primeira fase do conflito. E, portanto, essa é a grande surpresa, é que o Hezbollah, com equipamento relativamente barato, está a destruir equipamento que custa muito dinheiro. E isso, obviamente, é parte do problema. E depois, aquela ideia que nos foi dada em dezembro de 2025, de um Hezbollah no limiar da destruição, exaurido, sem forças, não corresponde à verdade. Nos últimos 2-3 meses temos estado um Hezbollah com capacidade de resiliência. É óbvio que estão a fazer guerrilha urbana, é óbvio que isto não é uma guerra no sentido tradicional. Isto é uma guerra de atirar e fugir, é a lógica do hit and run, mas que não é nova. Quer dizer, as guerrilhas de Chechenas nos anos 90 já fizeram isto contra o exército russo e na altura conseguiram ganhar a primeira guerra russo-chechena, depois perderam na segunda guerra. É aqui um bocadinho do que estamos a ver. O Hezbollah adaptou-se, conhece melhor o terreno do que Israel, apesar de toda a tecnologia, e tem usado o terreno a seu favor e também, obviamente, uma máquina de comunicação bastante bem montada, que não permite que haja zonas ocultas, que nós não saibamos o que é que está a acontecer.
0: Israel prosseguiu as ações militares, mesmo depois daquela reprimenda de Trump a Netanyahu, que foi noticiada. Trump estará furioso porque o Irão faz depender a continuação das negociações de paz com os Estados Unidos de haver um cessar-fogo no Líbano. Trump está metido num grande impasse no Médio Oriente, sem saber como sair dele?
1: Trump está metido no impasse, acima de tudo, porque percebeu várias coisas. Coisa número um, ao contrário do que acontece, por exemplo, com os europeus, em que nós nos vamos adaptando às realidades que Trump quer criar, o Irão não faz isso. O Irão não aceita. Sempre que Trump tenta alterar a realidade ou mentir sobre a realidade, há sempre uma reação rápida do Irão, há sempre uma contrarresposta, há sempre informação que é veiculada nos meios de comunicação e depois confirmada pelo mediador, e essa é uma novidade. A outra novidade é que, com o processo negocial em curso, tem havido ações que não se compreendem. Os 4 ataques que os norte-americanos fizeram nas últimas 2 semanas são muito difíceis de justificar para alguém que já deu todos os sinais de querer sair deste conflito, do impasse criado, mas depois quer sair, ao mesmo tempo quer provocar e quer que o outro lado aceite as provocações, e isso torna-se difícil de compreender. Do lado do Irão, o que é que o Irão decidiu fazer? O Irão já percebeu que a questão do Líbano fragiliza as hipóteses da negociação ir a bom porto, porque Israel não tem interesse em resolver para já a questão do Líbano por via negocial, tem mais interesse em fazê-lo por via militar, e portanto o Irão disse: nós vamos para o acordo, sim senhor, mas de forma completa. Há aqui no meio disto tudo uma novidade, que eu acho que é tanto quanto peculiar do modo como ela aparece, mas que ela é importante para a análise, que é a posição assumida na sexta-feira pelo presidente do Líbano, Joseph Aoun, quando ele faz uma comunicação nas redes onde critica o Hezbollah e critica o Irão por usarem o Líbano como uma espécie de escudo da sua diplomacia, dizendo que vocês não fazem parte do Líbano, portanto deixem o Líbano ser governado pelos libaneses, que é uma comunicação que poderia fazer sentido. O problema disto é que o presidente do Líbano...
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0: se completam. O Presidente da República apela ao Luxemburgo que alargue a opção curricular de ensino de português. Já Luís Montenegro promete tudo fazer para dar condições aos que ensinam a língua de Camões no estrangeiro. Mais à frente nesta edição vamos de novo até Madrid escutar quem assistiu, e foram muitos, à missa celebrada pelo Papa.
1: Numa altura em que estão 21 graus em Ponta Delgada e no Porto, 22 no Funchal, 25 em Faro, 27 em Lisboa. Jornal da Uma, numa edição de Miguel Soares.
0: Em sintonia, o Presidente da República e o Primeiro-Ministro assinalaram no Luxemburgo o bom entendimento entre ambos. À entrada para um encontro com alunos de português na cidade de Salém, António José Seguro e Luís Montenegro foram interpelados por um imigrante, Pedro Teixeira, que ao longo dos anos tem colecionado numa bandeira nacional vários autógrafos de figuras de relevo do país. E foi durante o registro do Primeiro-Ministro que ficou garantido que, se dúvidas há, Montenegro e Seguro querem complementaridade.
2: Então que assinaturas é que tem aí?
3: Olha, o Presidente, tenho do Presidente Aguiar Branco, que ele quando teve cá na visita também.
2: Então, agora
3: eu ia escolher...
2: onde é o melhor sítio?
3: Onde quiser. O Presidente escolheu no verde, que era Esperança.
2: Então pronto, eu vou aqui para o lado do vermelho.
4: Assim completamos.
2: Tem que ser...
0: A boa disposição de Presidente e Primeiro-Ministro à entrada de um centro cultural onde foram recebidos por dirigentes sindicais preocupados com a situação dos professores que dão aulas de português no estrangeiro e também por alunos, João Alexandre.
5: O Sr. Primeiro-Ministro e eu não conseguimos falar tantas línguas. Fantástico, estão a ver?
2: Mas eles são muito bons.
6: No Centro Cultural de Salém, no Luxemburgo, amanhã até começou com uma breve conversa entre António José Seguro, Luís Montenegro e um grupo de jovens alunos de português.
5: Então já foram a Portugal ou não?
7: Sim!
6: Mas quem também aguardava os chefes de Estado e o chefe do governo eram dirigentes sindicais preocupados com uma situação que até motivou uma carta aberta nos últimos dias, a revisão do regime jurídico do ensino de português no estrangeiro.
8: A primeira proposta.
2: Que a negociação corra bem e que
8: é assim que nós queremos e do governo queremos uma atitude cooperativa também e honesta.
6: Na conversa à entrada para o Centro Cultural, António José Seguro e Luís Montenegro prometeram analisar a situação.
9: Falámos ao coração mesmo.
4: Vamos analisar.
2: Muito bem. Obrigado.
6: E foi já no discurso que o Primeiro-Ministro deixou a garantia.
2: Aqueles que continuam a querer ensinar português, aquilo que eu também vos quero transmitir é que nós não deixaremos de tudo fazer para garantir as condições para que esse trabalho possa ser continuado.
6: O Presidente da República insiste.
10: Deixei os responsáveis luxemburgueses um apelo claro, que alarguem a disponibilização do português como língua de opção no programa curricular do nosso ensino aqui, onde o português é a segunda língua principal falada em casa pelos alunos do ensino público, e isso é relevante.
6: Em declarações à RTP Antena 1, Bruno Silva, secretário-geral do Sindicato de Professores no Estrangeiro, mostra-se preocupado e pede esclarecimentos.
11: Eu também queremos um esclarecimento sobre aquilo que nos apresentam, que é, neste momento, estarmos a pôr em causa todo o ensino português no estrangeiro.
6: Preocupações manifestadas no Luxemburgo, onde Presidente da República e Primeiro-Ministro prometeram estar atentos ao ensino do português.
0: Luís Montenegro promete tudo fazer para que haja condições para os docentes de português no estrangeiro prosseguirem com o trabalho. Foi uma multidão de gente que inundou o centro de Madrid para seguir-se a missa celebrada pelo Papa. Mais de 1 milhão de pessoas ouviram esta manhã as palavras de Leão XIV, enviada especial à Espanha. Diana Craveiro foi uma delas e falou com algumas dessas pessoas.
12: Nem todos conseguiram assistir na primeira fila à celebração, mas nem por isso deixaram de ouvir as palavras do Papa. Mesmo afastados da Praça Cibeles, milhares de peregrinos seguiram tudo em televisões espalhadas ao longo das ruas. Maribel viu, atenta, e conta que ficou arrepiada com as palavras de Leão XIV.
13: Impressionantes, mira.
14: Impressionante, estou arrepiada, que bonito. Há tantas palavras que o Papa disse, mas acima de tudo temos de ser humanos. A bondade, a esperança, o amor une-nos a todos e é verdade tudo isso. O amor, sobretudo, une-nos. Tanto me faz se as pessoas são de Portugal, da Guiné ou do México. Somos todos iguais.
15: Portugal, que de Guiné, que de México. Todos ante Deus somos iguais.
12: Houve também muitos peregrinos a seguir tudo no telemóvel. Caetana, de 17 anos, está feliz por ver tanta gente na cidade por causa do Papa.
16: Esta viagem que ele fez aqui a Madrid, vieram 2 milhões de pessoas de fora para o ver, sobretudo jovens da nossa idade. E as suas palavras tocaram-nos. Teve uma visão empática em relação a nós. Temos de viver a fé e não devemos ter medo de acreditar em Deus e de expressar aquilo que sentimos pela fé.
17: Crer em Deus e expressar o que sentimos pela fé.
12: Ao seu lado, Sofia, 16 anos, fala em palavras importantes que o líder da Igreja Católica tem deixado em Madrid.
4: Bem, pareceram-me palavras muito importantes para podermos crescer todos na fé, todos juntos, e que todos somos uma família, mesmo que não tenhamos nenhum laço de sangue.
12: O Papa conseguiu juntar mais de 1 milhão de pessoas na celebração da Missa do Corpo de Deus em Madrid.
0: O entusiasmo e a emoção de quem pôde escutar a homilia do Papa no centro da capital espanhola. Um drone russo atingiu esta manhã edifícios junto à central nuclear de Chernobyl. O presidente ucraniano já veio acusar a Rússia de um ataque deliberado e vil. Não há, ao que parece, alterações nos níveis de radiação nem registro de feridos, mas os estragos, Sandra Henriques, vão ser ainda avaliados.
7: Em comunicado, a Agência Internacional de Energia Atómica afirma que uma equipa vai visitar em breve a zona da central de Chernobyl para verificar o impacto. A agência refere que o ataque à instalação, localizada a cerca de 15 km da central de Chernobyl, causou danos significativos a um edifício que serve para guardar combustível, situado a metros de onde estão armazenadas grandes quantidades de material nuclear. A Agência Internacional de Energia Atómica diz ter sido avisada do ataque pela Ucrânia, que admite que não houve aumento dos níveis de radiação. A Agência Estatal Nuclear da Ucrânia adianta que não havia combustível usado armazenado no edifício no momento do ataque. O incêndio provocado foi extinto e não foram registados feridos. O presidente ucraniano, Volodymyr Zelensky, classifica o ataque como extremamente vil, porque se trata de uma infraestrutura extremamente crítica e porque foi usado um drone de ataque Shahed, o mesmo tipo de drone que danificou a estrutura de confinamento do reator de Chernobyl em fevereiro do ano passado.
0: Já Moscovo diz ter abatido só nas últimas 24 horas cerca de 500 mil de drones ucranianos. É neste clima de tensão que o presidente ucraniano reuniu hoje em Londres com os líderes de França, Alemanha e Reino Unido. Os quatro países procuram dar uma nova força à diplomacia após a recusa de Putin se sentar à mesa com Zelensky para negociar a paz. Em Israel, um homem de 35 anos foi esta manhã morto. 5 pessoas ficaram feridas, 2 das quais estão em estado grave, vítimas feitas por vários tiroteios que a polícia descreve como ataques terroristas. 2 suspeitos foram, de resto, já abatidos. Há muitos elementos das Forças de Segurança e do Exército Israelita na região onde tudo aconteceu. 3 cidades que ficam na zona central de Israel, junto à Cisjordânia ocupada. Entretanto, um ataque aéreo israelita contra uma esquadra da polícia controlada pelo Hamas na faixa de Gaza matou 5 palestinianos e feriu pelo menos outros 16. A União Europeia está a estudar novas sanções contra os colonos israelitas. A hipótese é assumida pelo ministro francês dos Negócios Estrangeiros. A decisão poderá ser tomada nos próximos dias, avança Jean-Noël Barrot à cadeia RTL. Apesar de já terem vistos, permanece a incerteza em torno da participação da seleção iraniana no Mundial de Futebol. A poucos dias do início da competição, as autoridades do país denunciam um tratamento injusto. Um embaixador do Irão no México explica que o visto concedido implica que a seleção terá de entrar e sair dos Estados Unidos no próprio dia dos jogos. O porta-voz da Federação Iraniana tinha, no entanto, dito antes que os jogadores chegariam a solo americano um dia antes do primeiro jogo e 2 dias antes das partidas seguintes. Nem os Estados Unidos nem a FIFA se pronunciaram até agora sobre o assunto. A maior parte da comissão técnica da seleção iraniana não obteve visto, só os jogadores. O passe ferroviário verde passa agora a estar disponível na aplicação gov.pt. Deixa assim de ser necessário um cartão físico. É uma informação adiantada em comunicado conjunto pelos Ministérios das Infraestruturas e da Reforma do Estado. O passe ferroviário verde custa 20 euros, permite ao titular viajar em toda a rede de comboios regionais, intercidades e nos troços urbanos que não estão incluídos nos títulos intermodais.
17: Miguel Soares com as notícias à uma na RTP Antena 1, simultâneo com a RTP Antena 1 Madeira, Açores e Mundo. 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Dentro de instantes temos a parceria RTP Antena 1, Jornal de Negócios.
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17: Uma e 10, tenha um ótimo domingo com a RTP Antena 1. Temos agora jornal, aliás, que conversa capital.
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17: É sim, uma parceria RTP Antena 1 com o Jornal de Negócios, hoje com Paulo Franco.

0: Seja bem-vindo ao Conversa Capital. Recebemos esta semana Paula Franca, bastonária da Ordem dos Contabilistas. Muito obrigada por estar aqui com a Filomena Lança pelo Jornal de Negócios e comigo, Rosário Lira, pela Antena 1. Como sempre acontece, começo por lhe perguntar o que é para si neste momento capital em Portugal?
1: Capital tem sempre que ser criação de riqueza e, portanto, capital está ligado à riqueza, riqueza está ligado depois ao bem-estar que todos podemos ganhar com quanto mais riqueza existir, melhor para todos e mais distribuído é por todos.
0: E isso leva-nos a olhar também para a questão fiscal, que tem um impacto enorme nesse aspecto. A Comissão Europeia considerou que a reforma dos benefícios fiscais no âmbito do PRR foi limitada e poderia ter ido mais longe e Portugal poderia melhorar a eficácia do seu sistema. Concorda com esta questão ou nem por isso?
1: Bom, os benefícios fiscais são sempre um tema discutível, não é? Têm que ser criadas comissões no sentido de os rever, primeiro porque eles são limitados no tempo e, portanto, estão sempre em reavaliação e depois porque, efetivamente, eles têm sempre um objetivo que é mudar comportamentos e nem sempre se verifica isso e por isso é que às vezes há as críticas e por isso é que também uma das metas do PRR é olhar um bocadinho para estas matérias neste sentido, em criar benefícios fiscais que, efetivamente, sejam mais eficazes e retirar outros que, se calhar, não tiveram eficácia e mudança de comportamentos necessários. Portanto, este equilíbrio é um equilíbrio importante e os benefícios fiscais são importantes nessa medida em que, se eles não induzirem comportamentos, de facto não fazem sentido. Por exemplo, houve agora a alteração ao CIFID, precisamente porque havia um CIFID indireto, em que se, no fundo, investia indiretamente noutras empresas para questões de inovação e questões de investigação e desenvolvimento nas empresas e não teve eficácia que era desejável e, portanto, foi corrigida agora. Porque os benefícios fiscais servem para isso e, portanto, quando eles não têm esse objetivo, têm que ser revistos. E por isso é que estamos sempre a falar de qual é a eficácia dos benefícios fiscais, o que é que se pode reestruturar, onde é que se podem trazer novos benefícios fiscais que tenham de facto e repare, a economia não é estável, não é? Portanto, vai mudando e bem e portanto não é estática e vai mudando e por isso os benefícios fiscais têm que acompanhar precisamente todas essas novas matérias, novas situações que existem precisamente para induzir comportamentos e este é o grande objetivo sempre dos benefícios fiscais.
2: Identifica alguma área, nomeadamente em relação às empresas, onde fosse, enfim, importante aprofundar em termos de benefícios fiscais?
1: Eu acho que se deve sempre reforçar a questão dos investimentos. Já existem benefícios fiscais, mas não são suficientes. E incentivar e trazer benefícios fiscais para as empresas que investam, que reestruturem as suas atividades, não é? Que é o importante. Nós, em Portugal, e quando logo a primeira pergunta do capital e da criação de riqueza, de facto, um dos pontos é trazermos as empresas portuguesas a criarem mais riqueza. E criar mais riqueza também tem que ser um bocadinho através da alavancagem que têm de investirem, de alavancarem, de crescerem, de escalarem e, portanto, os benefícios fiscais também devem estar muito direcionados para esses comportamentos e para ajudar as empresas precisamente nesse crescimento e nessa criação de riqueza.
0: Relativamente à prestação social única e à agregação destas 13 prestações numa única só, vi aqui alguma contrariedade ou alguma confusão para o contribuinte, enfim, para o cidadão que beneficia desta prestação, destas prestações ou não?
1: Bom, eu acho que, e todos nós ouvimos falar, não é, todos os dias, de abusos e de situações que não serão desejável num país em que não deve criar vícios nesta matéria, portanto é uma conversa que todos temos de café, eu diria, e portanto não podemos ignorar que de facto existem problemas e o reestruturar determinadas matérias, nomeadamente esta junção agora, o trazer novas formas de cumprir e novos objetivos, eu acho que é sempre positivo, porque mais que não seja para revisitar o tema e para ver os abusos que existem e quando se muda a legislação, normalmente detectam-se essas situações. E por isso eu acho que é muito positivo ir de facto mudar-se este tema, haver a junção destas 13 prestações, criar novas condições, nomeadamente aquelas condições que estão a ser mencionadas, para não criar vícios e não criar acima de tudo dependências destes sistemas que são efetivamente para cobrir determinadas situações graves na sociedade e que às vezes depois se usam abusivamente. E portanto estas mudanças têm sempre para mim esse logo resultado à partida, que é de se revisitar, se irem ver as situações que podem estar a ser utilizadas de forma abusiva para serem mais justas. E, portanto, logo aí eu vejo logo como positiva a mexer-se e ir-se e criarem-se novas condições.
0: Mas da sua experiência, a medida tem que ser bem comunicada, senão poderá causar aqui alguma confusão, ou não?
1: Sim. Todas as medidas, não é? Portanto, todos os incentivos que existem, benefícios, mesmo estas questões...
0: Às vezes parece que isso não acontece, não é?
1: É, de questões de prestações sociais... São questões sempre muito complexas, não são fáceis para o cidadão comum, muito menos para um cidadão que normalmente está em dificuldade quando precisa delas. E de facto aí, eu acho que o Estado tem-se afastado muito do cidadão, nomeadamente nos atendimentos, porque aquilo que nós vemos é um Estado cada vez mais a trabalhar através de sistemas informáticos e não através de pessoas, e aí acho que se tem que fazer uma certa paragem e voltarmos um bocadinho atrás. O atendimento público é um atendimento que hoje é cada vez mais difícil e para este tipo de situações não facilita a interação que tem que haver com as pessoas que têm dificuldades e que precisam de recorrer a este tipo de apoios. Portanto, claramente é importante haverem mudanças, é importante criarem novas, eu diria quase condicionantes, porque de facto há abusos e todos nós de alguma forma conhecemos ou ouvimos falar e portanto tem que se fazer alguma coisa, mas é verdade que o Estado depois tem que estar muito mais próximo do cidadão que tem estas necessidades para lhe poder explicar como é que vai fazer, o que é que precisa de fazer para ter acesso a estas prestações.
0: Há uma outra indicação que vem da Comissão Europeia que coloca em evidência a utilização extensiva de taxas reduzidas e intermédias do IVA para os serviços de hotelaria, porque consideram que beneficia desproporcionalmente os agregados familiares com mais recursos, digamos assim. Fazia sentido mexer aqui no IVA nesta área em concreto?
1: Eu acho que a partir do momento em que existiu uma taxa intermédia na restauração, eu acho que é muito difícil, e vai ser difícil, as consequências de a mudar num setor que por si já é débil. Nós estamos a falar, obviamente, de um setor que depois quem o utiliza, como disse, podem ser, obviamente, famílias com maior capacidade ou pessoas com maior capacidade, mas também estamos a falar do próprio negócio em si. Não é? E o negócio, e estamos a falar da área da restauração, que é um negócio também muito débil, em que tem muitas famílias a depender dele na maior parte das vezes. Não estamos a falar dos grandes, não é? Dos grandes restaurantes, dos grandes negócios, estamos a falar do pequeno negócio que existe na área da restauração, e mudar esta taxa de IVA agora vai causar, não tenho dúvidas, grandes problemas no setor. Ainda assim, de facto, a questão geral, se justifica haver uma taxa reduzida, uma taxa neste caso intermédia para a restauração, é sempre muito discutível, porque também seria necessário existir para outras áreas. Mas uma vez que já existe, mexer vai efetivamente impactar muito nos negócios e pode trazer graves consequências a muitos destes negócios.
0: Vamos falar sobre o IRS, porque estamos praticamente a um mês do fim da entrega das declarações. Como é que tem decorrido esta campanha do IRS? Vamos lá. Sim.
1: Está a decorrer com tranquilidade, apesar de haver muitas declarações por liquidar, que é uma ansiedade enorme para os contribuintes. Aliás, há sempre aquela expectativa de um reembolso rápido, e de facto aconteceu nos primeiros momentos, principalmente para quem entregou declarações automáticas. Esses foram relativamente rápidos a liquidar. Agora parou, quase que eu diria, e há muitas milhares de declarações por liquidar, o que cria sempre uma certa ansiedade nos portugueses, e isso nunca é muito bom. Já no ano passado aconteceu isso, e de facto causa aqui constrangimentos. Eu, aliás, até diria que para nós contabilistas causa imensos, porque os nossos clientes estão-nos sempre a pressionar para saber se efetivamente já está, e nós passamos também, e acabamos por ter consequências das entradas no site, que bloqueiam depois todas as entradas, com constantemente contribuintes a irem ver se a sua situação já está tratada ou não. Portanto, não é desejável, e aqui é um dos pontos negativos, não é, que temos em relação a todo o cumprimento declarativo, é os atrasos nas validações. Há atrasos nas validações das modelos 22, há atrasos nas validações do IRS, e isto depois causa muitos constrangimentos desnecessários.
2: E o que é que está a provocar esses atrasos?
1: Não temos noção do que é que está a tratar. Claro que, repara, há sempre algumas questões mais complexas a nível de IRS e que obviamente atrasa as liquidações, mas de uma forma geral elas estão atrasadas nesta altura. Há muitas declarações de IRS por liquidar. O contribuinte recebeu logo a sua informação de que a declaração até está certa, mas ela não está liquidada. E, portanto, não está liquidada, ainda não tem o valor ou do reembolso ou do valor a pagar, embora possa ter feito uma simulação, tem sempre aquela expectativa de saber se depois corresponde ou não à realidade. E isso está a demorar. Não temos nenhuma ideia do porquê, senão o facto de haver aqui um atraso que está aqui a causar constrangimento.
2: Tem ideia? Qual é a demora, em média?
1: Para já elas estão paradas, portanto, isto como o IRS e a campanha começam em abril, não é? As primeiras declarações até foram rápidas, as automáticas, e agora as outras praticamente estão, pelo menos as que conheço, estão praticamente todas por liquidar.
0: O que é que antecipa em matéria de reembolsos? Enfim, porque houve a alteração e é suposto termos mais pessoas eventualmente a pagar, como se costuma dizer.
1: Neste momento o que temos é de facto um sistema diferente em que a retenção na fonte diminuiu, portanto aquilo que adiantamos ao Estado diminuiu e portanto claramente tem consequência nas contas finais com o Estado, em que o reembolso de quase todos os portugueses diminuiu, já diminuiu nos últimos anos e continuará a diminuir agora em relação ao ano 2025, estamos agora a fazer estas contas e portanto esta também, aquela diria poupança forçada que os portugueses tinham, deixaram de ter. O que de facto, o que eu ouço muito falar, embora o desejável seja isto, não fazer essa poupança do lado do Estado, o que eu vejo é os portugueses sempre com a vontade que essa poupança continuasse a existir. Agora, o que se tem que explicar é que qualquer um de nós já tem esse dinheiro no bolso, portanto, se as contas com o Estado no final são diferentes e não temos estes reembolsos, é porque já está do nosso lado. Mas isto é muito difícil de explicar para o cidadão comum, que não consegue perceber às vezes esta dinâmica, mas a verdade é esta, o IRS tem vindo a diminuir gradualmente nos últimos anos e continuou, e em 2025 também foi isso que aconteceu, mas a verdade é que os reembolsos são diferentes, o reembolso é muito menor, ou até muitos cidadãos têm que pagar, o que causa sempre ali algum desgosto, eu diria, nestas contas finais.
0: E do seu ponto de vista, há margem para continuar essa descida do IRS?
1: Bom, nós estamos numa situação de um impasse em que temos, de facto, a receita a diminuir em algum ponto, a questão do déficit a ser controlado e, portanto, eu acho que há aqui estas preocupações sobre essa matéria, porque, efetivamente, o IRS tem um impacto grande na receita. Mas eu acho que não podemos também descurar um ponto que é o aumento dos salários que tem existido. Claramente, em Portugal tem existido um aumento significativo dos salários por via do aumento do salário mínimo. Claro que impulsionou, e o salário médio tem subido bastante, quase 500 euros nestes últimos dois anos, é um valor muito elevado. E isto traz, obviamente, também receita. Portanto, eu acho que neste
2: emprego,
1: equilíbrio...
2: É? Também estamos numa situação de pleno emprego.
1: Pleno emprego, os salários aumentarem, portanto, claramente a receita de IRS também tem sido compensada por este facto. E por isso a diminuição das taxas e a diminuição e baixar impostos tem sido um bocadinho compensado com o aumento dos salários. Portanto, manteve ali algum equilíbrio. Claro que temos depois medidas muito específicas, como é o caso do IRS Jovem, que realmente tem um impacto significativo, e em 2025 claramente tem um impacto significativo, porque as regras mudaram bastante e são muito mais benéficas e desceram bastante os impostos para os jovens. E claro que este equilíbrio é difícil, mas se nós analisássemos só o IRS em si, global, da população ativa, eu aí acho que havia margem para continuar a descer e para esta trajetória, porque que com o aumento dos salários a receita ficava mais ou menos equilibrada. E portanto eu acho que há margem para isso, mas percebo obviamente que são decisões muito políticas em relação ao equilíbrio que tem que existir, e este equilíbrio é um equilíbrio difícil entre a despesa e a receita para manter o equilíbrio das contas, e portanto percebo que não é um exercício fácil. Ainda assim, acho que não pode ser o trabalho, não é, e os trabalhadores todos a pagarem esta fatura, e portanto acho que há margem efetivamente para descer. Não é pela via da tributação para quem já a tem, é incentivando a que ela seja criada.
0: Relativamente ao IRS Jovem, faz sentido dar continuidade a estas regras? Devia haver algumas alterações? Enfim, o que é que pensa sobre isso?
1: Acho que é muito positivo o IRS Jovem, porque claramente nós tivemos um problema, e nós vamos continuar a ter, de imigração. Vamos lá ver que isto é uma questão global, não é? Não é uma questão, não é só sobre as condições que existem em Portugal, claro que isso também incentiva muitos jovens a ir para fora, mas hoje vivemos num mundo global.
0: Mas ali vivemos... a ajustar os critérios, por exemplo, relativamente a quem tem mais rendimento, a quem tem mais idade, enfim...
1: Eu acho que o critério que está agora é um critério muito positivo, até aos 35 anos, portanto abrange ali uma faixa etária que de facto é aquela em que quem está a estudar termina os seus cursos e entra na vida laboral, quem não estuda está na vida laboral, começa a criar família, começa a criar independência, que é um dos problemas que temos hoje em dia, que é os jovens conseguirem ter a sua independência, não é? Nomeadamente com o problema da habitação, que é um problema muito grave, e portanto para colmatar um bocadinho problemas que às vezes não não se conseguem resolver de uma só, de repente de um ano para o outro, não é? Esta descida ou esta taxa isenção que existe para os jovens, eu acho que está equilibrada. Tem o limite, portanto, para quem tem já rendimentos muito altos não abrange, porque está limitado a cerca de 28 mil euros, portanto, anuais. Está equilibrada para aquilo que é. Esta extensão dos 10 anos permite este equilíbrio, permite que os jovens consigam programar a sua vida, planeá-la, ficar em Portugal, não ir para fora, porque de facto o que acontece, apesar disto não evitar obviamente muita da imigração, porque as condições nos outros países são diferentes, vem de alguma forma ajudar. Eu ouço falar muitos jovens que optaram por ficar em Portugal por causa precisamente desta medida. E isto eu acho que é importantíssimo, não é? Porque nós estamos a vender recursos ou a dar recursos para fora, quando nós precisamos em Portugal, estamos em pleno emprego, estamos com falta de recursos, todas as empresas se queixam, efetivamente, da falta de recursos, da falta de mão de obra, a dificuldade que têm em reter mão de obra, e de facto aqui pode ser também um grande incentivo para os jovens ficarem em Portugal. Portanto, eu sou muito favorável a estas medidas e acho que se devem manter.
0: Vamos falar agora sobre o pacote fiscal, o novo pacote fiscal para a habitação. Em termos gerais, o que é que pensa sobre este pacote?
1: Nós temos um problema gravíssimo, eu diria que é dos problemas mais graves que existem neste momento, que é a falta de habitação. E reparem, ela acaba por causar esta falta de oferta, causa problemas muito graves em toda a sociedade. E aqui os governos têm se preocupado em trazer medidas para tentar trazer mais oferta, incentivar mais a oferta e trazer quase aquela medida milagrosa para resolver este assunto. E nós sabemos que o milagre ainda não veio, não existe, e não será este pacote de habitação que o traz, como já existiu um pacote de habitação do governo PS, mas em todo o caso, todas as medidas que são criadas neste sentido são sempre positivas, porque alguma coisa tem que se fazer. Não havendo a tal varinha mágica para resolver de repente este problema, tem que se ir incentivando alguma coisa. E, portanto, este pacote de habitação, eu acho que ainda assim, tudo ele é muito positivo, no sentido que se ele incentivar não aquilo que se gostaria, mas algumas casas a virem para o mercado e incentivar de facto a haver mais oferta, é sempre positivo. E o que é que o pacote de habitação no fundo traz? Eu diria de mais positivo e que me parece a mim que é a medida mais imediata. É a possibilidade do reinvestimento das mais-valias em casas que se destinem ao arrendamento com rendas até 2.300 euros. Eu acho que esta é aquela que me parece a mim mais imediata, porque o pacote de habitação, no fundo, tem várias incentivos, não é, para que esta oferta aumente. Tem, por exemplo, a redução da tributação dos senhorios, dos proprietários.
2: E isso é uma redução brutal, não é?
1: Brutal, muito grande.
2: Uma descida para 10%, estamos em 25%.
1: Estamos em 25%, é muito significativo. Embora já existissem normas, até já ainda mais reduzidas, que se os contratos de arrendamento tivessem anos, muitos anos, havia várias taxas.
2: Agora não há qualquer limitação.
1: Agora não há qualquer limitação, exatamente. Portanto, isto pode ser um incentivo. O que é que nós muitas vezes ouvimos dizer aos proprietários? Que o problema não está na tributação, está depois na falta de pagamento, nos despejos e noutras medidas que têm também que existir a acompanhar isto. Portanto, não creio que só esta redução da tributação resolva tudo, mas não deixa de ser também um incentivo. Um senhorio que sabe que tem estes riscos e que até quis tirar as suas casas do mercado, se calhar com uma tributação de 10%, já equaciona voltar a trazê-las. E, portanto, eu acho que é positivo haver esta redução e pode, efetivamente, compensar mais os riscos, quer da destruição que muitas vezes existe das casas que depois não ficam em condições quando os inquilinos saem, quer destas situações de algum inquilino não pagar, de facto não tem, já o risco compensa. E, portanto, acho que pode ser incentivadora nesta medida. Portanto, acho que é muito positiva também.
2: Uhum. Falava na tributação das mais-valias. Essa é outra medida que é, de facto, muito impactante para quem está a vender, não é?
1: Eu acho que é mais impactante.
2: Há alguns cuidados aí que quem está a fazer este tipo de transações deva ter?
1: Existem muitas condições. Este pacote de habitação é um pacote positivo, é um pacote que traz muitas medidas que podem incentivar de facto a existirem mais oferta no mercado, quer seja para o arrendamento, quer seja para a venda, mas tem muitos ses. E eu costumo dizer que a legislação fiscal tem sempre este problema. Quando o legislador legisla com muitos se's, traz-nos imensos problemas. A nós contabilistas, imensos na sua aplicação, prática do dia-a-dia, e então ao cidadão comum traz imensas dúvidas e dificuldades. Mas eu acho que ainda assim, que foi aí que comecei a falar aqui deste pacote, eu acho que é a medida que vai ter mais eficácia. E acho que se devia ter ido mais além. Primeiro, só para se perceber, neste momento em Portugal só existia, e tem existido sempre, só uma norma que permite isentar mais-valias na venda de imóveis, que é quando é de habitação própria e permanente, aquela onde vivemos, onde temos o nosso domicílio, para comprar outra habitação, onde também será habitação própria e permanente. O que é que vem agora com o pacote de habitação? É permitir que imóveis habitacionais, que não sejam de habitação própria e permanente, portanto que fossem uma segunda habitação, que estivessem também no mercado do arrendamento, mas em zonas diferentes e que se queira mudar a sua opção, seja reinvestido em imóveis que se destinem ao arrendamento. Este destino ao arrendamento também só pode ser para rendas até 2.300 euros. Portanto, os SES. Portanto, para reinvestir, primeiro, tem que manter esta habitação 5 anos. Não pode efetivamente vender, portanto faz este reinvestimento. Se vender antes dos 5 anos, tem que acabar por pagar a mais-valia que ficou isenta, não é? E durante estes 5 anos, pelo menos 36 meses, tem que ter o imóvel arrendado. Depois de investir, de investir o valor de realização, e já vou falar no valor de realização, que é um pormenor importante que muitos cidadãos não percebem e que leva depois a que a tributação de repente exista sem se perceber porquê. Porque quando estamos a falar desta isenção de mais-valias, aquilo que eu tenho que reinvestir não é a mais-valia. O que eu tenho que reinvestir é o valor de realização. Isto é o valor da venda.
2: O total
1: obtido com a venda. E isto é uma das questões que escapa muito ao cidadão comum. Que aquilo que tem que reinvestir não é efetivamente a diferença entre o que comprou e o que vendeu. É aquele, o valor que vendeu. Imaginemos que vendeu um imóvel por 600 mil euros e quer reinvestir num imóvel de 300 mil e até tinha comprado o primeiro imóvel que está a vender por 300 mil, portanto no fundo iria ter uma mais-valia, dita assim de forma muito simples, sem coeficientes de correção monetária, entre estes 600 que vendeu e os 300 que tinha comprado, no fundo a tributação da mais-valia incide sobre esta diferença, portanto sobre os 300. E há muita ideia de que só tem que reinvestir os 300 porque é isso que, sobre o qual vai incidir a mais-valia, e não é efetivamente isso que está em causa. O reinvestimento tem que ser sempre sobre o valor da venda, portanto os 600 mil, que é o valor da venda, é aquilo que tem que reinvestir para isentar aqui esta tributação das mais-valias. E se só reinvestir 300, o que vai acontecer é que vai ter uma tributação parcial. Metade vai ser tributada e a outra metade não será tributada.
0: Pode ter um empréstimo e ter que amortizar o empréstimo.
1: E ainda pode ter o empréstimo,
0: exemplo,
1: aí o empréstimo também conta para abater. Nesse caso, eu já não estava a entrar nesses detalhes, que às vezes são mais complexos, mas é muito importante perceber-se que o valor de realização...
0: As pessoas pensam sempre nisto e é a situação mais normal, não é?
1: Mais
0: digamos
1: normal.
0: Assim,
1: sim,
0: não é?
1: Sim, haver um empréstimo, claro. E aí o empréstimo também abate nesta isenção ou na diminuição da tributação da mais-valia.
2: Em relação ao IVA 6%, que vai abranger não só os promotores, as empresas que constroem para vender ou para arrendar, mas também a autoconstrução. Ficou claro aqui como é que esta medida vai funcionar?
1: Bom, eu diria que se esta do reinvestimento tem alguns SES, a do IVA dos 6% e da autoconstrução tem imensas condicionantes. E aqui é uma confusão enorme. Nós temos tentado, à ordem, explicar muito bem todas estas matérias, porque isto afeta diretamente os contabilistas, na sua aplicação prática, nomeadamente nas empresas, nos promotores imobiliários, e há tantas condicionantes que é efetivamente difícil, já agora que já saiu no dia 20 de maio, portanto já temos aqui alguns dias de avaliação, é difícil os contabilistas já terem noção de todas as condições que estão por trás. E se passarmos isto para o promotor e para o consumidor, para o cidadão comum que está a autoconstruir, mais complicado é. Portanto, eu diria por partes, e se calhar começando aqui pela autoconstrução, que é para o cidadão comum, os cuidados que há a ter. Em primeiro lugar, este IVA dos 6% que se pode vir a aplicar na autoconstrução, isto é, eu enquanto particular estou a construir uma habitação para a habitação própria e permanente, porque só se aplica nesses casos. Que cuidados é que devo ter? Em primeiro lugar, esclarecer que só se aplica à construção, construção de raiz. Enquanto que para o promotor também se aplica para a reabilitação, para a autoconstrução não se aplica na reabilitação. Portanto, o que é que também este particular que está a construir a sua casa tem que ter cuidado? Tem que ter, e só se aplica, a contratos de empreitada. O que é que isto significa? Significa que, e isto é muito claro na lei, que quando pedir o reembolso, porque a autoconstrução vai funcionar, não vai funcionar à partida, isto é, quando pagamos as faturas ao construtor. Não, o construtor, quando fatura ao particular, continua a faturar com os 23% do IVA e depois, no fim da obra, o particular é que vai ter que pedir a restituição. Portanto, funciona por restituição do valor. Mas para isso é preciso cumprir regras. E para cumprir regras é preciso, efetivamente, ter logo a segurança inicial de que as conhece. E esta questão do contrato de empreitada é muito importante, é um dos fatores que vai determinar, para além de ter a fatura da própria obra, tem que ter o contrato de empreitada, que é uma das condições. E isto não existe praticamente em Portugal. Praticamente os construtores civis não fazem contratos de empreitada.
2: Tem que ter um contrato escrito.
1: Escritos, é, exato. Reduzidos a escrito. E também chamar a atenção a isto, um orçamento não é um contrato de empreitada, portanto aquele orçamento que existe e quando se aprova deve ser convertido num contrato de empreitada, e só existindo este contrato de empreitada é que depois este particular tem as condições necessárias em conjunto com as faturas para pedir a restituição. Aqui um pormenor importante nesta questão dos contratos de empreitada. Normalmente quando há uma autoconstrução é muito normal existirem vários empreiteiros, isto é, o empreiteiro da eletricidade, o empreiteiro...
0: Vários
1: contratos. E tem que ter os vários contratos. Portanto, ou tem, também pode acontecer, aquela chave na mão que contrata um empreiteiro geral e que ele é que depois já se subcontrata, e aí realmente para o particular que está a fazer esta autoconstrução tem que ter um único contrato, mas se ele próprio fizer a gestão da sua obra e contratar agora um serviço ou depois outro, tem que ter o cuidado de ter os vários contratos de empreitada. Também é importante referir, que é uma das dúvidas que tem colocado muito, sobre os materiais. É muito normal na autoconstrução, o próprio particular comprar os materiais à parte. Estes materiais não beneficiam dos 6%, porque a verba reduzida só se aplica às empreitadas de construção civil. Portanto, se o particular comprar os seus materiais à parte, vai pagar os 23% e não pode pedir a restituição da parte dos materiais. Se os materiais, por acaso, estiverem na empreitada e já estiverem dentro da empreitada,
2: aí
1: sim, já beneficia. É também importante dizer que só se aplica a obras que não excedam no seu conjunto o valor dos 600.
2: E como é que chega a esse valor já agora? Pronto. É pelo valor do contrato de empreitada?
1: O conjunto de tudo, não é? É com, tem que ter em conta o valor do terreno, tem que ter em conta todos os equipamentos, por exemplo, que ficam agregados ao imóvel, isto é, por exemplo, se tem os móveis de cozinha que ficam encastrados, os eletrodomésticos ficam encastrados, tudo isso também entra, portanto, tudo aquilo que fica ligado, o ar-condicionado também, tudo isso conta para o conjunto final dos 660.982.
2: E quem é que faz essa conta, no fim?
1: Quem é que faz essa conta tem que se comprovar, lá está. O particular vai ter que comprovar ao Estado que o somatório da sua obra, da sua autoconstrução, não excedeu esse valor. E depois o pedido de restituição só vai recair sobre aquilo que tem a ver com empreitadas de construção civil e nessa parte em concreto existindo o contrato. Portanto, está a ver que não é propriamente muito simples.
2: Está a haver depois um formulário onde as pessoas põem os
1: vários
2: valores.
1: Vai ser feito, vai ficar disponível em outubro, está na lei, que a autoridade tributária terá no seu próprio site da autoridade tributária essa possibilidade de logo pedir. Portanto, eu aí creio que será ágil, porque se há uma coisa boa na administração fiscal e na nossa relação com o fisco, é de facto um sistema muito, muito organizado e, portanto, eu acho que vai ser ágil para pedir essa restituição. Só um pormenor aqui em relação à autoconstrução e a toda esta problemática dos 6%. Uma diferença de taxa de 23% para 6% é muitíssimo significativa. São 17% sobre o valor das empreitadas, que normalmente são valores elevados. Portanto, até aos 660, portanto, temos aqui uma margem e é significativo. E, portanto, é muito importante que estes particulares que constroem de raiz façam isso, este exercício, e que se informem para não perder este benefício.
2: É, ainda em relação a esta questão, os contratos de investimento para arrendamento, está previsto especificamente que, se a lei mudar ou se houver algum tipo de alterações, que os investidores têm direito a ser reembolsados ou ser indenizados, no caso. Não há uma regra deste género nem para a autoconstrução, nem não, para quem está a construir fora não, dos contratos de investimento para arrendamento. Faz
1: certo,
2: sentido?
1: Isso é uma medida muito particular dentro deste pacote, não é? Que tem a ver com contratos com o IRU, não é? Que vão ter que existir e que têm umas condições ainda mais benéficas, isto é, têm muita redução de tributação.
2: Outros impostos também, IMI, MT, por aí fora.
1: Sim, é uma medida muito particular, eu diria, muito direcionada, se calhar, mais para os fundos do que para a generalidade dos proprietários, mas é uma medida que pode reduzir totalmente o adicional de IMI, o IMI durante alguns anos, a redução ainda é, a redução da tributação do rendimento predial ainda é mais baixa. Portanto, há aqui uma série de benefícios, mas como contrapartida tem que existir um contrato feito com o Estado, através do IRU, por 25 anos e que se reduzir ou se, entretanto, o proprietário resolver mudar as condições, tem que devolver todos estes benefícios fiscais. Portanto, eu diria que tem aqui imensos riscos associados. Por exemplo, se rescindir este contrato com o IRU nos primeiros 10 anos, tem que devolver a totalidade dos benefícios fiscais que teve. Portanto, eu não me parece que seja muito aliciante este chamado CIA, não é? Que é estes benefícios fiscais de incentivo. Tem essa garantia de que, se o Estado mudar as regras, se mantém durante estes 25 anos estas condições, e isso pode ser apelativo, mas eu acho que também se tem que ter em conta, se quiser vender o imóvel, se quiser mudar o contrato, ou se quiser mudar qualquer forma que se comprometeu perante o IRU em termos contratuais, tem que devolver todos estes benefícios fiscais. Portanto, eu acho que é uma medida que tem que ser muito, portanto, avaliada e muito bem avaliada.
2: Serve para contrabalançar, no fundo, esta garantia, não é?
0: O que é que espera da reforma fiscal do Estado? Enfim, há várias reformas em curso, algumas com implicações também do ponto de vista fiscal, mas, enfim, qual é a sua expectativa? O que é que não pode acontecer e o que é que tem que acontecer?
1: Bom, eu tenho uma expectativa enorme. Vamos lá ver. Eu acho que estamos num ponto em que é, de facto, preciso uma grande reflexão. Nós hoje temos imensa tecnologia, a informática nunca evoluiu tanto, temos a inteligência artificial, que toda a gente vê aqui como primeiro substituição de empregos, depois trazer muito mais produtividade, enfim, se calhar alguma simplificação, rapidez na resolução de muitas coisas, mas não é isso que sentimos no dia a dia. Nós ainda sentimos, e falo de Portugal, mas eu acho que isto é, não é só em Portugal, é em muitos outros países, por muita tecnologia que se tenha, por muitos mecanismos hoje que poderiam facilitar a vida, nós sentimos na prática exatamente o contrário. Temos sistemas mais burocráticos, maior exigência, menos tempo, não conseguimos cumprir tudo e, portanto, há algo que se tem que parar para pensar o que é que está a ser feito mal, não é? Com tantos recursos, com tanta tecnologia, como é que estamos pior? Não é? E eu vejo na nossa área aqui da contabilidade, antigamente, não é, entregavam-se as declarações à mão, preenchiam-se inclusivamente em máquinas de escrever em que cada vez que se errava tinha que se substituir, faziam-se inclusivamente balancetes à mão, portanto tudo isto tinha uma carga de trabalho enorme. Hoje temos a vida completamente facilitada, mas temos muito menos tempo. Então porquê? Não é? E esta paragem eu acho que tem que ser feita. E aqui a reforma do Estado é muito importante que olhe para isto desta forma, que é olhar no seu todo. E eu acho que o Ministro da Reforma do Estado pensa bem, está a transmitir, e ele tem transmitido muito isto, a interoperabilidade entre os vários sistemas públicos para não haver repetição de informação, para não haver repetição, obviamente, de prestação deste cumprimento de várias obrigações, e isso é importantíssimo. Mas eu continuo a sentir que ainda assim não está a ser feito de uma forma global. Os como serviços assim? Públicos ainda olham muito cada um por si, ainda trabalham muito cada um por si e não trabalham em conjunto. E eu espero que esta reforma do Estado consiga fazer esta diferença. Eu acho que já passou tempo demais e aqui, apesar de estar completamente em consonância com o discurso do Ministro da Reforma do Estado e ser importantíssimo o que dizes, e o ponto é o ponto certo, eu não vejo é os resultados. E o que nós queremos, enquanto portugueses, enquanto também aqui trabalhamos nestas áreas da contabilidade e da fiscalidade, é os resultados. É sentirmos na prática esta redução de excessos, de burocracia, de prestarmos a mesma informação ao Estado várias vezes, estas redundâncias que existem serem completamente eliminadas, e vemos muitos discursos neste sentido, mas ainda não sentimos na prática. E o meu receio é este, o meu receio, que é o receio que temos de um país que se quer altamente tecnológico e que já é bastante tecnológico, não sentirmos que tem estes resultados. Por exemplo, na contabilidade nós cada vez temos mais obrigações. Para cumprimento das obrigações das empresas, nós cada vez estamos mais sobrecarregados. Isso não se justifica com as tecnologias que existem. E, portanto, eu espero que de uma vez por todas se olhe em termos globais e que se consiga fazer uma verdadeira reforma em que se eliminem muitas destas situações e que saiam do papel também, mas saiam do papel com rapidez.
0: Não para ser apenas no computador, ou seja, para serem eliminadas.
1: Para serem eliminadas. E repara, há tanta coisa tão fácil de fazer. Há imensas obrigações. Olha, se olharmos para estes meses agora finais de obrigações anuais, nós temos tantas obrigações aqui que se repetem. Como é que é possível, de facto, numa era da tecnologia, numa era de inteligência artificial, continuarmos a ter várias obrigações a ser cumpridas com as mesmas informações? Não faz sentido nenhum. Portanto, há aqui algo que está errado, e eu acho que o que está errado é não se olhar para o final. Eu acho
0: que todos os serviços públicos... Estão a trabalhar com o governo nesta reforma ou não?
1: Trabalhamos em parte, quando somos chamados trabalhamos, por exemplo, nas reformas agora da Segurança Social, que são bastante significativas, estamos a trabalhar muito ativamente, noutras nem por isso, e gostávamos de trabalhar mais ativamente, mas sim, vamos trabalhando obviamente também, sempre com as sugestões, a ser ouvidos em todas as comissões, e vamos fazendo as nossas sugestões. Mas a questão aqui é muito mais prática e operacional. Muito mais do que pensar, não é? O que é que se pode fazer, eu acho que é concretizar.

0: que é algo para mim muitíssimo positivo, que foi lançado, uma das grandes medidas deste governo, que foi lançado em janeiro já, e que fomos pioneiros até perante a União Europeia, porque é um projeto comum, e que tem tanto para explorar, ainda não avançou muito mais, não é? Há muito a avançar, mas desde janeiro até agora, estamos em junho, ainda não avançou quase nada, não é? E é isto que não pode acontecer. E há um pormenor muito importante, que é não se perceber como é que as empresas funcionam. Muitas das decisões não são feitas com base no funcionamento geral do objetivo final que se quer alcançar. Primeiro, o Estado tem que trabalhar muito mais para o cidadão e para as empresas, em vez de ser o contrário. Neste momento o que temos é exatamente as empresas e o cidadão a trabalhar para o Estado. E temos que inverter este equilíbrio. E este equilíbrio pode passar precisamente por isto, por olhar para o objetivo final. E esse exemplo que eu estava a dar da carteira digital, que é importantíssima, falhou num ponto importante, que é aquela carteira digital está disponível ao empresário, mas não é o empresário que faz a maior parte daquelas obrigações daquilo que lhe foi disponibilizado. Portanto, falta ali um pormenor muitíssimo importante, que é a possibilidade dele permitir a outros aquele acesso. E isto é fundamental. Se isto não existir, a carteira digital morre por si só. O darmos o consentimento a outros é fundamental, porque isso não é, é o empresário. Possível. É possível, tem que ser desenhado. O modelo não permite atualmente.
1: Aconteceu isso na dupla autenticação também, não é?
0: Em tudo, claro, claro. Porque repare, não é o empresário que trata de maior parte das suas obrigações. Qual é a realidade das empresas? Sejam grandes, sejam pequenas. Ou tem um advogado a tratar-lhe de uma parte dos assuntos, ou o contabilista a tratar da maior parte das suas situações, ou até um administrativo dentro da empresa a tratar, não é o empresário. Ora, quando a carteira digital está associada à chave móvel digital, só o próprio empresário é que tem acesso. O que é que significa em relação aos serviços que lá estão disponibilizados, nomeadamente agora, o que ainda está, que ainda é pouco, mas as certidões de não dívida, a certidão permanente, é o empresário que vai disponibilizar? Não, o empresário, quando precisar, pede que se faça. Na maior parte das vezes é muito reduzido, serão muito reduzidos os empresários que tratam diretamente. Ora, sem este consentimento e sem este serviço estar alargado a várias outras pessoas à volta da empresa que possam tratar destes assuntos, nada disto tem eficácia. E, portanto, falta este pormenor importantíssimo dos consentimentos.
2: Como é que ficou a questão da IES e da entrega da IES? Há adiado sim e dia?
0: Do SAFT,
2: do SAFT, sim,
0: do SAFT. Eu espero que esteja adiado sine die, porque ele começou mal. Não quer dizer que o projeto em si seja para, para não avançar, mas não da forma como está, com a forma que reconstrói quase todos os lançamentos que estão feitos.
2: Mas deixaram cair? Está no projeto. O governo deixou cair? Essa...
0: Não, não deixou cair. Ele continua vivo, infelizmente continua vivo. Mas esperemos que mude um bocadinho a forma. Ele nunca foi
2: executado. E está a ser falado com o governo de alguma
0: não,
2: forma?
0: Não, ou... tem estado muito parado.
2: Está parado.
0: Muito parado.
1: Estamos praticamente a concluir. Há aqui ainda duas questões que gostávamos de falar, mas pedi-lhe também respostas breves. Uma tem a ver, na sequência daquilo que dizia sobre a introdução da inteligência artificial, e portanto há quem preveja uma revolução muito grande na vossa área, porque há muitas tarefas que passarão a ser feitas pela inteligência artificial, e quem não tomar essa carruagem em termos depois do próprio negócio pode ficar prejudicado. Portanto, enfim, queria saber se estão a preparar para isto.
0: Não, claro que estamos, e hoje a inteligência artificial eu acho que tem obviamente muitíssimas oportunidades, mais do que ameaças, como se fala muito. Eu acho que tem imensas oportunidades. Nós temos que saber utilizar a inteligência artificial ao nosso serviço. Eu acho que não vai substituir a maior parte das profissões que se fala, vai mudá-las, claramente. Vai ter que haver, obviamente, uma reestruturação e, acima de tudo, saber utilizar. No nosso caso em concreto. Vamos lá ver, isto é tudo muito mais complexo do que parece. A contabilidade é muitíssimo complexa, a fiscalidade também, e a inteligência artificial vai ser uma ferramenta importantíssima. E eu acho que vai posicionar o contabilista onde ele deve estar. Estar muito mais próximo do empresário, a ter tempo para acompanhar o negócio do empresário, que é uma coisa que não tem hoje em dia. Por isso, acredito que a inteligência artificial vai trazer imensas oportunidades positivas, não negativas.
1: Mas incentiva os contabilistas a trabalharem nesse sentido?
0: Sim, claro que sim. E as ferramentas hoje em dia que estão ao serviço dos contabilistas estão precisamente a começar a adotar mecanismos de inteligência artificial para lhes facilitar a vida. Todas as tarefas burocráticas e repetitivas têm que ser substituídas, porque isto não traz valor acrescentado a ninguém. E muito do trabalho que o contabilista fez ao longo dos últimos anos e que fez durante toda a sua vida e que ainda está a fazer agora são atividades e eu diria tarefas repetitivas que não trazem valor acrescentado. Portanto, o que é que eu vejo na inteligência artificial e nestas ferramentas? A possibilidade de eliminar

0: e reduzir as tarefas que não trazem valor acrescentado e essas serem feitas por máquinas para que o know-how, o contabilista poder pôr o seu saber ao serviço da sociedade e das empresas, precisamente com o tempo que hoje não tem. Há uma coisa muito importante que nós não nos focamos muito e que é verdade. Porque é que ainda existe também, existem muitos problemas de cumprir atempadamente obrigações? Porque é que hoje estamos em junho e os contabilistas continuam a pedir adiamento de prazos? É porque não trabalham bem? Não, não é nada disso. É porque ainda existem muitos problemas na gestão documental das empresas. Portanto, quando nós estamos a falar de inteligência artificial e de passos gigantescos, nós ainda não demos o passo essencial, que é resolver o grande problema da gestão documental das empresas. É. Uma das coisas que atrasa mais e que prejudica mais todo o crescimento das empresas, a relação com o contabilista e com as empresas, a relação com o Estado, é de facto a necessidade de ter uma gestão administrativa muito eficaz documental.
1: Se isso acontecer, depois a vida do contabilista também fica facilitada.
0: E por isso nós aqui na carteira digital gostaríamos de ver uma coisa que é uma central de dados. Os dados das empresas estarem todos centralizados, incluindo aqueles que fazem parte mesmo da própria empresa.
1: Muito bem.
0: Aqui é que seria uma revolução enorme.
1: Uma última questão. A diretora da Autoridade Tributária está de saída. O que é que espera que, do perfil do novo responsável e o que é que eventualmente não correu bem que deveria mudar?
0: Bom, em primeiro lugar, eu acho que é preciso também, quando falamos da administração tributária, é uma administração muitíssimo organizada e todo o sistema está muitíssimo bem montado. Quais são os problemas que depois temos na relação com a autoridade tributária? Era aquilo que eu estava a dizer. Foca-se muito nela própria e pouco no cidadão.
1: Mas isso tem que haver uma inversão. Tem a ver com a pessoa que está à frente da
0: tem a ver com o sistema.
1: Tem a ver com o sistema.
0: As pessoas também mudam esta percepção, não é? A forma como lidamos depois e invertemos em que esta percepção do cidadão e a forma como resolvemos, estar mais virado para o cidadão, mais ao serviço do cidadão, em vez de estar ao serviço da autoridade tributária, era aquilo que eu dizia, as obrigações são cumpridas para o Estado e não para as empresas e para o cidadão. Portanto, tem que haver uma inversão aqui da forma como todo este processo junto das entidades públicas se faz. E na autoridade tributária, claramente, é uma entidade muitíssimo bem estruturada, muitíssimo bem organizada, mas que não está ao serviço do cidadão e das empresas. E tem que mudar este chip, eu diria.
1: Quem vier tem que ter essa...
0: Quem vier tem que ter esta preocupação. De pôr, efetivamente, uma autoridade tributária a servir o cidadão para que o cumprimento voluntário seja cada vez mais uma realidade e não a litigância, e eliminar muita da litigância que existe com a autoridade tributária. Portanto, uma visão muito para o cidadão e para as empresas.
1: Chegamos ao final e, como habitualmente, lançamos algumas palavras para uma resposta rápida. A primeira é Paula Franco.
0: Destemida.
1: Desde junho.
0: Um grande país, Portugal.
1: António José Seguro.
0: Acho que nos vai trazer surpresas positivas.
1: Praia.
0: O que todos ansiamos nesta altura do ano.
1: Medo.
0: Não devemos ter medo. A vida tem que ser feita de riscos.
1: Recordação.
0: De um país que continua a ser um país muito desejável, Portugal, e a recordação que temos dos tempos antigos tem que voltar para agora.
1: Contabilista.
0: A melhor profissão.
1: Portugal.
0: Um ótimo país para se viver, um país que tem imensas potencialidades.
1: Paula Franco, muito obrigada por ter estado aqui com a Antena 1 e o Jornal de Negócios. Pode rever este Conversa Capital com a bastonária da Ordem dos Contabilistas nos sites da RTP. Nós regressamos para a semana, sempre neste dia, esta hora, e claro, contamos consigo.
2: Fica por aqui mais uma edição da Conversa Capital na RTP Antena 1. Daqui a pouco às 2 atualizamos as notícias. Lá mais para a frente estou à conversa com os irmãos Moutinho, Pedro e Elders, a propósito de dois concertos muito especiais com o apoio da RTP.

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0: Olhando para a previsão do estado do tempo para amanhã, segunda-feira, a semana começa com sol em território continental, ainda assim com algumas nuvens no litoral centro no final do dia. Vento a soprar por vezes forte na faixa costeira ocidental e nas terras altas. Quanto às máximas, Viana do Castelo, Porto e Aveiro deverão chegar aos 21 graus, Guarda e Sagres 22, Leiria e Sines 23, Viseu e Coimbra 24 graus, Lisboa 25, Braga, Vila Real, Santarém e Setúbal 26 graus, Porto Alegre com uma máxima de 28, Bragança 29, já amanhã deverá chegar aos 30, já Castelo Branco e Faro deverão chegar já aos 31 graus, segundo o Instituto Português do Mar e da Atmosfera. Vamos agora atualizar as notícias na RTP Antena 1.
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0: Duas horas em Portugal continental e na Madeira, uma nos Açores. Boa tarde, Rita. Esta hora em destaque com as notícias.
3: Mais de 1 milhão de pessoas encheram o centro de Madrid para ouvir o Papa Leão XIV, o Papa que deixa elogios à cidade espanhola por ser inclusiva. O passe verde para andar nos comboios da CP passa a poder ser usado em formato digital. Vamos à final de handball feminino da Taça de Portugal. O jogo é entre o Benfica e o handball feminino Almeida Garrett.
0: E nesta altura, no Porto e em Ponta Delgada, estão 20 graus, 22 no Funchal, 24 em Coimbra, 26 em Lisboa e 27 em Faro. As notícias às duas, a edição é de Rita Fernandes.
3: Com o Papa em Espanha, o centro de Madrid transformou-se numa igreja a céu aberto. Mais de 1 milhão de pessoas estiveram no centro da cidade para estar na presença do Papa Leão XIV. O espaço tornou-se pequeno para que todos conseguissem ver o Papa, mas, como conta a enviada especial Diana Craveiro, o momento foi, ainda assim, muito marcante para os fiéis.
4: Nem todos conseguiram assistir na primeira fila à celebração, mas nem por isso deixaram de ouvir as palavras do Papa. Mesmo afastados da Praça Cibeles, milhares de peregrinos seguiram tudo em televisões espalhadas ao longo das ruas. Maribel viu, atenta, e conta que ficou arrepiada com as palavras de Leão XIV.
5: Impressionantes, mira.
6: Impressionante, estou arrepiada, que bonito. Há tantas palavras que o Papa disse, mas acima de tudo temos de ser humanos. A bondade, a esperança, o amor une-nos a todos e é verdade tudo isso. O amor, sobretudo, une-nos. Tanto me faz se as pessoas são de Portugal, da Guiné ou do México. Somos todos iguais.
5: Portugal, que de Guiné, que de México. Todos ante Deus somos iguais.
4: Houve também muitos peregrinos a seguir tudo no telemóvel. Caetana, de 17 anos, está feliz por ver tanta gente na cidade por causa do Papa.
7: Esta viagem que ele fez aqui a Madrid, vieram 2 milhões de pessoas de fora para o ver, sobretudo jovens da nossa idade. E as suas palavras tocaram-nos. Teve uma visão empática em relação a nós. Temos de viver a fé e não devemos ter medo de acreditar em Deus e de expressar aquilo que sentimos pela fé.
4: Ao seu lado, Sofia, 16 anos, fala em palavras importantes que o líder da Igreja Católica tem deixado em Madrid.
8: Bem, pareceram-me palavras muito importantes para podermos crescer todos na fé, todos juntos, e que todos somos uma família, mesmo que não tenhamos nenhum laço de sangue.
4: O Papa conseguiu juntar mais de 1 milhão de pessoas na celebração da Missa do Corpo de Deus em Madrid.
3: Um momento acompanhado pela enviada especial da RTP Antena 1, Diana Craveiro. O Papa recebeu também, num momento simbólico, chave da cidade de Madrid, pelas mãos do presidente da Câmara da cidade, e nesse momento deixou também uma mensagem de esperança para que Madrid continue a ser uma cidade acolhedora e inclusiva. Elogiou também a vida social da cidade de Madrid, uma cidade inspirada por valores humanos autênticos. São algumas das mensagens deixadas pelo Papa Leão XIV nesta visita à Espanha. António José Seguro e Luís Montenegro mostram que estão em sintonia. Dizem que são dois homens que podem mudar Portugal. O Presidente da República e o Primeiro-Ministro estão no Luxemburgo para as comemorações do Dia de Portugal. O jornalista João Alexandre acompanha esta viagem. Seguro e Montenegro encontraram-se com alunos de português.
9: O Sr. Primeiro-Ministro e eu não conseguimos falar tantas línguas. Fantástico, estão a ver?
10: Mas eles são muito bons.
11: No Centro Cultural de Salem, no Luxemburgo, amanhã até começou com uma breve conversa entre António José Seguro, Luís Montenegro e um grupo de jovens alunos de português.
9: Então já foram a Portugal ou não?
12: Sim! Sim.
11: Mas quem também aguardava o chefe de Estado e o chefe do governo eram dirigentes sindicais preocupados com uma situação que até motivou uma carta aberta nos últimos dias, a revisão do regime jurídico do ensino de português no estrangeiro.
13: A primeira proposta.
14: Que a negociação corra bem e que esses assuntos...
13: É assim que nós queremos e do governo queremos uma atitude cooperativa também e honesta.
11: Na conversa à entrada para o Centro Cultural, António José Seguro e Luís Montenegro prometeram analisar a situação.
15: Podíamos falarmos ao coração mesmo.
9: Vamos analisar.
14: Muito bem. Obrigado.
11: E foi já no discurso que o Primeiro-Ministro deixou a garantia.
16: Aqueles que continuam a querer ensinar português, aquilo que eu também vos quero transmitir é que nós não deixaremos de tudo fazer para garantir as condições para que esse trabalho possa ser continuado.
11: O Presidente da República insiste.
9: Deixei os responsáveis luxemburgueses um apelo claro, que alarguem a disponibilização do português como liga de opção no programa curricular do nosso ensino aqui, onde o português é a segunda língua principal falada em casa pelos alunos do ensino público, e isso é relevante.
11: Em declarações à RTP Antena 1, Bruno Silva, secretário-geral do Sindicato de Professores no Estrangeiro, mostra-se preocupado e pede esclarecimentos.
17: Eu também queremos um esclarecimento sobre aquilo que nos apresentam, que é, neste momento, estarmos a pôr em causa todo o ensino português no estrangeiro.
11: Preocupações manifestadas no Luxemburgo, onde Presidente da República e Primeiro-Ministro prometeram estar atentos ao ensino português.
3: E mostraram também que estão em sintonia num momento em que foram interpelados por um imigrante que lhes pediu um autógrafo e, ao assinarem uma bandeira de Portugal, disseram que estão em sintonia e que são dois homens que podem mudar o país. A guerra no Médio Oriente volta a escalar. O exército israelita atacou nas últimas horas o Líbano, um centro de comando do Hezbollah, no sul de Beirute. O governo de Israel diz que a operação foi uma resposta aos disparos contra território israelita. O passe verde para andar nos comboios da CP vai estar na aplicação gov.pt e deixa de ser preciso o cartão físico. A aplicação gov.pt é a aplicação oficial do Estado português, uma aplicação que pode ser instalada nos telemóveis, em que é possível ter documentos como o cartão de cidadão ou a carta de condução em formato digital e, por isso, dispensar os documentos físicos na carteira. O passe ferroviário verde pode ser carregado no site da CP, Comboios de Portugal, e depois adicionado à carteira digital da aplicação gov.pt. O governo explica num comunicado que esta é uma aposta na mobilidade mais digital e também mais sustentável. No desporto, a esta hora, final feminina da Taça de Portugal de handball, jogo entre Benfica e o handball feminino Almeida Garrete. Carlos Manuel Santos, boa tarde, acompanhas este jogo? A esta hora está já o jogo a decorrer.
18: Já se joga há um minuto e meio no pavilhão Panorama, o multiusos da Alcobaçar, esta final da Taça de Portugal em handball entre o pentacampeão nacional Benfica e a equipa do Vila Nova de Gaia, o Almeida Garrete, para já, ainda com apenas um minuto e meio, o resultado ainda sem golos, 0-0, que no handball é raro. A equipa encarnada tenta aqui fazer o triplete, juntar a taça ao campeonato e à supertaça. Já a equipa de Vila Nova de Gaia vai tentar a sua primeira Taça de Portugal, uma equipa recente, fundada em 87, e que pode hoje conseguir o seu primeiro título de sempre, o ponto mais alto da sua história. Um pavilhão multiusos que dá para 1.400 espectadores, estão cerca de 600 600 pessoas a ver esta final feminina. Para saber então se vamos ter um vencedor inédito na taça ou se o Benfica vai fazer o triplete. Agora com 2 minutos e 20 segundos, Almeida Garrete 0, Benfica 1.
3: Carlos Manuel Santos, que vai acompanhar este jogo da final feminina da Taça de Portugal de handball, Benfica, joga com o handball feminino Almeida Garrete, mais logo às 7:30 da tarde, a final masculina, também da Taça de Portugal de handball, Sporting Benfica.
0: Rita Fernandes com as notícias às 2 na RTP Antena 1, simultâneo com a RTP Antena 1 Madeira, Açores e Mundo. 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
0: 2:10, domingo 7 de junho. Agora sinto-me à conversa com dois irmãos com uma paixão mútua, o fado. Eles têm concertos, os poetas convidados. Vou estar à conversa com Pedro e Helder Moutinho.
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0: Os poetas foram convidados e nós convidámos os irmãos para uma emissão especial aqui na Antena 1, uma espécie de uma antecipação daquilo que vai acontecer a 17 de junho na Casa da Música e no dia 1 de julho no São Luís, Teatro Municipal. Bem-vindos Pedro e Helder Moutinho. Vão subir a palco juntos, já não é a primeira vez que se metem em aventuras deste tipo, quer dizer, este é um conceito diferente. E vamos aqui também celebrar um pouco aquilo que vai acontecer em palco. Começava, se calhar, pelo Helder. Helder, a ideia foi tua?
26: Não, não. Acho que não.
0: Era, este foi logo a matar, não, que era já para perceber quem, onde isto nasceu.
26: Só disse foi o nome, não é? Os poetas convidados.
0: Sim,
26: resto,
0: sim,
26: não,
0: sim.
26: Não, ideia não foi.
27: Não, mas, ou seja, isto tem uma história. A história foi quando eu fiz um concerto em Lisboa, no Teatro Tivoli, em 2025. Janeiro. Eu convidei o Helder, o Helder foi meu convidado, entre outros convidados, como a Lura, o New Max, dos Expensive Soul, e então eu convidei o Helder para fazermos um dueto, que foi este tema que eu gravei, que se chama Algo Que Chevoasse,
0: uhum.
27: Que é uma letra da Amélia Muge, com uma música do Mário Leixinha. E então tudo começou assim, e depois correu tão bem que fomos logo convidados para um concerto.
26: Sim, aquilo correu bem, pois acho que estava lá o Luís Montes e o José Gonzalez.
27: Sim.
26: E eles convidaram-nos para
27: fazer o Caixa Alfama. Fizemos o palco principal Caixa Alfama, que foi um sucesso. E depois disso, por que não fazer agora mais uns concertos? E então decidimos fazer.
0: Como é que é selecionar os poetas para um concerto deste tipo?
27: Assim, eu tenho os meus poetas, o Ela tem os poetas dele e depois temos os nossos poetas, que são pessoas também que o Ela também grava, mesmo que
26: eu acho que, no fundo, os poetas convidados quer dizer isto, que é, eu tenho aqueles poetas com quem grava há não sei quanto, por exemplo, o João Monzo,
0: uhum.
26: É o poeta que eu tenho cantado sempre desde há 3 discos atrás, não é? E de repente agora vamos fazer um espetáculo os dois juntos. O Pedro é a mesma coisa, a Amélia Muge, a Maria do Cosário Pedreira, a Manuela de Freitas, etc. E de repente agora vamos fazer um espetáculo em que vamos cantar outros, além dos nossos poetas, os outros poetas convidados. Basicamente, quando se chamam os poetas convidados, é um bocado homenagear todos os poetas do fado, porque eu acho que o fado é uma canção, é como se fosse poesia ajudada, não é? Portanto, se não fossem as palavras, o fado era música instrumental, portanto.
0: Uhum.
26: E é importantíssimo contar a história, não é? Portanto, o fado é uma forma de contar a história. Uma forma de pegar na poesia. É como diz o Júlio de Sousa, o Cascon neste caso, a falar não posso dar-me, mas ponho a alma a cantar e as almas sabem escutar-me, não falo loucura. É mais ou menos isso.
27: Sim, é mais ou menos os poetas de hoje e também os poetas do passado que nós vamos dar voz a esses poetas todos.
0: Já vamos ouvir uma dessas primeiras canções. Nós estamos aqui numa espécie de sala improvisada na rádio com duas fotografias muito curiosas que daqui a pouco também vamos olhar para duas épocas diferentes destes nossos convidados, do Pedro e do Hélder, bem mais jovens. Não sei se já fadistas, sendo que aqui uma tentativa de ofuscar a fotografia do Pedro, mas vamos à música, até para levantarmos um pouco a ponta do véu daquilo que vai acontecer nestes dois concertos. E vamos começar numa igreja que também é muito cantada e que é muito sentida no fado.
26: De um grande poeta popular, a quem chamavam na gíria de Gabriel Marujo, que era o Gabriel de Oliveira. Que é um poeta da moraria, portanto, importantíssimo, uma série de letras.
27: E esta letra foi a grande coroa de glória do grande Fernando Maurício, uhum. Na música do Fado Vitória.
0: Vamos então ouvir.

0: Primeiro, é um grande aperitivo este, esta Igreja de Santo Estevão. Obrigada aos dois. Para já, vou já perguntar-vos como é que é cantar o Fado Sentados? E vamos aqui descodificar isto para a rádio.
1: Chama-se a posição do...
0: Mas é confortável para vocês?
1: A posição do homem que conduz os cavalos.
2: É diferente. Sim. É diferente. Mas eu estou confortável.
0: Era uma coisa que faziam há uns anos, em reuniões familiares, por exemplo?
2: Fazíamos, e nos fados acontece muito já fora de horas, quando ficam só aquelas pessoas que querem mesmo ficar, porque estão mesmo a gostar muito. Nós acabamos por estar sentados e acabamos por fazer assim uma tertúlia. Aliás, eu acho que este espetáculo também nasce um bocadinho disso, das tertúlias.
1: Sim, sim.
2: Desses duetos, das desgarradas, de um canta um fado, outro canta outro.
0: Vocês fizeram muitas tertúlias dessas enquanto eram jovens, sim, fazer aqui uma viagem no tempo.
2: Sim, muitas mesmo, muitas.
1: Os meus pais, ao fim de semana... Nós ainda conseguimos passar, apanhar muito esse tempo, que é uma coisa que já não há tanto, não é? Que era a cena do fado amador, dos amadores, da malta que não vivia do fado, mas que gostava de cantar ao fim de semana. E então eram aqueles restaurantes que serviam almoços e depois que o fado começava-se a cantar pela tarde fora, em Cascais havia o Morangueiro.
0: Nós chamávamos... Vocês que cresceram em Oeiras, portanto era ali mais próximo.
1: E havia muita coisa dessas em Cascais. E uma delas chamávamos o Morangueiro porque a casa chamava-se Casa Cordeiro. Mas chamava-se o Morangueiro porque era um sítio onde a malta ia beber. A malta não, que nós éramos miúdos, não bebíamos. Mas o meu pai gostava muito de beber o vinho Morangueiro.
0: Okay.
1: Que era clandestino, não se podia, era proibido. Era um vinho de uvas americanas.
0: Outros tempos.
1: Assim, então aquilo, basicamente, o que acontecia ali era, juntavam-se alguns fadistas profissionais com outros não profissionais, com os músicos que vinham, que trabalhavam nas casas de fado em Cascais, que eram muitas.
2: Ninguém ganhava dinheiro ali.
0: Ah, não?
2: Nem os músicos.
1: Era tertúlia.
2: Mas depois era de género, ou estava lá os melhores músicos
0: ou estavam os piores, não?
2: Ou estavam... é verdade,
0: e os
2: é
0: piores,
2: verdade.
0: E os cantores, e aí, os piores cantores são os que querem cantar mais, não largam o micro.
1: Tinha umas pernas, estou a brincar. Mas havia muito fado em Cascais. Cascais era uma vila com, na altura, pai, com 10 casas de fado.
2: Sim. E depois eu na minha. Pronto, eu ia com os meus pais, o Hélder também, e depois mais tarde descobrimos o Arreda, que já estava aberto há muito tempo, mas quando éramos miúdos não podíamos entrar, não é?
1: O Arreda. Ele, uma altura, teve fechado.
2: Sim, mas ainda eu com os meus 15 anos ainda me lembro de apanhar o comboio e ir ao Arreda às segundas-feiras, que era maravilhoso.
0: Mas tu, Pedro, foste mais precoce do que o Hélder.
1: Foi.
0: Nesta coisa das cantigas. Sim. Ele começa ligeiramente mais tarde.
1: Bastante mais tarde. Eu comecei com 24, 25 anos. O Pedro começou com 11.
0: 11. Depois vá, mas temos aqui duas aventuras que ainda vamos falar, não é? Corte Santo Amaro do Eiras.
2: Ele também foi do Corte.
0: Ai, foram os dois?
2: Sim, sim.
1: Aquelas gravações do Eu Vi um Sapo e o Pato Pateta, eu gravei isso tudo.
0: Olha, então eu tenho-vos em casa. Eu tenho-vos em casa dessa altura, porque tenho o Vi um Sapo com a Maria Armenta.
1: Sim, sim, sim.
0: A versão italiana e a versão portuguesa, na altura era obrigatória, por causa do Seguindouro. Tenho em casa, essa primeira gravação.
1: Eu tinha, naquela idade, num coro infantil, eu é fazer parte dos contraltos, que é estranho, porque o contralto normalmente costuma ser
2: os mais graves.
1: Não, os contraltos são as mulheres, ou são sopranos ou contraltos.
2: Sim, mas os contraltos tinha a ver com o coro infantil.
0: Que idade tinha-se?
1: E pá, 11.
2: Eu era soprano 2, porque eu lembro que era soprano 1, soprano 2, eu era soprano 2.
1: Que também normalmente costumam ser as mulheres.
0: Então vocês ainda entraram naquela primeira leva do A Todos um Bom Natal?
1: Sim.
0: Ainda conseguem ouvir a canção ou já não a suportam?
2: Não,
0: há 200 anos. Cresceram, é uma vida inteira.
2: É um hino.
1: Aliás, é o Last Christmas português.
0: Sim, sim, é um bocadinho. E a Mini Stars?
2: Pois isso, foi depois, na altura, também fui convidado, o mestre convidou-me. Então, o meu irmão já está a gozar comigo e tal.
1: É o Mini.
2: Exato. E então foi...
0: É porque ele tinha que ser público, ele era ligeiramente mais velho, não é?
2: Eu entrei ali no
0: é tipo ir ver o irmão jogar a bola.
2: Porque no segundo grupo os outros já estavam a ficar já crescidinhos e eu era mais miúdo, então convidaram-me e foi muito, muito engraçado. Eu aprendi imenso. Foi muito importante para mim trabalhar também com o mestre César Batalha, a nível mesmo da dicção. Eu nunca me esqueço que ele, quando estava, ele pedia aos miúdos todos para mastigarem as palavras quando cantavam.
0: Okay.
2: E eu acho que essa parte da dicção, que eu acho que é muito importante no fado, mas mesmo muito importante, que que eu também fui buscar muito ali.
0: E não sei se o Helder está a acreditar muito nessas coisas.
1: Não, tu achas graça, tu vai acreditar, mas tu achas graça. A parte de investigar as palavras.
0: Não, estava aqui em tom de provocação porque estava a vê-lo a fazer assim umas caretas.
2: Não, ele fazia, o mestre fazia essa careta, fazia mesmo.
0: São aqueles exercícios de dicção que também se fazem no teatro, não é?
2: Porque ele queria que se percebesse tudo o que nós estávamos a dizer enquanto cantávamos. E isso.
1: Quando crescemos, depois tivemos aulas de canto com vários professores e acabámos por constatar. Eu tive com a Rosarinho, uhum, primeiro, nos anos. Tive com a Paula Oliveira também. Com a Paula não tive tanto tempo, tive menos tempo. Mas depois a gente começa a constatar aquilo que nos diziam quando éramos miúdos, mais tarde faz todo sentido, não é? Portanto...
0: Ora, e o fado chega então mais tarde, no teu caso, Helder. E chega aos 24 porquê? Porque às tantas há aqui um distanciamento, quase.
1: Quando era miúdo gostava de outro género de música, não? Achava que o fado era uma coisa muito...
0: Nomeadamente?
1: Sei lá, o primeiro disco que eu comprei foi o Back in Black do AC/DC, por exemplo.
0: É uma questão geracional também, não é? Até porque houve ali uma fase, o Pedro ainda apanha um pouco isso, houve uma fase em que até aos 20, 30 ninguém assumia sequer que ouvia fado, que era assim, nem era aceitável em termos de sociedade, muito menos nas escolas. Mas nós somos todos ainda a geração do rock. Portanto,
1: É um bocado. Depois veio o rock português, também gostei de algumas coisas. Depois eu comecei a gostar de fado especialmente por causa da poesia.
0: Tiveste alguma banda antes?
1: Não.
2: Eu tive.
1: Pedro é que teve.
2: De? Garagem.
0: Famosos tempos das
2: bandas
0: de garagem.
2: Nunca saímos da garagem.
0: Mas eram um dos melhores concertos, iam os amigos todos e aquilo era uma reunião.
2: Aliás, agora estou-me a lembrar, saímos, sim senhor, uma vez da garagem e fomos para um programa de televisão, nunca mais me esqueço.
0: E que aventura!
2: E eu não sabia a letra toda, e então era em inglês, estava a cantar uma coisa dos Guns N' Roses. E então, de repente, só me lembro de... A meio da música, veio o rapaz que andava a arrastar cabos no estúdio a dizer: fomos para intervalo.
0: Estava a correr muito bem. Está aqui na rua.
2: Eu fiquei ali...
0: Que belo tesourinho. Isso era um tesourinho muito engraçado.
2: Eu tenho um amigo meu de escola que tem isso em VHS.
0: Como é que se chamava a banda?
2: Acho que não chegou a ter nome. Depois a gente arranjámos um nome só por causa...
0: Portanto, vocês não tiveram nome, não tiveram concerto na televisão. Também eram bons.
2: Éramos. Eu acho que o problema ali também foi...
1: Eu fazia teatro na escola. E tínhamos uma peça de teatro que se chamava A Gata Borralheira Moderna. E eu fazia de príncipe. E fui aos programas de televisão também. Fui ao... aos programas do Isidro, ao Festa é Festa, para Passeios Alegres.
2: Eu lembro de ser miúdo e vê-lo.
1: Lembro-me tão bem de estar nesses programas e de estar a ver os outros grandes artistas que na altura já estavam a surgir. Por exemplo, António Variações, porque ele levava ao programa todas as semanas,
0: sim,
1: grandes
0: bandas.
1: E lembro-me tão bem de epá, era muito engraçado. Pronto. E com o Coro Santa Maria do Oeiras também fazíamos televisão.
0: Sim, o Coro apareceu, mas o Coro já estava profissionalizado há algum tempo, portanto aquilo já estava tudo muito organizado. Nada como a banda aqui do Pedro, que é maravilhosa. Primeira seguida da garagem.
2: Nasceu ali e morreu ali.
1: E os Ministars.
0: One Hit Wonders.
1: Fazias televisão.
2: Sim, claro.
0: Filho. Sim, os Ministars.
1: O que é que eram os concorrentes dos Ministars?
2: Era os Onda Choque.
0: Pois era. Havia uma certa rivalidade.
2: Não, por acaso não. As pessoas é que faziam essa rivalidade entre nós, não.
0: Porque o público achava que havia assim uma certa rivalidade entre nós.
1: Era a Marisa Liz.
0: É, Marisa Liz era Onda Choque.
2: Foi Onda Choque, foi. Sim.
0: Há aqui uma data de gente que hoje em dia está na música e que passou por ali. Ora, por falar em música, vamos primeiro apresentar aqui quem nos está a acompanhar. Três belíssimos músicos, né? Ricardo Parreira, o Pedro Soares e o Daniel Pinto. Muito obrigada por terem vindo também. Esta espécie de sala de estar em que estamos aqui a passar em revista alguns dos poetas que estão convidados pelo Pedro e pelo Helder Moutinho para dois grandes concertos, 17 de junho na Casa da Música no Porto, dia 1 de julho no São Luís, em Lisboa. São concertos com apoio da RTP Antena 1 para espreitar também um pouco daquilo que está a passar aqui. Pode não só ouvir na rádio, mas ir às redes sociais e entrar no canal do YouTube da Antena 1. E vamos a mais um fado?
2: Vamos, sim, senhores.
0: Vamos a Algo que Esvoaça.
2: Algo que Esvoaça.
0: Que é lindo. É o tal que estávamos a falar há pouco.
2: Sim, que é uma letra da Amélia
0: Amélia Mus com a Mário Laginha.

0: bonito, senhoras e senhores. Pedro e Hélder Moutinho, convidados da RTP Interrompo, fazermos também aqui uma espécie de ensaio para os dois concertos especiais que celebram os poetas, são os poetas convidados, dia 17 de junho na Casa da Música e dia 1 de julho no São Luís, em Lisboa. E estava aqui a ouvi-los a cantar a Amélia Mouche, este poema absolutamente extraordinário, com a música de Mário Leijinha, e este conceito dos poetas, e os poetas no fado acabam por de separar-se quase em duas eras, não é? Pré e pós-Amália, se calhar um bocadinho antes. Há ali uma mudança no tipo de letras que são introduzidas no fado e que hoje em dia são quase os fados mais puxados, mais da alma, são desta última.
1: Digamos que
0: fase.
1: A poesia. Há aqui três fases, na minha opinião, em relação à poesia no fado. É antes. Primeiro que tudo, o fado era uma canção que contava histórias, que era cantada na rua, que falava sobre o cotidiano.
0: Cantava a vida das pessoas.
1: Às vezes também alguma canção de protesto, havia muito protesto, porque era cantada nas ruas, nas tascas, nos sítios, nas vielas onde havia acústica. E depois, a seguir àquela fase em que se tiram os fadistas da rua, impulsionam-se as casas de fados, portanto as tasquinhas, os sítios onde se cantava, em que o fado era um bocadinho uma canção de intervenção na altura, e que se impulsionam as casas de fados, e que se transformam as pequenas tascas em restaurantes típicos, não é? Portanto, primeiro a cena da Adega Mesquita, que era uma ideia do próprio Velho Mesquita, uhum. Mas depois foi um bocadinho absorvida pelo ministro da Propaganda na altura, que era Salazar, que era o António Ferro, que criou os restaurantes típicos e a forma como ele, porque ele gostava muito de fado também, etc., como ele convence o governo na altura a impulsionar as casas de fados era: vamos tirar os fadistas da rua, vamos lhes dar uma carteira profissional, vamos colocá-los dentro de um restaurante típico e assim já conseguimos controlar o que é que eles cantam, não é? E daí veio a outra fase da poesia, que era a casa portuguesa, não é? Uma casa portuguesa como a nossa, ser pobre e ficar contente, portanto, aquele tipo de canção que interessava.
0: Que agradava.
1: Em termos de propaganda. E depois, por sua vez, por causa disso é que há o termo do fado vadio, não é? Porque começou a ser proibido cantar fado, se não nos sítios profissionais. Ou na algumas coletividades, ou na FNAT, por exemplo, etc. E tudo aquilo que fosse cantado na rua, sem haver controle do sistema, era considerado, chamava-se o fado vadio. Não é? Tipo, mais tarde, aquilo que era fado vadio, que era uma coisa que parecia que era má, passou a ser uma coisa engraçada e mais autêntica e mais genuína, não é?
0: Uhum.
1: O que é certo é que nesta fase veio então a poesia que não era tão direta, mas sim aquela poesia das metáforas, e veio os poetas mais eruditos, não é? Portanto, aí os grandes poetas da Amália, o Fato Nisso, por exemplo, diz o meu amigo está longe, entre outras coisas, sei lá, no Fato Coimbra também há muita coisa, de fatos que no fundo são um bocadinho fados de intervenção, mas que não são diretos. São as tais metáforas e que nas entrelinhas se ia percebendo um bocadinho as coisas. E portanto, para mim são estas três fases. Essa fase da Amália, que ela realmente foi quem mais cantou, as coisas do Hário dos Santos também,
0: sim.
1: Depois com o próprio Cássio do Carmo, não esquecer, não é?
0: Sim.
1: O Cássio do Carmo de repente faz um disco só com coisas do Hário dos Santos, fez um documento importantíssimo na história do fado, que foi O Homem na Cidade, não é?
0: Uhum.
1: E há muitas coisas do Hário que, no fado, portanto, apesar de ele não ser um poeta de fado, era um poeta erudito, né? Fez coisas lindíssimas para fado que tinham muitas indiretas, né?
0: Uhum. Ora, era exímio na utilização das palavras. Acho que podemos viver como país mais 500 mil anos e não teremos outra pessoa igual no jogo de palavras com aquela capacidade.
1: A mal tivesse o Com Que Voz.
2: Eu acho que o Com Que Voz foi um álbum também de viragem na carreira da Amália, não é? Porque, aliás, houve alguns puristas que ficaram que é cantar Camões, isso não é fado, aquelas coisas, e de repente.
0: As voltas que a vida dá, não é?
2: É. De repente ela faz esse álbum, para mim é um dos melhores álbuns também de sempre da história do fado, indiscutivelmente. Aliás, o Com Que Voz é lindíssimo.
1: O Voz, o Busto, que é a sua língua antiga também. São três documentos importantíssimos, todos eles, e buscar os grandes poetas, tanto o Alexandre O'Neill, o Hário dos Santos, o Camões, o que fez o meu amigo Talões, como é que se chama agora?
0: O Marão Ferreira.
1: Exatamente. E entre outros, portanto, estava-me a lembrar de um outro poeta também muito interessante, que fez a letra do Céu de um Rio.
2: Luís Macedo?
1: Exatamente, Luís Macedo. Fez muitas coisas para a Amália, não sei o quê. Depois disto tudo, voltaram outra vez um bocadinho os poetas populares, voltaram outra vez a escrever para fado. Portanto, e depois alguns mais contemporâneos, não é? Portanto, apareceu o Zé Luís Gordo, não é? Portanto, a escrever para os fados para a Maria da Fé, Com Que Voz, etc. O Mário Rainho, por exemplo, que é um poeta que escreveu muitas coisas com o Fernando Maurício, o próprio Jorge Fernando, que escreveu, por exemplo, Uma Noite de Solidão, que é um dos fados mais bonitos da história do fado.
2: E escreveu-me bem novinho, que ele tinha 16 anos quando escreveu.
1: 16 ou 17. E depois havia um poeta, falo muito pouco nele, que chamavam-lhe o Poeta Maldito, que também era genial, que era mesmo genial. Foi um bocado o mestre desta malta da última geração. Acho que entre ele por um lado e o Ari dos Santos por outro, só que o João Dias era mais... Isto que eu estou a falar, que é o João Dias era mais tradicional, no fundo. Escrevia muito poesia para fatos tradicionais. Quem gravou muitas coisas dele foi o Rodrigo.
2: Sim.
1: Depois havia, por exemplo, o caso da Beatriz...
2: Ovelha Negra?
1: Ovelha Negra, porque é uma coisa...
2: Lindíssimo, chamaram-me Ovelha Negra por não aceitar a regra de ser coisa em vez de ser.
1: Rasguei o manto do mito e pedi mais infinito
2: na urgência,
1: de viver. É uma coisa, o homem era genial.
0: Ainda há pouco, Helder, estavas aqui a focar-te um termo que hoje em dia também de vez em quando vamos buscar quando estamos a falar sobre uma nova roupagem que é dada ao fado. O fado, de facto, anda sempre com os puristas. No conceito do purismo, do fado puro, que já foi alterado tantas vezes. E se olharmos bem, historicamente, não há esse conceito do fado puro, não existe.
1: Eu acho que é importante. Todos estes pequenos... Isto é como se fosse um caldeirão cultural, não é? E todos estes pequenos ingredientes fazem falta ao fado. Fazem falta aos puristas, mas também fazem falta àqueles que o inovam, não é? Que o renovam. O que não quer dizer que também não seja engraçado de ver, de vez em quando, ouvir um fado que diz: venham daí raparigas ao baile dos quintalinos, perder a noite a dançar, a seguir temos cantigas, no retiro dos charquinhos, só com motos a atirar.
0: Isto... De uma época em que o fado se dançava e que agora não se dança também.
1: No retiro do charquinho, ainda ontem fui lá almoçar perto à rua do charquinho, ali nas furnas, ao pé do cemitério de Benfica. Isso é muito engraçado. Como é que... E depois a malta pensa assim: ok, isto já não se canta agora, isto não tem nada a ver. Mas o que é certo, de vez em quando é engraçado também ouvir uma coisa destas.
2: Ainda se ouve.
1: Ainda se ouve, às vezes nas casas fazem ainda se ouve.
2: Esse é um dos fados que se canta. Aliás, eu acho que os fados, cada vez mais, esta malta que tem aparecido também, também vão buscar esses fados temporais, não é? Que marcaram aquela época, por exemplo, falaste desse, o Cravo de São João, por exemplo. O Cravo de São João não... é hoje.
1: Isto não é preciso ter vivido, é preciso ter imaginação para poder sonhar com isso. Portanto, porque, e é bom, não sei o quê, estás a cantar uma coisa que não viveste isso, não sabes lá o que é que era o retiro do charquinho. Sim, mas eu tenho gosto e prazer em imaginar como é que era. O Cravo de São João é uma história da mouraria nos anos 40, talvez, não é? Nós não vivemos esse tempo, mas transportamos aquilo que ali está, há muitas vezes, para o nosso imaginário, não é? Portanto, por isso é que existem as canções de amor. Portanto, não há ninguém que não tenha vivido uma saudade.
2: Por exemplo, eu gravei agora há pouco tempo um tema do Carlos Conde, O Resto de Moraria, por exemplo, que é muito datado, é um tema... Mas é assim, eu adoro aquela letra, uma letra que... datada, um bocadinho religiosa até, mas aquilo, ou seja, aquilo transpõe-me para a minha infância e para o percurso que eu tinha, os meus pais levarem-me para as coletividades e para os fados, ou seja, aquilo...
1: E é um quadro, o Resto de Moraria é um quadro.
2: Sim.
1: Uma pessoa fecha os olhos e vê a moraria há 50 anos atrás.
2: E realmente aquela letra é uma letra daquela viela antiga, do bairro mal afamado, vinha um resto de cantiga.
1: E um sabor a fado.
2: Sim, exatamente.
1: Um leve sabor a fado.
2: E depois o fado era a saudade, era uma reza, e a voz um precipício de tristeza, era a amargura a cantar, era a voz da nostalgia a chorar pela moraria. Ou seja, é algo que...
1: Mas isso também continua a ser assim. Na moraria continua a ser assim.
0: Acho que se calhar mais.
2: Mas deixa-me ver, se calhar um jovem não, nem vai perceber a maioria das palavras que estão ali.
0: Eu ia perguntar-te isso. Tu começas mais cedo, portanto, 11 anos. Como é que com 11 anos...
2: Eu comecei a cantar fados com 8 anos.
0: Ok.
2: Fui com os meus pais e já sabiam umas letras que, aliás, que do meu irmão mais velho, do Camané, que ele cantava
0: pose,
2: quando era miúdo. O meu pai mostrou-me, então eu já sabia, já decorei. E de repente... Foi aquele dia e a partir dos 8 anos comecei logo a cantar. Aos fins de semana que cantava sempre Fado Rosita, que é um fado tradicional, mas com letras para crianças. A primeira letra que eu cantei no Fado Macau, que é um fado tradicional, foi: mora por cima de mim a miúda que eu mais gosto, no mundo não há assim cara tão bonita, aposto. Ou seja, era algo para miúdos.
1: Mas o que eu achava mesmo graça é que ele, quando era pequenino, era muito refilão.
0: Ah, não, não,
1: era,
0: não dá nada. Até pela fotografia não dá nada
1: para
2: perceber.
1: E as neiras,
2: que eles me ensinavam.
0: Mas mais velhos servem para
1: isso. Era mesmo refil. Uma vez estávamos numa dessas tertúlias à tarde.
2: Vê lá o que é que vais dizer.
1: Que era o Crossas, está bem. E havia um guitarrista que tocava.
0: Está com medo.
1: Que era da nossa geração, um bocadinho mais velho que eu. Era pai de idade 3, 4 anos mais velho que o meu irmão mais velho. Mas que ia muito aos fatos também, que fazia muito isso, que era um guitarrista genial, que era o Alcino Frazão. Irmão do Carlos Zelo e do Carlos Fazão, que é um cedista também.
2: Morreu muito novo.
1: Morreu muito novo, morreu com 27 anos. E então estávamos à tarde a tocar, e o Alcino era muito brincalhão, gostava muito de testar os limites das pessoas, até onde é que conseguia ir a provocar a pessoa. E então este pediu um fado num tom e ele começava a tocar e mudava os tons sem ele perceber durante o fado. E quando ele dava por ele, começava a perceber que aquilo já estava num tom três tons acima. E ficava pior que estragado e chamava-lhe nomes.
0: Claro, então,
1: não posso dizer os nomes.
0: Estavam a estragar o...
1: Chamava-lhe
0: o
1: tudo. Este guitarrista é isto, é aquilo, é aquele outro, não sei o que mais, estava a estragar os pés, não sei. E dava-lhe pontapés e tudo.
0: Não nos podemos esquecer que ele já tinha o trauma do programa de televisão. A música
2: não, não, não, isso foi depois.
0: Ok.
2: Aí tinha. O meu irmão estava a falar, eu tinha 9, 10 anos. E havia outra coisa que ele fazia, que era. A mãe dele tinha uma casa de fados ali, que dava fados à tarde.
1: Na parede?
2: Não, não, era em Cascais. Em Birra, o que é que era?
1: Ah, sim.
2: E nós íamos lá e estava lá ele a tocar e o Zé António Carvalhinho, na viola. E eles o que é que começavam a fazer? Por exemplo, eu começava a cantar um fado e eles começavam a acelerar o fado, a acelerar, a ver até quanto é que eu me aguentava, e depois recuavam, okay. Recuavam. E depois aceleravam e recuavam. Pronto, e era assim que eles depois me irritavam.
0: Mas deu estaleca, Pedro. Deu estaleca.
2: Sim, acho que sim, acho que sim.
0: Depois de ter aqui isto.
2: Não, não quero, não quero.
0: Temos de fazer um teste, não é? Para ver.
1: Olha, que estes três meninos que estão aqui atrás são meninos para isso e para muito mais.
0: Vamos então a mais um dos fatos que vai poder ouvir nestes poetas convidados. Muito provavelmente, vocês já fizeram o alinhamento dos dois concertos?
2: Não.
0: Sim, mentalmente, o alinhamento. Assim, mais ou menos.
2: Nós temos o alinhamento já feito e agora vamos cantar mais uns quatro fados, além desse alinhamento que já está feito. Portanto, já está feito.
0: Dia 17, Casa da Música, dia 1 de julho, no São Luís, em Lisboa. Pedro e Hélder Moutinho.

0: Vocês brincam na rua ainda, geração que brinca na rua. O que gostavam de fazer? Já percebi, o Pedro
1: era, a bola,
0: era todo das tartarugas ninja, não é?
2: Eu gostava de tudo, até subir a árvores.
1: Íamos para a praia sozinhos?
2: Sim,
1: íamos para a praia. Estávamos lá o dia todo. Subimos às árvores para ir à chinchada, roubar a fruta, não é?
2: Saímos à noite já.
1: Depois, quando tínhamos os sacos cheios de fruta, começávamos a fazer barulho, que é para o dono da quinta vir atrás de nós. Nós queríamos.
0: Vocês faziam de propósito.
2: Sim.
0: Vocês gostavam de correr à frente.
2: Uma coisa que eu me lembro era quando nós íamos, a gente chamava ir à chinchada, não é?
1: Exatamente.
2: Que era ir roubar a fruta nésperas. Eu lembro da rua, a Parceta, nós vivemos numa Parceta, ali em Oeiras. Eu lembro da rua ficar. Só caroços, éramos alguns 30, não é? Tudo a comer nésperas, as nésperas e os caroços, que a rua ficava.
1: Com as t-shirts, a casa toda cheia de nódulos.
0: E que ele não cai.
1: Tínhamos as t-shirts por dentro das calças.
2: Sim,
1: é para usar as t-shirts como sacos.
0: Além de serviço.
2: Sim, era para serviço, senhora.
0: Portanto, muita liberdade, muita brincadeira na rua. Helder?
1: Eu também gostava de jogar hockey.
2: Eu gostava muito de jogar à bola. Muito.
1: E hockey. Hockey
0: okay em patins?
1: Na terra batida.
2: Sim. Ah, pois vocês. Okay. Isso não era muito. Eu era futebol, adorava jogar futebol.
1: Meu pai levava-nos ao hockey ao rinco lá do Eiras, porque o Eiras tinha uma equipa que tinha sido campeã várias vezes, não sei. E também em Passo de Arcos, eu tinha família ligada ao hockey. Tínhamos. Em Passo de Arcos era o Caso Alexandre, não é? Que jogava no Passo de Arcos.
0: Sim. Que ainda há um clube forte ali.
1: Sim, em Passo de Arcos, sim. Depois tínhamos o Zé Virgílio, que foi campeão europeu, etc. Que ainda.
2: Está no Algarve.
1: Está no Algarve, às vezes passamos férias com ele, vai ter com a gente, etc. Foi campeão mesmo. Jogou com o Livramento, com os grandes jogadores do hockey.
0: Sim, senhora, estamos quase a terminar esta nossa conversa nesta sala de estar. Não sei antes olhar-se mais minuciosamente para essas duas fotografias que vocês trouxeram. Sim. Miúdos, portanto, miúdos pré-adolescentes. O Pedro, orgulhosamente, está ali numa pose. Pedro, explica lá essa fotografia.
2: Acho que nesta altura foi na altura que andei no karaté. Então isto, para mim, isto deve ter sido a minha tia Anabela que fotografou, porque ela, a Anabela, na altura que já era a pessoa das câmaras fotográficas, ela adora tirar fotografias.
1: É. Nessa altura, nem sequer me lembro bem disso. Lembro-me agora que ela agora é cada coleção.
0: Caixas e caixas de fotografias, não é?
1: Não, eu agora no meu Instagram, no WhatsApp.
2: Estamos sempre a receber
1: carregadas
2: dos sobrinhos, sim.
0: E, Helder, a tua contemplei dois pintinhos.
2: Havia lá galinhas no
1: pátio da minha avó.
2: No pátio da nossa avó.
1: Havia criação de tudo, havia lá um senhor que morava por cima.
2: Tudo não, era mais galinhas.
1: Galinhas, codornizes, coelhos.
0: Vocês afeiçoavam-se aos animais lá da avó?
2: Sim. O Helder não podia ver um animal, trazia-o para casa. Então um dia foi à praia. E então foi para casa, trouxe um animal da praia e a minha mãe vai descer as escadas para entrar em casa. E começa a cheirar a peixe, assim, mas muito ativo, assim.
0: Quando entra. Que animal é que ele levou?
2: Uma gaivota.
0: Ai, meu Deus.
1: Ela estava ferida.
2: Uma gaivota.
0: Coitadinho do bicho, estava ferida.
2: Uma gaivota. Estava
0: a precisar de cuidar de
1: mim. Mas ela não comia em casa. Então eu tinha que levar à praia para ela comer peixe na praia.
0: Então, mas a gaivota ficou em casa quanto tempo?
1: 3, 4 dias, depois recuperou e pronto.
0: E foi à sua vida, não é? Portanto, entre gaivotas.
1: Outras coisas mais graves.
0: Que outros. Então, quais foram?
1: Aliás, por exemplo, meu avô, porque ele era o Eiras, não é? O meu avô era um homem do Eiras, que era um homem do campo, mas o meu pai não, o meu pai nasceu e cresceu em Lisboa, não é? E então, quando se deu no Natal, o meu avô foi buscar um peru vivo, não é? Meteu o peru dentro de um saco, daquelas sacas, tipo sacas de batata, que dizia na altura, de serapilheira, não é?
0: Uhum.
1: E deu aquilo ao meu pai, assim, toma, leva lá para cima, para casa, que eu já lá vou e tal, dá-lhe um bagaço, e depois já sabes como é que fazes, tens que lhe cortar o pescoço e tal, assim, que... E eu estava com o meu pai, era miúdo, pá, tinha, sei lá, 5 anos, tanto, 5, 6 anos. Tinha dado os meus sobrinhos. E então fui com o meu pai lá para cima, não sei o quê, e vejo o meu pai a dar um cálice de bagaço ao peru, e o peru começou a ficar bêbado. E eu fui sobre o meu peru, achei imensa graça. Olha, tão engraçado, comecei a brincar com o peru. Passado um bocado, o meu pai veio com uma faca para cortar o pescoço. E o peru começa a fugir, o meu pai não o agarrava. Não agarrava nem por nada, pá, um homem da cidade... Todo atrapalhado da vida, e eu a gozar o prato e a rir-me à gargalhada, com o peru a fugir, o meu pai atrás dele e não sei o quê.
0: Quem ganhou essa luta?
1: Peru? Foi o meu avô que chegou entretanto e resolveu
2: o pescoço.
0: Essas histórias são histórias de ouro, não é? Histórias que depois, em família, vocês também vão cruzando e vão se lembrando, até com as fotografias, os envios das fotografias antigas, os tesourinhos,
2: sim,
0: servem muito para isso, para voltar.

0: chegarmos àquelas memórias. Vocês sendo uma família de música, é como na questão dos cómicos, que desde que tenha um humorista numa mesa de amigos, pede logo para cantar, para contar uma anedota. Convosco também acontece o mesmo?
1: Coisinha. Ah, não.
0: Também acontece muito ou nem
2: preciso? Já não tanto.
0: Quando eram miúdos, imagino, já era assim?
2: Sim, não. Quando era miúdo, o que acontecia muito na escola, pediam-me sempre. A minha professora pedia-me sempre a cantar um fado, e os meus amigos, mesmo no liceu, pediam, e gostava, é engraçado que mesmo gostavam de me ouvir cantar, gostavam de me ouvir cantar fado, mesmo não sendo uma música, pronto, que eles...
3: Na tropa?
2: Na tropa fui obrigado, quando souberam que era fadista, chamaram-me logo a mestres oficiais e tive de fazer uma noite de discos pedidos à capela.
0: Ah, que giro.
2: Pois.
3: Uma vez tive de cantar um fado, aos gritos, e que eram 300 homens, não é?
0: Na tropa também.
3: Na tropa, o batalhão. E estávamos a preparar para sair de fim de semana. E aquilo tinha que fazer a ordem unida até sair do quartel. E então o oficial de dia, na altura, disse: ah, tens que cantar o Bairro Alto, em marcha, e eles vão marchar contigo até sair.
0: Mas isso é um fado, era um castigo.
3: E pronto. E depois os gajos lá do outro lado da fila: eu não ouço nada. E eu tinha que gritar aos gritos. Acho que foi aí que eu abri a voz. Portanto, aí que eu descobri que tinha uma voz mais alta.
0: Quem tive a ideia, brilhante. Não percebi se queria ouvir cantar, se era
3: eles
0: um castigo.
3: Provas antigas. Saudade louca.
1: Por isso,
3: se eles falhassem, tinham de voltar para trás. Falhavam, não podiam falhar, não era tudo em cima do chão.
0: Não sei se para vocês foi tão feliz quanto para nós agora ouvir essa história.
3: Ainda vai ouvir isto, vai ficar maluco.
0: Fica então este aperitivo para estes dois belíssimos espetáculos. Muito obrigado aos cinco por terem vindo cá. Pedro e Aldeiro Moutinho, os poetas convidados dia 17 de junho no Porto, na Casa da Música, dia 1 de julho no São Luís, em Lisboa. Esta conversa e as atuações foram captadas pelo Eric Arizanos e o António Farinha. Na multimédia estarão também os vídeos tratados pelo André Mendes e pela Sofia Vicente. Senhoras e senhores, vamos à última canção, ao último fado deste encontro, desta só de nossa sala de estar. Pedro e Aldeiro Moutinho, com Partir é Morrer um Pouco. Obrigada aos cinco.

0: Pedro Helder Moutinho, ao vivo na RTP Antena 1. Vamos agora atualizar as notícias. Três horas em Portugal Continental e na Madeira, são duas nos Açores. Quinta hora, esta hora em destaque nas notícias.
1: Mais de 1 milhão de pessoas encheram o centro de Madrid para ouvir o Papa Leão XIV, o Papa que deixa elogios à cidade espanhola por ser inclusiva. O passe verde para andar nos comboios da CP passa a poder ser usado em formato digital. Na guerra no Médio Oriente, Donald Trump mantém pressão sobre o Irão, diz que não vai levantar sanções sem que haja um acordo de paz.
0: Nesta altura, em Ponta Delgada e no Porto estão 20 graus, 22 no Funchal, 24 em Coimbra, 26 em Lisboa e 27 em Faro. As notícias às 3, a edição é de Rita Fernandes.
1: Com o Papa em Espanha, o centro de Madrid transformou-se numa igreja a céu aberto. Mais de 1 milhão de pessoas esteve presente na capital espanhola para estar na presença do Papa Leão XIV. O espaço tornou-se mesmo pequeno para que todos conseguissem ver o Papa, mas como conta a enviada especial Diana Craveiro, o momento foi ainda assim muito marcante para os fiéis.
2: Nem todos conseguiram assistir na primeira fila à celebração, mas nem por isso deixaram de ouvir as palavras do Papa. Mesmo afastados da Praça Cibeles, milhares de peregrinos seguiram tudo em televisões espalhadas ao longo das ruas. Maribel viu, atenta, e conta que ficou arrepiada com as palavras de Leão XIV.
3: Impressionantes, mira.
4: Impressionante, estou arrepiada, que bonito. Há tantas palavras que o Papa disse, mas acima de tudo temos de ser humanos. A bondade, a esperança, o amor une-nos a todos e é verdade tudo isso. O amor, sobretudo, une-nos. Tanto me faz se as pessoas são de Portugal, da Guiné ou do México. Somos todos iguais.
3: Portugal, que de Guiné, que de México. Todos ante Deus somos iguais.
2: Houve também muitos peregrinos a seguir tudo no telemóvel. Caetana, de 17 anos, está feliz por ver tanta gente na cidade por causa do Papa.
5: Esta viagem que ele fez aqui a Madrid, vieram 2 milhões de pessoas de fora para o ver, sobretudo jovens da nossa idade. E as suas palavras tocaram-nos. Teve uma visão empática em relação a nós. Temos de viver a fé e não devemos ter medo de acreditar em Deus e de expressar aquilo que sentimos pela fé.
2: Ao seu lado, Sofia, 16 anos, fala em palavras importantes que o líder da Igreja Católica tem deixado em Madrid.
6: Bem, pareceram-me palavras muito importantes para podermos crescer todos na fé, todos juntos, e que todos somos uma família, mesmo que não tenhamos nenhum laço de sangue.
2: O Papa conseguiu juntar mais de 1 milhão de pessoas na celebração da Missa do Corpo de Deus em Madrid.
1: Um momento marcante para os fiéis que estiveram no centro de Madrid para ouvir e presenciar esta missa do Papa. O centro de Madrid transformou-se numa igreja a céu aberto. Mais de 1 milhão de pessoas quiseram estar nesta missa dada pelo Papa Leão XIV, o Papa que está em Espanha. É a primeira viagem do Papa Leão XIV a um país da União Europeia. A guerra no Médio Oriente volta a escalar. O exército israelita atacou nas últimas horas o Líbano, um centro de comando do Hezbollah, no sul de Beirute. O governo de Israel diz que a operação foi uma resposta aos disparos contra território israelita. Num dia marcado por estes novos ataques israelitas em Beirute, no Líbano, Donald Trump pressiona o Irão. Diz que não vai levantar sanções sem que haja um acordo de paz. O presidente dos Estados Unidos dá uma entrevista à televisão norte-americana NBC. Donald Trump considera que o Irão está mais fragilizado e explica a razão pela qual considera que o Irão não conseguiu ainda chegar a um acordo de paz.
7: Porque é algo muito difícil para eles. Têm tido uma grande independência. Lidaram com uma liderança muito fraca e ineficaz por parte dos Estados Unidos. E honestamente, outros países, o que lhes permitiu escapar impunes. E acho que eles não conseguem acreditar que estão na situação atual em que foram praticamente decapitados.
5: Mas se estão assim tão desesperados, Sr. Presidente, porquê é que ainda não aceitaram os termos que está a propor?
7: São orgulhosos. Há coisas que nunca pensaram que fariam e agora vão ter de fazer. Não têm alternativa e isso leva tempo. Estamos a falar de 47 anos a fazerem o que queriam. Isto já devia ter sido resolvido há muito tempo.
1: Declarações de Donald Trump numa entrevista à televisão norte-americana NBC. A guerra no Médio Oriente tem afetado sobretudo o preço dos combustíveis. No próximo mês, os principais países produtores de petróleo vão aumentar a produção de petróleo, o que pode aliviar a pressão sobre o preço dos combustíveis. O grupo dos países exportadores de petróleo, liderado pela Arábia Saudita e pela Rússia, diz que está comprometido com a estabilidade do mercado do petróleo. O passe verde para andar nos comboios da CP vai passar a estar na aplicação gov.pt e por isso deixa de ser preciso o cartão físico para as viagens. A aplicação gov.pt é a aplicação oficial do Estado português. É lá que é possível ter documentos como o cartão de cidadão ou a carta de condução em formato digital e por isso dispensar os documentos físicos na carteira. O passe ferroviário verde pode ser carregado no site da CP, Comboios de Portugal, e adicionado à carteira digital da aplicação gov.pt. O Governo diz que esta é uma aposta na mobilidade mais digital e sustentável. Joga-se esta hora a final feminina da Taça de Portugal de handball, jogo entre Benfica e o handball feminino Almeida Garrete, jogo acompanhado pelo Carlos Manuel Santos. Carlos, já se joga a segunda parte.
8: Já se joga, Rita, estamos no início da segunda parte e o Benfica vence por 22-16. Primeira parte com muitos golos, 34 no total, num jogo muito bem jogado por parte a parte. O Benfica esteve sempre à frente do marcador, mas nunca conseguiu uma diferença superior a 6 golos. Aos 20 minutos vencia por 17-11. Mas nos últimos 10 minutos foram da equipa de Vila Nova de Gaia que conseguiu recuperar no marcador, com a central Ângela Pessoa em destaque com 4 golos, a fazer com que o Almeida Garrete chegasse ao intervalo apenas a perder por 2 golos, 16-18. Nas bancadas está o secretário de Estado, Pedro Dias, para ver se ao Benfica a vencer o triplete ou ao Almeida Garrete a conseguir um troféu histórico, o que seria o seu primeiro de sempre. Agora, com 5 minutos da segunda parte, o Benfica voltou a disparar no marcador e já vence por 23-16.
1: Final feminina da Taça de Portugal de handball e mais logo às 7:30 da tarde a final masculina também da Taça de Portugal de handball, Benfica Sporting.
0: E fica por aqui a edição às 3 com o Vitor Fernandes, as notícias na RTP Antena 1, simultâneo com a RTP Antena 1 Madeira e Açores e também Mundo. Toda a informação disponível na internet em noticias.rtp.pt. Dentro de instantes viajamos até 1986, ano de lançamento de A Kind of Magic dos Queen, no 33 rotações por minuto.
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0: 46 minutos dedicados ao disco que consolidou o sucesso dos Queen. Em 1986, A Kind of Magic, destacado por Nuno Galfim.
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19: Olá.
13: Olá, sejam bem-vindos. Hoje vamos ouvir, e a 33 rotações por minuto, A Kind of Magic. Este foi o álbum que os Queen lançaram em 1986.

33 rotações por minuto, estamos a ouvir os Queen. Eles foram coroados na década de 70, foram pioneiros na utilização do teledisco como ferramenta promocional e, claro, elevados ao estatuto de estrelas globais. Pois os Queen entraram então, na década de 80, na linha da frente das atenções. Mas, apesar da sua alma rock, a década nova, ou seja, a de 80, essa juntou à sua história uma mão cheia de novos êxitos pop. E um deles era precisamente o que dava título ao seu álbum de 1986, It's a Kind of Magic. E é este o disco que hoje vamos escutar aqui, a 33 rotações por minuto.

Estamos a ouvir os Queen em 1986 e este One Vision foi, na verdade, o single de avanço de A Kind of Magic, um single lançado ainda em finais de 1985. Quanto a Kind of Magic, esse foi o primeiro álbum que os Queen lançaram após a sua mítica atuação no Live Aid, que, de certa forma, tinha confirmado naquele dia, 13 de julho de 1985, que a década de 80 os tinha entre a curta lista das maiores estrelas à escala mundial. Curiosamente, a primeira metade desta década tinha mostrado mais ousadia do que mais do mesmo para os Queen. E vamos assim lembrar alguns desses momentos.

vamos ouvir aqui os Queen, a banda sonora de uma adaptação ao cinema de uma história que vinha da banda desenhada dos anos 30, Flash Gordon. Este era um filme de Mike Hodges, com Sam J. Jones como protagonista, e quanto à criação da música para o filme, essa coube aos Queen, que então revelaram ali um certo fascínio pelas novas eletrónicas. Ora, um ano depois, mais uma surpresa, e desta vez, um dueto com David Bowie.

Estamos a ouvir aqui os Queen com David Bowie em Under Pressure. E este foi um resultado de uma muito feliz coincidência. Ora, os Queen estavam a gravar o seu álbum Hot Space num estúdio em Montreux, na Suíça. E David Bowie, por aqueles dias, estava também ali a gravar a sua contribuição para a banda sonora de Aphelina, ou seja, Cat People, para a qual entregou a canção Cat People, Putting Out Fire. E do cruzamento entre os Queen e David Bowie naquele estúdio, nasceu uma colaboração e a canção, essa foi o resultado de uma verdadeira maratona, uma maratona de gravações, com a mistura terminada uma semana depois, já na cidade de Nova Iorque. E claro, este Under Pressure foi um êxito gigantesco. Ora, ainda há pouco falávamos aqui de Hot Space, não é? Esse foi um álbum diferente e soava assim.

Este é o som de Hot Space, álbum dos Queen, editado em 1982. Aqui temos disco, pop, funk, new wave, elementos que definem de facto o álbum mais atípico na história dos Queen. Este, sem surpresa, não foi o seu maior êxito, é certo, mas abriu novas possibilidades. E, na verdade, com o disco seguinte, ou seja, The Works, editado já em 1984, colher os louros de uma nova etapa mais pop na vida dos Queen.

Falamos dos Queen da década de 80 e dos Queen aliados à música pop. Não podemos deixar de fora, de facto, este I Want to Break Free. Estamos agora, então, em 1984 e, por esta altura, além do álbum The Works, os Queen dividiram o seu tempo em trabalhos a solo. Brian May, por exemplo, já tinha editado um single a solo, Starfleet, em 1983. John Deacon tinha colaborado em Picking Up Sounds de Jive Jr. and Man Friday. Depois, já em 1984, Roger Taylor editou um segundo álbum a solo, chamou-lhe Strange Frontier. E Freddie Mercury, também em 1984, estreava-se finalmente em nome próprio. E foi com esta canção.

Estamos aqui a recordar a estreia a sol de Freddie Mercury em 1984, Love Kills, canção que então surgiu na banda sonora de uma nova versão do filme Metrópolis, o clássico de Fritz Lang, é certo, mas desta vez com George Moroder no leme das várias decisões criativas. Mas voltemos agora a 1986 e àquele que foi então o 12º álbum dos Queen. Voltamos por isso a A Kind of Magic. Sem surpresa, isto foi um êxito global, um disco que incluiu, além do tema-título, outras canções como One Vision, que já escutámos, Friends Will Be Friends e Who Wants to Live Forever. E já lá vamos. Para já, vale a pena lembrar que este foi o último grande lançamento de um disco dos Queen, isto nos tempos de Freddie Mercury, a ser acompanhado por uma grande diversão.

ouvimos agora aqui os Queen ao vivo, gravação efetuada a 12 de julho de 1986 no estádio do Wembley, em Londres. Ora, tirando as antologias que então surgiram, este disco ao vivo, lançado em 1992, foi de facto o primeiro álbum editado pelos Queen após a morte de Freddie Mercury em 1991. Mas voltemos aos anos 80 e vamos ao passo em estúdio que se seguiu a Kind of Magic. Vamos voltar àquilo que foi então o 13º álbum dos Queen. Chamava-se The Miracle e foi o penúltimo com Freddie Mercury.

Estamos aqui a ouvir The Miracle, tema-título do álbum que os Queen lançaram em 1989, e fechamos este ciclo em volta dos Queen nos anos 80 com uma canção que tinha surgido na banda sonora de Highlander, um filme de Russell Mulcahy, lançado em 1986, mas esta foi uma canção que ganhou um outro peso depois da morte de Freddie Mercury. De resto, tornou-se então numa das canções de referência da produção do grupo na década de 80. É claro, estamos a falar de mais uma das canções do alinhamento de A

os Queen com Freddie Mercury em destaque no 33 rotações por minuto de Nuno Galpin. Estamos agora a 4 minutos das 4.

Foi um dos grandes sucessos dos escoceses Travis, o Sync, na reta final desta hora de emissão na RTP Antena 1. Dentro de instantes vamos atualizar as notícias neste domingo 7 de junho.

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1: Quatro horas em Portugal Continental e na Madeira, são três nos Açores. Fica esta hora em destaque nas notícias.
2: António José Seguro faz um apelo para que o português continue a ser falado nas comunidades imigradas. O Luxemburgo, com forte presença portuguesa, marca o arranque das comemorações do Dia de Portugal. No próximo mês vai aumentar a produção de petróleo, o que pode aliviar a pressão sobre o preço dos combustíveis. O Benfica é a equipa vencedora da Taça Feminina de Handball.
1: E nesta altura, no Porto e em Ponta Delgada, estão 20 graus, 22 no Funchal, 23 em Coimbra, 25 em Lisboa e 27 em Faro. As notícias às 4, a edição é de Rita Fernandes.
2: António José Seguro apela que a língua portuguesa continue a ser falada nas comunidades imigradas. O Presidente da República está no Luxemburgo, numa visita que faz parte das comemorações do Dia de Portugal e que é acompanhada pelo enviado especial João Alexandre. Foi num encontro com alunos de português que o Presidente da República e também o Primeiro-Ministro sublinharam a importância de manter vivo o português.
3: Ele já me disse que gosta muito de aprender português e de ir a Portugal nas férias, não é?
4: São palavras ditas em português, mas fora do território nacional.
5: Bem, mas a praia é aquilo que gosta mais, não é? Sim. Não há aqui. Nós temos praias fantásticas.
4: No Luxemburgo, onde mais de 13% da população é portuguesa, promover o português é um objetivo e uma necessidade. António José Seguro admite que o esforço é grande para as famílias, mas deixa o apelo.
5: Trazer os vossos filhos às aulas de português, depois do horário escolar ou aos fins de semana, exige esforço, exige organização, exige muitas das vezes sacrifício. O que estão a fazer é sublime. Estão a dar-lhe raízes, e as raízes não limitam, libertam. Fazem crescer.
4: Uma língua que, acredita o Presidente da República, alarga horizontes.
5: É uma viagem no espaço e no tempo de Portugal. Às nossas praias, à nossa história, à nossa cultura. É também uma chave que abre portas no mundo inteiro, porque o português é falado por 260 milhões de pessoas em quatro continentes.
4: Em sintonia, o Primeiro-Ministro Luís Montenegro, que aponta o português como alavanca para muitas empresas.
6: A língua é um elemento fundamental para nos aproximar, para nos fazer encontrar. É também um ativo económico importante para abrir mais horizontes de interação entre o nosso país, a nossa comunidade, as nossas empresas, a nossa rede espalhada pelo mundo.
4: Com Luís Montenegro e António José Seguro alinhados na defesa da língua portuguesa além fronteiras, no último dia da visita oficial ao Luxemburgo, onde são mais de 90 mil os portugueses e onde são cada vez mais as famílias a querer aprender o português.
2: É também nesta visita ao Luxemburgo que Luís Montenegro voltou à eleição de Portugal para o Conselho de Segurança nas Nações Unidas e agradeceu o contributo que considera que os portugueses no estrangeiro tiveram para essa escolha.
6: Esperamos muito daquilo que fazem na promoção da nossa cultura, na projeção da nossa imagem, de um Portugal que é hoje também moderno, sempre aberto ao mundo, um Portugal inovador. Um Portugal com sucessivas provas de reconhecimento, como ainda aconteceu recentemente, nos últimos dias, com a nossa eleição, de forma inédita, à primeira volta, para membro não permanente do Conselho de Segurança das Nações Unidas. Temos esse nível de respeitabilidade e reconhecimento muito graças ao vosso trabalho, muito graças ao poder do nosso movimento associativo. E o primeiro elemento da nossa capacidade tem a ver precisamente com esta forma de ser português, que é respeitar os outros.
2: Primeiro-Ministro, no último dia da visita oficial ao Luxemburgo, uma visita integrada nas comemorações do Dia de Portugal. Em Espanha, mais de 1 milhão de pessoas encheram o centro de Madrid para a missa com o Papa Leão XIV. O espaço foi pequeno para tanta gente que quis ouvir o Papa Leão XIV nesta que é a primeira visita do Papa Leão XIV a um país da União Europeia. É esta hora, Diana Craveiro, enviada especial. Quem está nas ruas espera a passagem do Papa, que vai estar num pavilhão desportivo.
0: Sim, estão aqui já centenas de pessoas para ver passar o Papa, mas a realidade é que ele aqui não vai passar de Papa móvel, por isso deverão ter apenas um vislumbre de Papa Leão XIV. Ele vai ter aqui um encontro a que deu o título Construir Redes com o Mundo da Cultura, da Arte, da Economia e do Desporto. Há por isso pessoas e entidades de todas estas áreas ali dentro do pavilhão Movistar Arena. A intenção do Papa aqui é sublinhar que há um diálogo entre a Igreja e a sociedade civil e de que forma é que estas pessoas e a Igreja podem crescer juntas. Aqui fora há cada vez mais pessoas, não param de chegar. Uma delas é Rafael, ele veio até aqui sozinho para ver o Papa e fez o mesmo há 15 anos, na altura, por ocasião da visita de Bento XVI.
7: Vou venir a ver al Papa desde ayer y mañana me voy, si Dios quiere, porque esto se vive solo una vez. Hace 15 años vine con San y ahora me toca ver a León 14.
0: Este peregrino veio até aqui cumprir uma promessa pela sobrinha que tem uma doença e ele contou-me, quis falar comigo sobre quais são as palavras mais importantes para ele de Leão 14.
7: La paz, el hermano y ser, pues, lo que tenemos que ser todos hermanos entre el mundo entero. Y que no haya daño, eso es difícil, pero hay que intentar.
0: Sempre ser irmãos e falar sobre paz, são estas as palavras que os peregrinos mais têm repetido quando falam comigo e sempre com a esperança na voz e esperança também em conseguir ver aqui novamente o Papa Leão XIV mal chega a este encontro que só começa daqui a uma hora.
2: E que vai ser acompanhado, pelo menos nas ruas, pela enviada especial Diana Craveiro, ruas que a esta hora já se enchem para ter, pelo menos, nem que seja um vislumbre do Papa Leão XIV, que está numa visita oficial à Espanha. A guerra no Médio Oriente volta a escalar. O exército israelita atacou nas últimas horas o Líbano, um centro de comando do Hezbollah no sul de Beirute. O governo de Israel diz que a operação foi uma resposta aos disparos contra território israelita. Neste dia, marcado por estes ataques israelitas, Donald Trump pressiona o Irão, diz que não vai levantar sanções sem que haja um acordo de paz. Numa entrevista à televisão norte-americana em NBC, Donald Trump explicou quais as razões que tenha impedido o Irão de chegar a um entendimento.
8: Porque é algo muito difícil para eles. Têm tido uma grande independência. Lidaram com uma liderança muito fraca e ineficaz por parte dos Estados Unidos e, honestamente, de outros países, o que lhes permitiu escapar impunes. E acho que eles não conseguem acreditar que estão na situação atual em que foram praticamente decapitados.
9: Mas se estão assim tão desesperados, Sr. Presidente, porquê é que ainda não aceitaram os termos que está a propor?
8: São orgulhosos. Há coisas que nunca pensaram que fariam e agora vão ter de fazer. Não têm alternativa. Isso leva tempo. Estamos a falar de 47 anos a fazerem o que queriam. Isto já devia ter sido resolvido há muito tempo.
2: O presidente dos Estados Unidos, numa entrevista à televisão norte-americana NBC. A guerra no Médio Oriente tem afetado, sobretudo, o preço dos combustíveis. No próximo mês, os principais países produtores de petróleo vão aumentar a produção, o que pode aliviar a pressão sobre o preço dos combustíveis. O grupo dos países exportadores de petróleo, liderado pela Arábia Saudita e pela Rússia, diz que está comprometido com a estabilidade do mercado do petróleo e confirma que no próximo mês vão aumentar a produção de petróleo. O Benfica foi a equipa vencedora da Taça Feminina de Handball, jogou frente ao Handball Feminino Almeida Garrett. O jogo foi acompanhado pelo Carlos Manuel Santos.
10: O Benfica é o vencedor da Taça de Portugal de Handball, venceu esta tarde em Alcobaça ao Almeida Garrett por 34-25, conseguindo assim a sua 10ª Taça de Portugal, a 4ª nos últimos 5 anos. Se na primeira parte a equipa de Vila Nova de Gaia deu réplica às pentacampeãs nacionais, o início da segunda foi desastrosa, sofrendo 7 golos seguidos, marcando apenas o seu primeiro golo aos 9 minutos, o que em Handball é fatal. E foi. porque nos últimos 20 minutos o Benfica limitou-se a gerir o marcador, com Luís Monteiro, técnico dos Encarnados, a rodar toda a equipa. Resultado justíssimo, o Benfica dominou do início ao fim e consegue assim o chamado triplete, conquistar a Supertaça, Campeonato e Taça de Portugal no mesmo ano. E por falar em triplete, o Sporting em masculinos vai tentar fazer o mesmo já a seguir frente ao Benfica, quando forem 19 horas e 30 minutos. Resultado final nos femininos, Benfica 34, Almeida Garrete 25, o Benfica vencedor da Taça de Portugal.
2: E é o Carlos Manuel Santos que vai também acompanhar essa final masculina às 7:30 da tarde, final da Taça de Portugal de handball, Sporting Benfica.
1: Do lado das notícias, Rita Fernandes está de regresso às 5 para atualizar estas e outras notícias na RTP Antena 1, simultâneo com a RTP Antena 1 Madeira, Açores e Mundo. Toda a informação em permanência em noticias.rtp.pt. São 4:11, tenham um ótimo domingo connosco. 7 de junho, seguimos juntos com muita música nesta tarde.
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1: Agora Joana Almeirante, daqui a pouco Olivia Dean e lá mais para a frente Carolina Deslandes juntam-se este domingo na Rádio que Liga Portugal. Só agora chegou, seja bem-vindo.

0: Carolina dos Landes, e como é linda, nesta tarde de domingo na RTP Antena 1, depois de Olivia Dini, Man I Need, ainda Joana Almeirante no topo de hora com Somos Todas Iguais, ou Somamos Todas Iguais. Daqui a pouco a Sara Correia, ainda Márcia com Jorge Palma, neste domingo 7 de junho, com cuidados técnicos de emissão de Pepe Jorge e Leão Matos. Eu sou a Noemi Gonçalves.
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0: ele ontem também invadiu os amores e cantou bem alto o hino nacional. Sara Correia, avisem que eu cheguei. São 4h24, tenham um ótimo domingo com a Rádio que liga Portugal.
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0: Editado em 1975, é até hoje considerado uma das grandes obras de arte da música internacional. O disco A Night at the Opera dos Queen, de onde sai este Bohemian Rhapsody. São agora 4h34 e olhando para o dia de amanhã, pode contar com uma segunda-feira de sol com nuvens no litoral centro no final do dia. Há vento na previsão, por vezes forte na faixa costeira ocidental e nas terras altas. Madeira com sol também, chuva fraca a norte. Açores com misto de sol e nuvens na previsão do Instituto Português do Mar e da Atmosfera. Quanto às máximas, Viana do Castelo, Porto e Aveiro deverão chegar aos 21 graus, 22 para Guarda, Sagres e Ponta Delgada, Leiria e Sines 23, Coimbra e Viseu 24, Lisboa e Funchal 25, Braga, Vila Real, Santarém e Setúbal 26 graus, Porto Alegre 28, Bragança 29, Beja 30, Castelo Branco e Faro com máximas previstas de 31 graus.
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0: Norte e Sul juntíssimos, não é tarde nem é cedo. Vou Bastinho com Miguel Araújo na RTP Antena 1, depois do clássico dos Queen, Bohemian Rhapsody. Há mais música para ouvir daqui a pouco, Nena, Ana Bacalhau e Bruno Mars.
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0: Segue a música agora com Nena no próximo ano. Daqui a pouco vamos para a frente com a Ana Bacalhau e ainda Risk It All de Bruno Mars. Continuação de um ótimo fim de semana com a rádio que liga Portugal.

mais romântico que nunca, Bruno Mars, que está a percorrer o mundo com o seu álbum Romantic, de onde sai este Risk It All. Risk It All for You. Também passaram por cá Ana Bacalhau e a Nena, agora a Silence Fora para lembrarmos Burl, daqui a pouco São Pedro traz-nos a tradição.

a tradição segundo São Pedro, nesta emissão de domingo 7, na Rádio que Liga Portugal, depois de lembrarmos Challenge 4 com Borrow. Para fecho de hora, Jorge Drexler. Ai, alguém aí?

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1: É uma das propostas do mais recente disco de Jorge Drexler, o uruguaio, com Hay Alguien Aí, na reta final desta hora de emissão. Olhando para a previsão do estado do tempo para amanhã, pode contar com um dia de sol, ainda assim com algumas nuvens no litoral centro no final do dia. Está também previsto vento forte na faixa costeira ocidental e nas terras altas. Madeira com sol, maioritariamente, e alguma chuva fraca a norte. Açores com um misto de sol e nuvens na previsão, segundo o Instituto Português do Mar e da Atmosfera. Vamos agora atualizar as notícias às 5.
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1: Cinco horas em Portugal continental e na Madeira, são 4 nos Açores. Rita, esta hora no topo da atualidade.
3: Kimi Antonelli ganha o Grande Prémio do Mónaco de Fórmula 1 e aumenta a vantagem na liderança no Mundial. António José Seguro faz um apelo para que o português continue a ser falado nas comunidades imigradas. O Luxemburgo, com forte presença portuguesa, marca o arranque das comemorações do Dia de Portugal. No próximo mês vai aumentar a produção de petróleo, o que pode aliviar a pressão sobre o preço dos combustíveis.
1: Já vamos ao desenvolvimento destas e outras notícias. Para já, e olhando para as temperaturas a esta hora, estão 20 graus em Ponta Delgada e no Porto, 21 no Funchal, 23 em Coimbra, 25 em Lisboa e 26 em Faro. As notícias às 5, a edição é de Rita Fernandes.
3: É o piloto mais jovem da história a ganhar no Mónaco. Kimi Antonelli ganha o Grande Prémio do Mónaco de Fórmula 1 e aumenta a vantagem na liderança do Mundial desta modalidade. O piloto italiano da Mercedes bateu Lewis Hamilton da Ferrari e fica com 66 pontos de vantagem. Foi a quinta vitória seguida de Antonelli no Mundial de Fórmula 1. Ele ganha o Grande Prémio do Mónaco. No handball, o Benfica venceu a Taça Feminina. A equipa ganhou, Carlos Manuel Santos, o jogo frente ao handball feminino Almeida Garrete.
4: O Benfica é o vencedor da Taça de Portugal de handball, venceu esta tarde em Alcobaça ao Almeida Garrete por 34-25, conseguindo assim a sua 10ª Taça de Portugal, a 4ª nos últimos 5 anos. Se na primeira parte a equipa de Vila Nova de Gaia deu réplica às pentacampeãs nacionais, o início da segunda foi desastrosa, sofrendo 7 golos seguidos, marcando apenas o seu primeiro golo aos 9 minutos, o que em handball é fatal. E foi, porque nos últimos 20 minutos o Benfica limitou-se a gerir o marcador, com Luís Monteiro, técnicos encarnados, a rodar toda a equipa. Resultado justíssimo, Benfica dominou do início ao fim e consegue assim o chamado triplete, conquistar a Supertaça, Campeonato e Taça de Portugal no mesmo ano. E por falar em triplete, o Sporting em masculinos vai tentar fazer o mesmo já a seguir frente ao Benfica, quando forem 19 horas e 30 minutos. Resultado final nos femininos, Benfica 34, Almeida Garrete 25, Benfica vencedor da Taça de Portugal.
3: Taça feminina de handball foi para as mãos da equipa do Benfica às 7:30 da tarde. À final masculina, também da Taça de Portugal de handball, vão jogar Sporting Benfica. No voleibol feminino, joga-se o apuramento para o Campeonato da Europa de 2028, é a Liga Europeia de Voleibol Feminino. Está a ser acompanhada pelo Paulo Vidal. Paulo, boa tarde. Nesse Portugal-Macedónia do Norte, qual é o resultado a esta hora?
5: Boa tarde. Nesta altura, vantagem para a Seleção Nacional de Portugal neste segundo set. Começou há instantes, empata agora a Macedónia do Norte. 3-13 é o parcial nesta altura, mas Portugal venceu já o primeiro set deste encontro perante a Macedónia. 25-16, vantagem de 9 pontos para a seleção orientada por Hugo Silva nesse primeiro set. Portugal, recordo, perdeu na passada sexta-feira, nesta jornada concentrada em Vila Vila do Conde, perdeu por 3-0 perante a Hungria, está aqui a realizar este segundo jogo do torneio 5 da fase de grupos de apuramento para esse europeu de 2028. Nesta altura, empate 3-3 no segundo set entre Portugal e Macedónia do Norte, sendo que Portugal está a vencer por 1-0 perante a seleção adversária.
3: Joga-se o apuramento para o Campeonato da Europa de Voleibol Feminino de 2028, jogo que está a ser acompanhado pelo Paulo Vidal. Em Espanha, multidão atrás de multidão para ver e ouvir o Papa Leão XIV, nesta que é a primeira visita do Papa Leão XIV a um país da União Europeia. Durante o dia, mais de 1 milhão de pessoas encheram o centro de Madrid para ouvir uma missa do Papa. O espaço foi pequeno para tanta gente e a esta hora, Diana Craveiro, enviada especial da RTP Antena 1, estás pelas ruas também com muita gente que já está pronta, pelo menos, para ver o Papa. Ele vai estar num pavilhão desportivo. Foi possível ver também o Papa? Ele passou por ti?
6: Foi possível ver, sim, por mim e por centenas de pessoas que estão aqui. Vamos ouvir o momento em que as pessoas perceberam que o Papa Móvel se estava a aproximar. Há sempre muitos gritos de Viva o Papa e também muitas palmas, e este é sempre também um momento de muita confusão. Isto porque nunca se sabe bem por que rua é que o Papa vai chegar, porque todas estão cortadas e com polícias, e por isso todas são uma opção. Portanto, há aqui uma espécie de corrida sempre de um lado para o outro e uma espécie de suspense, porque começamos a ouvir os helicópteros aproximarem-se, que é sinal que o Papa já está por aqui pela zona, e as pessoas tentam perceber por onde é que ele vai passar. Aqui nesta rua onde eu estou, há prédios em obras, com andaimes, e as pessoas estavam dezenas de pessoas penduradas nestes andaimes para conseguir ter um vislumbre do Papa a passar. Isto porque todos querem ver Leão XIV para se sentirem abençoados. Há uma senhora, a Isabel, que estava um pouco mais afastada para estar à sombra porque está muito, muito calor aqui, mas mesmo afastada, ela disse-me que não se importa porque o que conta mesmo é conseguir ver Leão XIV.
7: Pero vengo con tanta ilusión y con tanta devoción que me he sentado aquí y que solamente con que le vea pasar y su bendición ya tengo de sobra. Estoy sudando muchísimo porque hace mucho calor.
6: Pero... ¿Y es para usted es suficiente solo verlo?
7: Sí, solamente verlo. Verle ya para mí es la mayor ilusión. Yo colaboré cuando vino Juan Pablo II, colaboré con la catedral y tuve día a Juan Pablo II, pero claro, ahora ya no, ya soy mayor y ya no puedo.
6: As expectativas e a felicidade dos peregrinos que conseguem e tentam ver Leão XIV, que já chegou aqui ao pavilhão Movistar Arena, vai ter um encontro que deve demorar cerca de uma hora. Vai estar com entidades da cultura, da arte, da economia e do desporto. Vão tentar perceber como podem crescer juntos com a Igreja.
3: E com muitas pessoas que fazem tudo, Diana, para ter esse vislumbre do Papa Leão XIV, como ouvimos, pessoas até em andaimes de obras para tentarem ver o Papa Leão XIV que passa pelas ruas de Espanha. Ele está nesta viagem oficial a Espanha, primeira viagem do Papa Leão XIV a um país da União Europeia. Reportagem da enviada especial Diana Craveiro. António José Seguro está no Luxemburgo e apela a que a língua portuguesa continue a ser falada nas comunidades emigradas. O Presidente da República está no Luxemburgo numa visita que faz parte das comemorações do Dia de Portugal. É uma visita acompanhada pelo enviado especial João Alexandre. Foi num encontro com alunos de português que o Presidente da República e também o Primeiro-Ministro sublinharam sublinharam a importância de manter vivo o português.
8: Ele já me disse que gosta muito de aprender português e de ir a Portugal nas férias, não é?
9: São palavras ditas em português, mas fora do território nacional.
10: Bem, mas a praia é aquilo que gosta mais, não é? Que não há aqui. Nós temos praias fantásticas.
9: No Luxemburgo, onde mais de 13% da população é portuguesa, promover o português é um objetivo e uma necessidade. António José Seguro admite que o esforço é grande para as famílias, mas deixa o apelo.
11: Trazer os vossos filhos às aulas de português, depois do horário escolar ou aos fins de semana, exige esforço, exige organização, exige muitas das vezes sacrifício. O que estão a fazer é sublime. Estão a dar-lhes raízes, e as raízes não limitam, libertam. Fazem crescer.
9: Uma língua que, acredita o Presidente da República, alarga horizontes.
11: É uma viagem no espaço e no tempo de Portugal. Às nossas praias, à nossa história, à nossa cultura. É também uma chave que abre portas no mundo inteiro, porque o português é falado por 260 milhões de pessoas em 4 continentes.
9: Em sintonia, o Primeiro-Ministro Luís Montenegro, que aponta o português como alavanca para muitas empresas.
12: A língua é um elemento fundamental para nos aproximar, para nos fazer encontrar. É também um ativo económico importante para abrir mais horizontes de interação entre o nosso país, a nossa comunidade, as nossas empresas, a nossa rede espalhada pelo mundo.
9: Com Luís Montenegro e António José Seguro alinhados na defesa da língua portuguesa além fronteiras, no último dia da visita oficial ao Luxemburgo, onde são mais de 90 mil os portugueses e onde são cada vez mais as famílias a querer aprender o português.
3: Também no Luxemburgo, o primeiro-ministro Luís Montenegro voltou a falar sobre a eleição de Portugal para o Conselho de Segurança das Nações Unidas e agradeceu o contributo que considera que os portugueses no estrangeiro deram para esta escolha.
12: Esperamos muito daquilo que fazem na promoção da nossa cultura, na projeção da nossa imagem, de um Portugal que é hoje também moderno, sempre aberto ao mundo, um Portugal inovador. Um Portugal com sucessivas provas de reconhecimento, como ainda aconteceu recentemente, nos últimos dias, com a nossa eleição, de forma inédita, à primeira volta, para membro não permanente do Conselho de Segurança das Nações Unidas. Temos esse nível de respeitabilidade e reconhecimento muito graças ao vosso trabalho, muito graças ao poder do nosso movimento associativo. E o primeiro elemento da nossa capacidade tem a ver precisamente com esta forma de ser português, que é respeitar os outros.
3: O agradecimento e o elogio às comunidades portuguesas espalhadas pelo mundo por parte de Luís Montenegro nesta visita ao Luxemburgo. Não fosse esta uma visita que faz parte das comemorações do Dia de Portugal. A guerra no Médio Oriente tem afetado sobretudo o preço dos combustíveis. No próximo mês, as principais economias produtoras de petróleo vão aumentar a produção. Esse anúncio foi confirmado durante o dia de hoje. Este aumento de produção pode aliviar a pressão sobre o preço dos combustíveis. O grupo dos países exportadores de petróleo, liderado pela Arábia Saudita e pela Rússia, diz que está comprometido com a estabilidade do mercado do petróleo.
1: Agora sim, ao fim das notícias às 5 com Rita Fernandes, simultâneo da RTP Antena 1 com a RTP Antena 1 Madeira, Açores e Mundo. A informação em permanência na internet em noticias.rtp.pt. São 5:12, segue a música com Sombras com 12 to 12, ou 12 to 12, daqui a pouco há Ana Moura.
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Ana Moura e o Dos Fado neste domingo 7 de junho, depois de 12-12 de Somber. Agora, a carta de despedida dos Descendentes na Rádio que liga Portugal.

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9: 5h23 e segue a música nesta tarde de domingo agora com Foster Ford, People Pumped Up Kicks. Daqui a pouco há Tiago Nacarato e Não Sabia Outros Amores. Ainda João Sol com Carolina de Deus com Põe-te na Minha Pele. Muita música para ouvir neste domingo 7 de junho.

0: Chama-se precisamente Point na Minha Pele. João Só e Carolina de Deus juntos na RTP Antena 1 neste domingo 7 de junho. Agora, olhando já para o início da semana, amanhã será um dia de sol em território continental. Ainda assim pode contar com algumas nuvens no litoral centro no final do dia e o vento forte na faixa costeira ocidental e nas terras altas. Quanto às máximas previstas, Viana do Castelo, Porto e Aveiro 21 graus, Guarda e Sagres 22, Leiria e Sines 23, Viseu e Coimbra 24, Lisboa 25, Braga, Vila Real, Santarém e Setúbal 26 graus, Porto Alegre 28, Bragança 29, Beja 30, Castelo Branco e Faro 31 graus.
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0: depois de uma paragem por questões de saúde, está de volta aos palcos a britânica Lola Young com Messi, também a passar por cá pela RTP Antena 1. Domingo 7 de junho de 2026 é ano de Mundial, é ano da grande febre dos cromos do Mundial, mas é também ano de, por cá, recuarmos 40 anos para a caderneta mais difícil de Portugal, 1986.
1: Muito bem, vou ver. Pensei na minha mãe.
2: Stuttgart, 16 de outubro de 1985. Esta é a primeira memória futebolística da minha vida. O início de um sonho.
3: Neste momento, Portugal está no México.
2: Ou será que foi pesadelo?
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0: E nos viagem agora até ao Brasil.

0: quanto parece, é Mafalda Veiga nesta emissão de domingo.
1: Tu devias ter algo aqui para brindar.

0: chama-se American Girls, Harry Styles na RTP Antena 1, depois de Cláudio Pascoal a espalhar brasas na reta final de mais uma hora de emissão. Daqui a pouco às 6 atualizamos as notícias do país e do mundo.
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2: Agora ligamos à música dos Maneios, do Filipe e do Vasco. São os Bombazinho que nos levam até bem perto das 6 da tarde com este Pucadura.

0: pouca dura e os bombazinhos na reta final desta hora de emissão. Domingo 7 de junho e olhando já para amanhã no que diz respeito à previsão do estado do tempo, pode contar com uma segunda-feira de sol em território continental. Ainda assim com algumas nuvens no litoral centro até ao final do dia, ou melhor dizendo, no final do dia. Vento a soprar forte na faixa costeira ocidental e nas terras altas. Madeira com uma segunda-feira de sol a sul, a chuva fraca a norte. Açores com um misto de sol e nuvens na previsão do Instituto Português do Mar e da Atmosfera. Vamos agora a caminho das 6, altura em que atualizamos as notícias com a Rita Fernandes.
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0: Seis horas em Portugal continental e na Madeira, são cinco nos Açores. Esta hora, Rita, no topo da atualidade.
2: Kimi Antonelli ganha o grande prémio do Mónaco de Fórmula 1. Aumenta a vantagem na liderança no Mundial da competição desta modalidade. Na Liga Europeia Feminina de Voleibol, Portugal venceu por 3-0 frente à Macedónia do Norte. O Primeiro-Ministro e o Presidente da República fazem um apelo conjunto para que emigrantes regressem a Portugal.
0: E nesta altura, no Porto estão 19 graus, 20 em Ponta Delgada, 21 no Funchal, 22 em Coimbra, 24 em Lisboa e 26 em Faro. As notícias às 6, a edição é de Rita Fernandes.
2: É o piloto mais jovem de sempre a ganhar no Mónaco. Kimi Antonelli vence o Grande Prémio de Fórmula 1. O piloto italiano de 19 anos, da Mercedes, aumenta a vantagem na liderança do Mundial da Fórmula 1. Fica com 66 pontos de vantagem sobre Lewis Hamilton, da Ferrari. Esta é a quinta vitória consecutiva de Kimi Antonelli, que já tinha ganho na China, no Japão, em Miami, também no Canadá, e agora ganha o Grande Prémio de Fórmula 1. Na Liga Europeia Feminina de Futebol, Portugal venceu por 3-0 frente à Macedónia do Norte. Portugal está a jogar para o apuramento para o Campeonato da Europa de 2028, Campeonato de Voleibol Feminino, um jogo acompanhado pelo Paulo Vidal.
3: Ao segundo jogo, a primeira vitória de Portugal nesta jornada de estreia da Liga Europeia Feminina de Voleibol. Depois da derrota de sexta-feira passada diante da Hungria por 3-0, Portugal aplicou igual resultado nesta partida frente à Macedónia do Norte. Parciais de 25-16, 25-16 e 25-11. Para a formação orientada por Hugo Silva. Vitória indiscutível da seleção portuguesa, que agora, após esta etapa em Vila do Conde, viaja para a Grécia, onde vai disputar o torneio 15 entre os dias 12 e 14 deste mês, defrontando a seleção anfitriã da Grécia e também o Kosovo nesta Liga Europeia de apuramento para o Campeonato da Europa de 2028 em voleibol feminino.
2: Paulo Vidal, que acompanhou o jogo entre Portugal e a Macedónia do Norte. Portugal venceu por 3-0 na Liga Europeia Feminina de Voleibol. Em Espanha, multidão atrás de multidão para ver o Papa Leão XIV. Ele está em Madrid. Nesta altura, num evento cultural e de desporto, na Movistar Arena. É uma visita que está a ser acompanhada pela enviada especial Diana Craveiro. À chegada ao pavilhão desportivo, claro, uma multidão para ver o Papa.
4: Há sempre muitos gritos de viva o Papa e também muitas palmas, e este é sempre também um momento de muita confusão. Isto porque nunca se sabe bem por que rua é que o Papa vai chegar, porque todas estão cortadas e com polícias, e por isso todas são uma opção. E as pessoas tentam perceber por onde é que ele vai passar. Aqui nesta rua onde eu estou, há prédios em obras, com andaimes, e as pessoas estavam dezenas de pessoas penduradas nestes andaimes para conseguir ter um vislumbre do Papa a passar. Isto porque todos querem ver Leão XIV para se sentirem abençoados. Há uma senhora, a Isabel, que estava um pouco mais afastada para estar à sombra, porque está muito, muito calor aqui, mas mesmo afastada, ela disse-me que não se importa, porque o que conta mesmo é conseguir ver Leão 14.
5: Pero vengo con tanta ilusión y con tanta devoción que me he sentado aquí y que solamente con que le vea pasar y su bendición ya tengo de sobra. Estoy sudando muchísimo porque hace mucho calor.
4: ¿Y es para ustedes suficiente solo verlo?
5: Sí, solamente verlo. Verle ya para mí es la mayor ilusión. Yo colaboré cuando vino Juan Pablo II, colaboré con la catedral y vi a Juan Pablo II, pero claro, ahora ya no, ya soy mayor y ya no puedo.
4: As expectativas e a felicidade dos peregrinos que conseguem e tentam ver Leão 14.
2: Reportagem da enviada especial Diana Craveiro, ela que acompanha esta visita do Papa Leão XIV a Espanha. O Papa está em Madrid e foi no centro da cidade que esta manhã o Papa juntou mais de 1 milhão de pessoas numa missa a céu aberto. O espaço acabou por ser pequeno para tantas pessoas que queriam ver o Papa Leão XIV. É um apelo conjunto do Presidente da República e do Primeiro-Ministro para que os emigrantes regressem a Portugal. A mensagem foi deixada nas últimas paragens da visita de António José Seguro e Luís Montenegro ao Luxemburgo, uma visita integrada nas comemorações do Dia de Portugal. E a fechar o roteiro, João Alexandre, fica também um agradecimento ao Primeiro-Ministro.
6: No último dia da visita, numa cerimónia que juntou centenas de imigrantes, António José Seguro começou por fazer uma confissão.
7: Não só cumprimento o Sr. Primeiro-Ministro, como saúdo pela sua presença e pela disponibilidade desde a primeira hora, quando conversámos e lhe transmiti da minha primeira opção para comemorar o 10 de junho de ser aqui no Luxemburgo. O Sr. Primeiro-Ministro me disse, boa opção. E lá estaremos com certeza.
6: Juntos com a comunidade portuguesa no Luxemburgo e alinhados num apelo para que Portugal seja, para muitos, a próxima paragem.
7: É um país que quer receber de volta os seus, os que emigraram e os que nasceram fora, mas que sentem Portugal como uma parte de si. Portugal é um extraordinário país para viver e deve ser também um país extraordinário para se trabalhar.
8: Portugal precisa de todos vós. Contamos muito convosco para o nosso futuro.
6: Sintonia entre Presidente da República e Primeiro-Ministro numa cerimónia em que ambos definiram os imigrantes e lusodescendentes como embaixadores do país, com o Primeiro-Ministro a admitir, no entanto, que apesar da forte ligação entre Portugal e Luxemburgo, há ainda trabalho a fazer.
8: Queremos um Estado cada vez mais próximo dos portugueses no estrangeiro. Muito, muito há ainda a cultivar e a fazer para sermos mais próximos e aproveitarmos todo o potencial.
6: Numa cerimónia marcada ainda pela condecoração de Orlando Pinto, empresário e filantropo, emigrado há 4 décadas, um dos maiores nomes da construção civil no Luxemburgo.
7: É um reconhecimento merecido para alguém que representa tantos outros.
9: Comecei na construção com uma pá e uma picareta. Bem-haja a minha mãe, que veio de Portugal ontem, com 93 anos, está aqui. Muito obrigado!
6: Cerimónia emotiva perante centenas de portugueses e lusodescendentes numa filarmónica do Luxemburgo, abrilhantada ainda pelo concerto de António Zambujo.
2: Os últimos eventos desta viagem oficial de António José Seguro e Luís Montenegro ao Luxemburgo, uma viagem integrada nas comemorações do Dia de Portugal.
10: Rita Fernandes com as notícias às 6 na RTP Antena 1, simultâneo com a RTP Antena 1 Madeira, Açores e Mundo. 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Tarde de domingo, 7 de junho, seguimos juntos, agora com as 4h30, daqui a pouco há The Weeknd e vamos também à Maia.
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10: Hoje continuamos a acompanhar o North Festival. Vamos até lá daqui a pouco.

0: grandes sucessos de Weekend, chama-se In Your Eyes, nesta tarde de domingo, 7 de junho, e é precisamente através dos olhos dele, não do The Weekend, mas do Rui Alves de Sousa, que vamos até ao Nod Festival. Terceiro e último dia de festival, Rui Alves de Sousa, viva, boa tarde. Grande festança este festival que começou dia 5 com o Snow Patrol e Ornatos Violeta. Vamos aproveitar para fazer aqui uma espécie de balanço daquilo que aconteceu nos primeiros dias.
1: Claro, olha, estamos aqui em permanência na Cidade Desportiva da Maia desde sexta-feira, como tu bem disseste. Já passaram por aqui artistas de várias nacionalidades que marcaram várias gerações. Disseste muito bem que tivemos Ornatos e Snow Patrol a marcarem a sexta-feira.
0: E que dia?
1: Abriu, e que dia? Que abriu com o Luís Trigacheiro a convidar-os à toa, e também há um palco secundário aqui na Cidade Desportiva da Maia que é dedicado às novas vozes da música, que é o palco Rock à Moda do Porto, e enfim, foi um ótimo pontapé de saída. Ontem sábado conseguimos também aqui nas emissões especiais da Antena 1 ouvir parte do concerto de Lineker, ouvimos os Waterboys quase na íntegra, e ainda o Herberto Quaresma falou não só com o Mike Scott dos Waterboys, como com o Joey Tempest dos Europe, que fecharam com o chave de ouro esta noite. E deixa-me só dizer que nós várias vezes aqui nestas emissões falámos de como os Europe não podem ser só reduzidos ao Final Countdown, e o concerto de ontem à noite foi a prova disso. Estiveram a eletrizar o público da Cidade Desportiva da Maia pela noite dentro, e agora a reta final. Este último dia do North Festival foi o primeiro a esgotar muito rapidamente por causa dos Cure.
0: Claro, de Robert Smith, esgota o cartaz. Antes de avançarmos para o dia de hoje, Rui, sugiro que ouçamos parte daquilo que aconteceu ontem na emissão, porque ainda agora estavas a fazer uma espécie de um balanço daquilo que aconteceu ontem e parecia que estavas a ouvir aquilo que eu editei para hoje. Os Waterboys, claro.

0: Eu diria, Rui Alves Sousa, que este foi um concerto surpreendente dos Waterboys.
1: Olha, foi um concerto que surpreendeu muita gente que esteve aqui, também o Paulo Rocha, que estava a fazer emissão e que até comentou connosco na reta final de como a voz do Mike Scott está incrível. Passadas 4 décadas de existência dos Waterboys, eles continuam a mostrar uma grande energia em palco, uma grande criatividade e uma grande paixão pela música, que foi aquilo que pudemos perceber ontem à noite. Dizer também que o dia começou com a Lineker aqui no palco principal, mas era um concerto que podia ter ido pela noite dentro, tal a energia e o amor dos fãs da Lineker que estiveram aqui a acompanhar com grande energia o
0: que
1: concerto
0: dela. Já se percebeu
1: dela.
0: No ano passado também, no qual de facto
1: sim,
0: foi
1: exatamente.
0: Um nome que chamou logo a atenção.
1: Sim. E este ano, no, creio que em Lisboa, no dia anterior, ela esteve por lá e também fizeram relatos muito positivos do concerto. Mas é importante dizer que esta última emissão especial, que vamos fazer hoje a partir das 10 da noite, depois das notícias das 10...
0: Estás a perceber a banda sonora?
1: Exatamente, olha, muito bem escolhida. Além de irmos contar o que foi acontecendo nos entretantos aqui no North Festival e irmos ter algumas entrevistas exclusivas... O Herberto Quaresma falou com os Linda Martini e vamos ouvir durante a emissão. Também vamos falar com os Mogwai, que marcam este último dia, duas bandas a marcarem a reta final do North Festival. E claro, a grande notícia é que vamos estar a transmitir aqui na íntegra, na RTP Antena 1, a partir das 22h45, o concerto dos Cure.
0: Olha, e que inveja que eu tenho de vocês, a sério. Eu gosto tanto do Robert Smith.
1: Olha, gostas tu e olha, nos dois últimos dias fomos reparando que havia muita gente que começava a marcar lugar muitas horas antes dos concertos, ali na primeira fila, mas hoje com os Cure eu só vejo uma montanha de pessoas apinhadas, parece que se arrumaram umas em cima das outras, já a esta hora, às 18 horas, à espera de Robert Smith. Consigo perceber isso porque andei por ali a passar e vi muita gente com t-shirts dos Cure, mas além dos Cure vão ter Linda Martini e Mogwai, vai ser uma noite em beleza, não é?
0: Ora, sem dúvida alguma, Linda Martini, que é também um dos grandes nomes da música portuguesa e que irá marcar com certeza estes concertos deste terceiro dia de North Festival, porque agora só volto a falar contigo é logo na segunda-feira, porque tu não paras, tu apanhas o comboio logo pela manhã e arrancas logo para outra emissão.
1: Eu sou o Speedy Gonzalez, na
0: com
1: segunda
0: certeza.
1: Já estarei ao pé de ti.
0: Mas como é que tem sido esta experiência com a tua experiência pessoal no Norte?
1: A minha experiência pessoal, gosto muito dessa redundância, portanto vou dizer pessoalmente a minha experiência pessoal. Olha, tem sido uma experiência bastante entusiasmante e surpreendente. Há aqui bandas, pronto, cada um tem os seus gostos, não é? E há bandas pelas quais eu não conhecia o trabalho de palco e que acabaram por me surpreender. Já te falei dos Europe, também os Waterboys.
0: Conhecias tu mais alguma coisa sem ser o Final Countdown?
1: Não, infelizmente.
0: Por acaso,
1: não.
0: Na semana passada estávamos aqui a fazer uma espécie de inquérito nos corredores.
1: Claro, o Countdown, sim. Final Countdown e o Carry, mas nunca mais. Pois é verdade, eu lembro-me desse inquérito que andaste a fazer muito à moda de jornalismo de investigação.
0: Exato.
1: Mas olha, tem sido muito bom ver como temos várias bandas grandes, veteranas, já com décadas de existência, e perceber que unem gerações. Nós, no primeiro dia, falámos com fãs dos Ornatos Violeta que ou eram mais novos do que o último disco dos Ornatos, ou já eram pais de família e tentaram fazer com que os miúdos gostassem
0: pessoas
1: dos Ornatos.
0: Pessoas com muito juízo essas.
1: Aqui hoje, entre fãs dos The Cure, já vi pessoas tão diferentes, de proveniências tão dispares, que é a beleza da música, da união da boa música. E olha, eu fiquei muito feliz por este convite, estou muito feliz por estar aqui e hoje estou muito expectante, claro, com os 3 concertos que nos aguardam nesta despedida do North Festival aqui na Maia.
0: E é uma despedida em grande, Rui, vamos salientar uma vez mais que vamos transmitir os Cure em direto na RTP Antena 1.
1: Exatamente, é ficarem atentos à emissão especial depois das notícias das 10 da noite. Vai pela noite dentro até acabar o concerto dos Cure, portanto fiquem connosco e também já agora sigam as redes sociais da RTP Antena 1 e o site, onde podem saber mais do que está a acontecer, do que já aconteceu e do que ainda vai acontecer nas próximas horas.
0: Com certeza, e quando falares com o Robert Smith, manda aí cumprimentos nossos.
1: Está bem, com
0: Somos
1: certeza.
0: Íntimos.
1: Olha, um abraço. isto, Noélia. Boa emissão.
0: Obrigada, Rui. Rui Alves Sousa e o Herberto Quaresma, depois das 10 da noite, vamos estar em direto da Maia para a emissão do terceiro dia do North Festival. Mas olhando um pouco para aquilo que aconteceu no dia de ontem, já aqui o destacámos, uma das bandas em palco foi, sem dúvida, uma daquelas também de grande sucesso nos anos 80, os Europe do Final Countdown, que estiveram à conversa com o Herberto Quaresma.
1: Momentos do concerto de hoje de Lineker a abrir o palco principal.
0: É um pouco mais para a frente, mas há de chegar.
1: Festival. Entretanto, Herberto Quaresma, já temos os Europe em palco e tu falaste com o Joey Tempest. Há muita coisa para ele nos contar. Vamos passar à entrevista.
2: Thank you, Joey, and Joey Tempest with us in Antena 1. Welcome to Portugal, first place. It's not your first time in Portugal.
3: Obrigado, Joey.
2: Your first impressions about
3: the... Não é a tua primeira vez em Portugal. Quais são as tuas primeiras impressões?
2: Be back.
4: It feels great. You know, last time I think we played Rock in Rio in Lisbon. And
3: é bom estar de volta, é incrível. A última vez que toquei foi no Rock in Rio. Uma grande audiência. Recordo-me de ter tocado mais uma ou duas vezes.
4: It's amazing.
3: Mas em Portugal é sempre bom.
4: I mean, obviously, when I was younger, I was here with my family.
3: Quando era mais novo, estive aqui com a minha família. E é um ótimo sítio.
4: It's cool.
2: Talking to you in 2026, it's like,
3: falar contigo
2: for me,
3: em 2026,
2: like
3: para mim, é como entrar numa cápsula do tempo.
2: Easy to talk about,
3: é fácil falar, não é, dessa viagem dos últimos 40 anos,
2: most known for
3: 40 anos que são também conhecidos, sobretudo, por essa well canção tão importante e tão conhecida, The Final Countdown. Para ti, faz sentido continuar a falar no presente dessa canção?
4: It's okay, because you know why? The Europe, the band, are the same people recording that album.
3: Sabes, sim,
4: so
3: faz sentido. Sabes que os Europe continuam com a mesma formação.
4: We have so many memories. So for us, it's just one of
3: temos
4: our
3: tantas
4: albums.
3: Memórias. Para nós é incrível.
4: A great album. And,
3: esse era um grande disco. Está a celebrar 40 anos no outono.
4: Yeah,
3: e estamos em digressão. E sim,
4: still here together.
3: Aqui estamos nós.
2: The band
3: juntos.
2: Changed a lot from the 80s to the 90s.
3: A banda mudou muito dos anos 80 para os 90. Mas tudo mudou nos anos 90, nas nossas vidas.
2: New chapter in your life, in our lives.
4: Yeah, it was a big change.
3: Sim, foi uma grande mudança.
4: Shape it musically. In 90s, everything changed with the,
3: nos anos 90,
4: with
3: tudo mudou. Veio o som grunge de Seattle.
4: We did the last tour in 1991, 1992.
3: A última grande digressão que nós fizemos foi em 1990, 91. Eu gravei discos a sol. Eu ouvi muito som do Jackson Brown.
4: Three solo albums.
3: E gravei três álbuns a sol.
4: Playing again, 2004. And now we've been together for like, 20, 25 years again.
3: E reunimos ao fim dos últimos 20, 25 anos e aqui estamos juntos.
2: The public changed, everything changed a lot. But
3: o público mudou e tudo mudou muito, não é?
2: Those in that legendary studios like Abbey Road.
3: Recordo que passaste também por
2: London,
3: outros locais, vives em Londres, passaste pelos estúdios Abbey Road. Como é que a tua vida se encontra?
2: Since then.
4: Yeah, I still live in London. I lived in London for 30 years.
3: Eu moro em Londres e moro naquela cidade nos últimos 30 anos.
4: Back in the days, Olympic Studios and Abbey Road, 9 years ago.
3: E passei pelos estúdios Abbey Road há 9 anos atrás. E a partir de Londres, estou em digressão mundial com a banda.
4: Wherever we can, and now we've just done a new album. So
3: e fazemos aquilo que podemos. Acabámos de gravar de resto um disco de novo.
2: Songs, the new album. Europe are very.
3: E vamos ter direito a essas canções novas no concerto.
2: Come on stage like tonight.
4: Absolutely. We're touring all the time. We've just finished a new album called Come This Madness, coming out in September.
3: Estamos em digressão sempre. Estamos de resto a gravar novas canções.
4: Check them out, it's fantastic. And the songs.
3: Ouçam essas novas canções.
4: Put into producing and a bit more like the old days, a bit more like Final Countdown.
3: Estamos a recuperar de certa forma o som. É como se estivéssemos a voltar aos bons velhos tempos.
0: O Herberto Quaresma ontem à conversa com o Joey Tempest dos Europe, uma das bandas a passar pelo North Festival, que estamos então a acompanhar em direto na RTP Antena 1. Esta noite, depois das 10, voltamos à emissão especial para o terceiro e último dia, o primeiro a esgotar no line-up deste festival, com Linda Martini, Mogwai e, claro, os The Cure, que vão também passar esta noite em direto aqui.

Obscure, de Robert Smith, crianças de cartaz do terceiro e último dia do Notch Festival, que vamos acompanhar aqui em direto na rádio a partir das 10 da noite, com direitos de transmissão de concerto. São 6h31, agora olhando para a previsão do estado do tempo para amanhã, pode contar com uma segunda-feira com sol em território continental, algumas nuvens no litoral centro no final do dia, vento a soprar forte na faixa costeira ocidental e nas terras altas, Madeira com sol, a sul e chuva fraca a norte, Açores com misto de sol e nuvens. Quanto às máximas, Viana do Castelo, Porto e Aveiro 21 graus, Guarda e Sagres 22, Ponta Delgada também deverá chegar aos 22 graus, Leiria e Sines 23, Viseu e Coimbra 24, Lisboa e Funchal 25, Braga, Vila Real, Santarém e Setúbal 26 graus, Porto Alegre 28, Bragança 29, Beja 30, Castelo Branco e Faro deverão amanhã chegar aos 31 graus. 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
1: E já voltamos à música.
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0: Phineas, irmão de Billie Eilish, com For Crying Out Loud, na RTP Antena 1, depois de uma dupla de irmãos juntíssimos, os nossos Kalema, com Amar pela Metade. Até bem perto das 7 ainda há muita música para ouvir, com Cranberries, Elisa, Ed Sheeran, entre tantos outros nomes. Para já, Marisa Liz e Camané juntam-se à RTP Antena 1 com a Gente Aberta.
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0: neste domingo 7 de junho na RTP Antena 1. Estamos agora a 13 minutos das 7. Antes de atualizarmos as notícias, ainda há muita música para ouvir com Ed Sheeran e a Little More, Elisa e Conversar, e para já uma viagem no tempo até ao primeiro disco dos Cranberries, a banda irlandesa que em 1993 lançou Everybody Else Is Doing It, So Why Can't We, de onde saiu este Linger, uma grande, grande canção. Foi um enorme sucesso, escrito pelos Dolores O'Riordan e Noah Logan, produzido por Stephen Street. É um daqueles temas que nunca passa de moda.
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0: sermos mais próximos e aproveitarmos todo o potencial.
1: Numa cerimónia marcada ainda pela condecoração de Orlando Pinto, empresário e filantropo, emigrado há 4 décadas, um dos maiores nomes da construção civil no Luxemburgo.
2: É um reconhecimento merecido para alguém que representa tantos outros.
3: Comecei na construção com uma pá e uma picareta. Bem-haja a minha mãe, que veio de Portugal ontem, com 93 anos, está aqui. Muito obrigado!
1: Cerimónia emotiva perante centenas de portugueses e luso-descendentes numa filarmónica do Luxemburgo, abrilhantada ainda pelo concerto de António Zambujo.
4: São as últimas paragens da visita do Presidente da República e do Primeiro-Ministro António José Seguro e Luís Montenegro ao Luxemburgo, uma visita integrada nas comemorações do Dia de Portugal. Volto à notícia que abriu este noticiário, que falava de duas pessoas que, depois de terem entrado nas águas do Rio Douro e do Rio Guadiana, tinham ficado desaparecidas, uma delas morreu, tivemos essa confirmação mesmo antes deste noticiário, agora chega a confirmação sobre o segundo caso, o homem que tinha desaparecido no Guadiana, na zona de Azanhas, em Mértola. Foi também encontrado morto. Estes dois casos, estas buscas, estavam a ser coordenadas pela Autoridade Marítima com a ajuda da Proteção Civil.
5: Foi o Jornal das 7, numa edição da jornalista Rita Fernandes. 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

São 11 minutos das 7, bom final de tarde de domingo, bom fim de semana. Eu sou o Paulo Rocha, vou estar aqui até à 1 da manhã com o cuidado técnico de Leão Matos e Pepe Jorge. Destaque para a emissão desta noite, a partir das 10 da noite, a seguir às notícias das 10 da noite, vamos estar novamente em direto do North Festival, último dia deste festival que está a decorrer na cidade desportiva da Maia, numa emissão que vai ser conduzida pelo Rui Alves Sousa e pelo Herberto Quaresma. Vamos ter mais logo à noite, provavelmente depois das 11 da noite, aqui em direto, num exclusivo Antena 1, o concerto dos The Cure, a banda de Robert Smith. É mais logo. Entretanto, temos outras propostas musicais para ouvir. Começar já com Taylor Swift.

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0: 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A esta hora os termómetros estão a registar as seguintes temperaturas. Em Lisboa estão 22 graus, no Porto 19, Coimbra com 20, Faro esta hora com 26. Amanhã vamos ter mais um dia com sol, exceto para a região do litoral centro, onde para o final do dia de amanhã está previsto um aumento da nebulosidade. E também vamos continuar com o cenário de vento por vezes forte na faixa costeira e nas terras altas. A temperatura vai curiosamente descer um pouco, exceto no Sotavento do Algarvio. São as previsões do IPMA, Instituto Português do Mar e da Atmosfera, para esta segunda-feira.
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a chegar ao final desta hora das 7 aqui na Antena 1. Dentro de instantes as notícias das 8, numa edição do jornalista Mário Rui Cardoso, com tudo o que de importante se tem passado ao longo deste domingo em Portugal e no mundo.

0: 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São 8 horas, 7 da tarde nos Açores.
1: O Presidente da República e o Primeiro-Ministro fizeram no Luxemburgo um apelo conjunto a que os imigrantes regressem a Portugal. O futebolista dinamarquês Christian Eriksen voltou a colapsar em campo durante um jogo de futebol.
0: Destaques da informação Antena 1, notícias para desenvolvermos já a seguir no Jornal das 8. É esta hora, no Porto e em Coimbra estão 19 graus, Lisboa com 21, Faro 26, nas Ilhas, Funchal com 18 graus, em Ponta Delgada estão 20. Jornal das 8, a edição é de Mário Rui Cardoso.
1: António José Seguro e Luís Montenegro fizeram no Luxemburgo um apelo conjunto a que os imigrantes no estrangeiro regressem ao país. A reportagem no Luxemburgo, do enviado João Alexandre.
2: No último dia da visita, numa cerimónia que juntou centenas de imigrantes, António José Seguro começou por fazer uma confissão.
3: Não só cumprimento o Sr. Primeiro-Ministro, como saúdo pela sua presença e pela disponibilidade desde a primeira hora, quando conversámos e lhe transmiti da minha primeira opção para comemorar o 10 de junho ser aqui no Luxemburgo. O Sr. Primeiro-Ministro me disse, boa opção, e lá estaremos com certeza.
2: Juntos com a comunidade portuguesa no Luxemburgo e alinhados num apelo para que Portugal seja, para muitos, a próxima paragem.
3: É um país que quer receber de volta os seus, os que emigraram e os que nasceram fora, mas que sentem Portugal como uma parte de si. Portugal é um extraordinário país para viver e deve ser também um país extraordinário para se trabalhar.
4: Portugal precisa de todos vós. Contamos muito convosco para o nosso futuro.
2: Sintonia entre Presidente da República e Primeiro-Ministro numa cerimónia em que ambos definiram os imigrantes e lusodescendentes como embaixadores do país, com o Primeiro-Ministro a admitir, no entanto, que apesar da forte ligação entre Portugal e Luxemburgo, há ainda trabalho a fazer.
4: Queremos um Estado cada vez mais próximo dos portugueses no estrangeiro. Muito, muito há ainda a cultivar e a fazer para sermos mais próximos e aproveitarmos todo o potencial.
2: Numa cerimónia marcada ainda pela condecoração de Orlando Pinto, empresário e filantropo, emigrado há 4 décadas, um dos maiores nomes da construção civil no Luxemburgo.
3: É um reconhecimento merecido para alguém que representa tantos outros.
5: Comecei na construção com uma pá e uma picareta. Em haja a minha mãe, que veio de Portugal ontem, com 93 anos, está aqui. Muito obrigado!
2: Cerimónia emotiva perante centenas de portugueses e lusodescendentes numa filarmónica do Luxemburgo, abrilhantada ainda pelo concerto de António Zambujo.
1: Orlando Pinto, que foi condecorado pelo Presidente da República, falou depois aos jornalistas.
6: Quando recebi a condecoração, foi uma coisa que eu tenho que dividir e partilhar com todos os portugueses e os luxemburgueses. Foi uma emoção enorme. Eu, quando andava a trabalhar com o pai de picareta, nem sequer pensava nisto. Isso pode-se dizer que era imaginável. Tem que ser muita esperança sempre. Também nós temos essa qualidade de guardar a esperança e eu pensei sempre que um dia que chegava o que chegou hoje.
1: Orlando Pinto, condecorado no Luxemburgo pelo Presidente da República, terminou a visita oficial de António José Seguro a este país onde os portugueses constituem a maior comunidade estrangeira ali residente. Uma multidão este domingo em Madrid para ver o Papa, que continua a visita à Espanha, e entre a multidão, uma portuguesa a residir na capital espanhola, com quem a enviada da Antena 1, Diana Craveiro, falou.
7: Uma portuguesa que acompanhou de forma muito breve, porque o Papa passou de forma muito rápida, mas também de muito perto, esta passagem de Leão 14. Esta loja é uma loja de queques, desta portuguesa que está a viver aqui em Madrid, e ela normalmente nunca trabalha ao domingo, mas esta dona, Joana Bismarck, ainda hesitou muito, mas a decisão acabou mesmo por ser a melhor, a de abrir a loja hoje.
8: E o negócio correu bem? Muita gente.
7: O Papa passou aqui muito pertinho, sendo que a sua loja ficou abençoada, se calhar?
8: Bem, pode ser. Deus queira que sim, só estamos abertas há 3 meses e bem que precisávamos de uma ajuda. para que o negócio continue a correr bem.
7: A Joana vive aqui em Madrid há alguns anos. Ela diz que nos últimos dias não tem tido muito tempo para seguir todas as notícias sobre o Papa, porque tem tido muito trabalho, mas identifica-se muito com o que Leão 14 fala.
8: Que é a política dos imigrantes, o apoio que dá à parte imigrante, porque no fim e ao cabo eu sou uma imigrante, já vivi em vários países europeus, mas somos sempre imigrantes e claro que não é fácil, depende também em condições as pessoas vêm, mas não é fácil ser imigrante, adaptar-se às culturas, tudo isso. Então eu acho que o Papa nesse aspecto faz uma, não vou dizer política, porque não é uma política, mas apoia muito o imigrante e acho que isso é muito importante.
7: Os migrantes têm tido muita atenção de Leão 14 e vão continuar a ter também ao longo desta semana, nas visitas que o Papa vai fazer a Barcelona e às Canárias. O Papa daqui já saiu, as pessoas já começaram a dispersar, segue para um jantar na residência do Arcebispo de Madrid e fecha a agenda por hoje. Amanhã de manhã tem um encontro privado com Pedro Sánchez e depois segue para o Parlamento Espanhol.
1: Reportagem de Diana Craveiro em Madrid. Mais de uma centena de bombeiros, apoiados por 7 aeronaves, combatem esta hora um incêndio rural no concelho de Moura, no distrito de Beja. A Proteção Civil disse-me à agência Lusa que as chamas estão a ceder aos meios de combate. Dois homens morreram este domingo afogados quando estavam a banhos no Rio Douro e no Rio Guadiana. No Douro, o homem de 35 anos morreu na praia fluvial de Bitetos, em Marco de Canaveses. No Guadiana, o homem, também na casa dos 30 anos, morreu em Azanhas, na zona de Mértola. Christian Eriksen voltou a cair inanimado num relvado, agora no particular da Dinamarca frente à Ucrânia, que acabou por ser cancelado. O internacional dinamarquês, de 34 anos, agarrou-se ao peito e colapsou os 66 minutos de jogo, na altura em que a Dinamarca vencia por 2-1. Eriksen já tinha sofrido um colapso há 5 anos, durante o Campeonato da Europa. Nessa altura, ele teve de ser assistido em campo por causa de uma paragem cardiorrespiratória. A primeira vez de Alexander Zverev, o tenista alemão, venceu o torneio de Roland Garros após um embate de mais de 4 horas com o italiano Flavio Cobolli. Zverev ganhou por 3 sets a 2 e venceu, pela primeira vez, um torneio do Grand Slam. Na Fórmula 1, Kimi Antonelli venceu o Grande Prémio de Mónaco. O piloto italiano, 19 anos, da Mercedes, é o mais jovem de sempre a vencer neste circuito. Esta foi a quinta vitória consecutiva de Antonelli, que assim aumenta a vantagem na liderança do Mundial de Fórmula 1. Tem agora 66 pontos de vantagem sobre Lewis Hamilton, da Ferrari. No basquete, o Benfica venceu o Porto no primeiro jogo do play-off, que vai decidir o campeão nacional. Segundo jogo do play-off, que se discute à melhor de 5, está marcado para terça-feira, outra vez no Pavilhão da Luz. No vôlei, Portugal venceu 3-0 a Macedónia do Norte na Liga Europeia Feminina, um resultado que coloca as portuguesas no caminho do apuramento para a fase final do Europeu de 2028. A esta hora joga-se a final da Taça de Portugal de handball masculino entre Benfica e Sporting em Alcobaça. Como é que está o jogo, Carlos Manuel Santos?
9: Estamos a 3 minutos do intervalo e o Sporting vence por 18-13, jogo que começou como toda a época, com o domínio total do Sporting, que aos 15 minutos já tinha uma vantagem de 4 golos, 4-8 para o Sporting. O Benfica está até a fazer um bom jogo, mas esta equipa Sporting joga muito e agora vai vencendo então por esses 5 golos. Sporting que tenta aqui um inédito triplete, vencer Supertaça, Campeonato e Taça em 3 anos seguidos. E mais, terminar a época só com vitórias. Neste momento tem 34 vitórias em 34 jogos e vão querer repetir a façanha do Porto de 2021.

0: Noite. Vai saber-se quem vence as eleições para a presidência do Real Madrid. As urnas fecharam há cerca de uma hora, mas a contagem não começou de imediato porque ainda se estava à espera que chegassem os votos por correspondência para que todos os boletins fossem contados ao mesmo tempo. Florentino Pérez e Henrique Riquelme discutem a presidência. O favorito é Florentino Pérez e, se vencer, já se sabe, vai-se confirmar a ida de José Mourinho outra vez para Madrid. Vamos acompanhar aqui na antena.
1: Foi o Jornal das Oito, edição de Mário Rui Cardoso. Próxima edição às 9 da noite e a informação em permanência em notícias.rtp.pt.

0: Passam 10 minutos das 8. Boa noite, bom final de tarde, se preferir. Com a Antena 1 estamos aqui a ligar Portugal.
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0: Cuidado técnico de emissão de Pepe Jorge e Leon Matos. Eu sou o Paulo Rocha. Bom domingo com a Rádio Pública.

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0: das 9, nesta noite de domingo com a Antena 1. Recordo que hoje vamos ter emissão especial a partir das 10 da noite, depois das notícias das 10. Vamos estar novamente em direto da cidade desportiva da Maia, onde nestes dias tem estado a decorrer o North Festival, festival com apoio Antena 1. E nós vamos ter nessa emissão especial a oportunidade de transmitir em direto o concerto dos Cure, a banda de Robert Smith de regresso ao nosso país, num concerto no North Festival. Essa emissão que vai começar então depois das notícias das 10 da noite, conduzida pelo Rui Alves de Sousa e pelo Herberto Quaresma.
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0: dia em que o Saara chega ao Alentejo, Gil do Carmo a fechar esta hora das 8, dentro de instantes o Jornal das 9, numa edição de Mário Rui Cardoso. 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São 9 da noite, 8 da noite nos Açores.
1: Esta noite marcada pelas eleições no Real Madrid, os merengues já votaram, as sondagens têm sido divulgadas. Dão a vitória a Florentino Pérez, a confirmar-se essa vitória, Mourinho ruma outra vez ao Real Madrid. O Presidente da República e o Primeiro-Ministro fizeram no Luxemburgo um apelo conjunto a que os imigrantes regressem a Portugal. E o futebolista dinamarquês Christian Eriksen voltou a colapsar em campo durante um jogo de futebol.
0: São os destaques da informação Antena 1, temas que vamos desenvolver já a seguir no Jornal das 9. E a esta hora, no Porto e em Coimbra estão 17 graus, Lisboa está com 19, em Faro 23, nas Ilhas Funchal com 17, Ponta Delgada com 20 graus. Jornal das 9, a edição é de Mário Rui Cardoso.
1: Esta noite sabe-se quem vence as eleições para a presidência do Real Madrid. As urnas fecharam há duas horas já, mas a contagem atrasou-se porque foram anulados 400 votos em Florentino Pérez devido a irregularidades, uma situação que obrigou a recontar os votos, mas até há poucos minutos essa recontagem ainda não se tinha iniciado. Florentino Pérez e Henrique Riquelme discutem a presidência. As sondagens indicam que o vencedor é Florentino. Se acontecer, confirma a saída de José Mourinho outra vez para Madrid. Christian Eriksen voltou a colapsar num relevado de futebol, agora no particular da Dinamarca frente à Ucrânia, que acabou por ser cancelado. O internacional dinamarquês de 34 anos agarrou-se ao peito e colapsou aos 66 minutos de jogo, numa altura em que a Dinamarca vencia por 2-1. Eriksen já tinha sofrido um colapso idêntico há 5 anos durante o Campeonato da Europa. Nessa altura ele teve de ser assistido em campo por causa de uma paragem cardiorrespiratória. Nesta segunda situação que aconteceu hoje, Eriksen esteve sempre consciente. O Irão atacou Israel este domingo com mísseis, mas Tel Aviv diz que os interceptou a todos. O Irão tem exigido que Israel pare os ataques no Líbano, o que não tem acontecido, e então este domingo houve essa barragem de mísseis iranianos contra Israel. O governo israelita anunciou o encerramento amanhã das escolas em todo o país por causa destes ataques do Irão. António José Seguro e Luís Montenegro fizeram no Luxemburgo um apelo conjunto a que os imigrantes portugueses no estrangeiro regressem ao país. A reportagem no Luxemburgo do enviado João Alexandre.
2: No último dia da visita, numa cerimónia que juntou centenas de imigrantes, António José Seguro começou por fazer uma confissão.
3: Não só cumprimento o Sr. Primeiro-Ministro, como saúdo pela sua presença e pela disponibilidade desde a primeira hora, quando conversámos e lhe transmiti da minha primeira opção para comemorar o 10 de junho, ser aqui no Luxemburgo. E o Sr. Primeiro-Ministro me disse, boa opção, e lá estaremos com certeza.
2: Juntos com a comunidade portuguesa no Luxemburgo e alinhados num apelo para que Portugal seja, para muitos, a próxima paragem.
3: É um país que quer receber de volta os seus, os que emigraram e os que nasceram fora, mas que sentem Portugal como uma parte de si. Portugal é um extraordinário país para viver e deve ser também um país extraordinário para se trabalhar.
4: Portugal precisa de todos vós. Contamos muito convosco para o nosso futuro.
2: Sintonia entre Presidente da República e Primeiro-Ministro numa cerimónia em que ambos definiram os imigrantes e lusodescendentes como embaixadores do país, com o Primeiro-Ministro a admitir, no entanto, que apesar da forte ligação entre Portugal e Luxemburgo, há ainda trabalho a fazer.
4: Queremos um Estado cada vez mais próximo dos portugueses no estrangeiro. Muito, muito há ainda a cultivar e a fazer para sermos mais próximos e aproveitarmos todo o potencial.
2: Numa cerimónia marcada ainda pela condecoração de Orlando Pinto, empresário e filantropo, emigrado há 4 décadas, um dos maiores nomes da construção civil no Luxemburgo.
3: É um reconhecimento merecido para alguém que representa tantos outros.
5: Comecei na construção com uma pá e uma picareta. Bem-haja a minha mãe, que veio de Portugal ontem, com 93 anos, está aqui. Muito obrigado.
2: Cerimónia emotiva perante centenas de portugueses e luso-descendentes numa filarmónica do Luxemburgo, abrilhantada ainda pelo concerto de António Zambujo.
1: Orlando Pinto, que ouvimos e que foi condecorado pelo Presidente da República, falou aos jornalistas depois dessa condecoração.
5: Quando recebi a condecoração, foi uma coisa que eu tenho que dividir e partilhar com todos os portugueses e os luxemburgueses. Foi uma emoção enorme. Eu, quando andava a trabalhar com o pai de Picareta, nem sequer pensava nisto. Isso pode-se dizer que era imaginável. Tem que ser muita esperança sempre. Também nós temos essa qualidade de guardar a esperança, e eu pensei sempre que um dia que chegava o que chegou hoje.
1: Orlando Pinto, condecorado no Luxemburgo pelo Presidente da República, terminou a visita oficial de António José Seguro a este país, onde os portugueses constituem a maior comunidade estrangeira ali residente. O Papa Leão XIV terminou a agenda pública deste domingo em Madrid, num pavilhão desportivo com cerca de 15 mil pessoas. Foi um evento apenas para convidados. A repórter Diana Craveiro falou com dois desses convidados.
6: O Papa reuniu pessoas e instituições da cultura, da economia e do desporto para refletir sobre como construir redes e trabalhar em conjunto. Leão XIV quis falar com a sociedade civil, a quem pediu para construir uma sociedade renovada onde a cultura preserve a memória e o diálogo. Uma das instituições convidadas pelo Papa a estar presente foi a Universidade Católica de Ávila. Eu falei à saída com o Pablo, ele é diretor do coro desta universidade, que destacou o que para ele foram as palavras mais importantes de Leão XIV.
7: Ele falou um pouco sobre como estabelecer laços entre os mundos da cultura, da arte, do desporto e da fé, salientando que isso tem estado presente na cultura ao longo da história da Igreja e que Jesus Cristo pode ser considerado o maior expoente desta arte e destas expressões.
8: Arte dessas manifestações.
6: Já para a professora Mercedes, o destaque vai para as palavras do Papa, que convidam a Europa a ter mais diálogo com toda a diversidade que existe.
7: O Papa insistiu muito para que a Europa recupere as suas raízes cristãs, para que trabalhemos no diálogo e na unidade, sabendo que há diversidade e ideias distintas, mas que temos que trabalhar pela unidade de todos os cristãos e pela Igreja no mundo, porque devemos ter uma palavra, sobretudo em relação à dignidade da pessoa humana, para não se perderem valores e o sentido da vida.
9: Não perder o valor e o sentido da vida.
6: Perante cerca de 15 mil pessoas, Leão XIV pediu escuta, diálogo e respeito. O encontro contou também com o ator António Bandeiras, que disse que num mundo que por vezes é simplificado em excesso, a arte ajuda a recuperar a profundidade e a alma que a inteligência artificial tenta roubar.
1: Reportagem de Diana Craveiro em Madrid com o Papa Leão XIV. A Itália é campeã da Europa de futebol de sub-17. Os italianos venceram a Bélgica na final na Estónia por 4-3 nas grandes penalidades, depois de um empate, uma bola no final dos 90 minutos. Uma estreia para Alexander Zverev. O tenista alemão venceu o torneio de Roland Garros após um embate de mais de 4 horas com o italiano Flavio Cobolli. Zverev ganhou por 3-7-2 e venceu pela primeira vez um torneio do Grand Slam. Na Fórmula 1, Kimi Antonelli venceu o Grande Prémio do Mónaco. O piloto italiano de 19 anos, da Mercedes, é o mais jovem de sempre a vencer naquele circuito. Esta foi a quinta vitória consecutiva de Antonelli, que desta forma aumenta a vantagem na liderança do Mundial de Fórmula 1. Tem agora 66 pontos de vantagem sobre Lewis Hamilton da Ferrari. Está quase a terminar, presumo, a final da Taça de Portugal de handball masculino entre o Sporting e o Benfica, em Alcobaça. Repórter Carlos Manuel Santos, o jogo à beira do fim?
10: À beira do fim, Mário, com 27 minutos e 32 segundos, faltam 2 minutos e meio, e o inimaginável a acontecer. Até há poucos minutos o Benfica perdia por 5 a meio da segunda parte e conseguiu empatar esta partida a 4 minutos do fim, 33-33. E agora é um livre de 7 metros para o Sporting, que está a jogo mais difícil desta época, por garantia, porque o Sporting nunca esteve nesta situação.

0: décima taça de Portugal de handball feminino para o clube. No basquete, o Benfica também venceu o Porto no primeiro jogo do play-off, que vai decidir o campeão nacional. O segundo jogo do play-off, que se discute à melhor de cinco, está marcado para terça-feira e outra vez no Pavilhão da Luz. E no vôlei, Portugal venceu 3-0 a Macedónia do Norte na Liga Europeia Feminina, um resultado que coloca as portuguesas no caminho do apuramento para a fase final do Europeu de 2028. Mais de uma centena de bombeiros, apoiados por 7 aeronaves, continuam a combater um incêndio rural numa herdade no concelho de Moura, no distrito de Beja. Neste momento as aeronaves já não devem estar no ar a ajudar ao combate, porque à noite as aeronaves não participam no combate a incêndios. A Proteção Civil disse à Agência Lusa que as chamas estão a ceder aos meios de combate. Voltamos ao contacto com o repórter Carlos Manuel Santos. Terminou o jogo, Carlos?
1: Ainda não, Mário, ainda não acabou, faltam 40 segundos, o Benfica está na frente por 35-34, estamos a 30 segundos, Sporting com posse de bola, e agora é time-out para o treinador do Sporting. Gostava de dar o resultado final, mas o jogo está muito equilibrado, Mário, e para já é um minuto agora de desconto, Benfica 35, Sporting 34.
0: Pois o repórter Carlos Manuel Santos irá trazer-nos aqui o resultado desta final de Taça de Portugal em handball masculino. Dois homens, termino com esta informação ainda, dois homens morreram este domingo afogados quando estavam a banhos no Rio Douro e no Rio Guadiana. No Douro, o homem de 35 anos morreu na praia fluvial de Bitetos, em Marco Canaveses. No Guadiana, o homem, também na casa dos 30 anos, morreu em Azanhas, Mértola.
2: Foi o Jornal das 9, edição de Mário Rui Cardoso. 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

0: Bom final de tarde, bom fim de semana com a Antena 1.
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0: 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Cuidado técnico de emissão de Leão Matos e Pepe Jorge. Eu sou o Paulo Rocha. Passam agora 12 minutos das 9. Aproveitamos para voltarmos ao encontro do Carlos Manuel Santos em Alcobaça entre o Sporting e o Benfica, esta final. Carlos, via aberta para ti. Estamos nos instantes finais neste encontro que é sempre renhido e muito empolgante, com certeza.
2: Muito empolgante, Paulo. Benfica 35, Sporting 34 e agora é o livre de 7 metros a 5 segundos do fim para o Sporting poder empatar. Os tricampeões nacionais estão a passar mais dificuldades que o esperado. Nunca o Sporting estava a pensar estar nesta situação. O Benfica hoje a fazer, sem dúvida, o jogo da época. Nunca o Benfica tinha jogado assim, pelo menos que eu tivesse visto nesta época. O Benfica a fazer o jogo da vida, quer este troféu que lhe foge desde 2018. Há 8 anos que o Benfica não ganha a Taça de Portugal, mas vamos ao livre 7 metros. Torkelsen vai fazer e faz. É o empate e o jogo vai terminar e vamos ter prolongamento. Vamos ter prolongamento, Paulo. Benfica 35, Sporting 35 e agora vamos ter que aguardar os 5 minutos de descanso e depois o prolongamento.
0: Voltaremos então depois ao teu contacto, Carlos Manuel Santos, em Alcobaça, nesta final da Taça de Portugal de handball, que opõe Sporting e Benfica. Muito renhido, uma verdadeira final, discutida até aos últimos instantes. Iremos então depois, mais à frente, nesta hora, voltarmos ao contacto com o Carlos para o resultado final, para sabermos quem realmente ganha a Taça de Portugal de handball masculino, Sporting ou Benfica.

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0: São praticamente 9:30 da noite, nesta noite de domingo, emissão Antena 1. Vamos mantendo também atenções na final da Taça de Portugal de handball masculino, que opõe o Sporting ao Benfica, está a decorrer em Alcobaça, e nós temos o repórter Carlos Manuel Santos a acompanhar esta final, com os momentos mais importantes a serem relatados e transmitidos aqui na nossa emissão. Outro destaque é para depois das notícias das 10 da noite. Vamos ter novamente em direto o Festival North Festival, o Festival North, em direto da Cidade Esportiva da Maia. Vamos ter o Rui Alves de Sousa e o Herberto Quaresma a conduzir uma emissão especial que vai até por volta da 1 da manhã e que vai englobar a transmissão aqui em direto e num exclusivo Antena 1 do concerto dos Cure no North Festival. Motivos para continuar ligado aqui na nossa rádio.
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0: som dos Imagine Dragons nesta noite de domingo. It's Time é o título da canção. Está na hora. Está na hora de voltarmos a Alcobaça, final da Taça de Portugal de handebol masculino. O repórter Antena 1, Carlos Manuel Santos, tem estado a acompanhar este encontro entre os rivais. E já há fumo branco. Carlos, boa noite uma vez mais.
1: Olá Paulo, já fomos branco e o vencedor da taça é o Sporting Clube Portugal. O Sporting venceu a Taça de Portugal pela quinta época consecutiva ao ganhar ao Benfica por 41-39 após prolongamento. Sporting que com esta vitória consegue três registros históricos. Vence a nível interno o 10º troféu consecutivo, nenhum clube ainda o tinha feito. Vence o triplete pela terceira época consecutiva, Supertaça, Taça e Campeonato, e mais, termina a época com registro 100% vitorioso, 35 jogos, 35 vitórias. Este, após ter ido para prolongamento, como foi no final dos 70 minutos, conta como vitória. Foi um jogo perfeito do Benfica, deu uma réplica extraordinária aos tricampeões nacionais, talvez o melhor jogo da época dos encarnados, frente ao rival Sporting, mas mesmo jogando a 100% e a dar tudo por tudo, não foi suficiente para derrotar uma das melhores equipas mundiais da atualidade. Sporting de Ouro vence então a sua 20ª Taça de Portugal, a 5ª consecutiva, com o selecionador nacional Paulo Jorge Pereira a ver da bancada, com os mais de 1.400 espectadores que encheram o panorama de Alcobaça. É resultado final, Sporting 41, Benfica 39, Sporting vencedor da Taça de Portugal.
0: Com a reportagem do Carlos Manuel Santos, repórter da Antena 1, nesta final da Taça de Portugal de handebol masculino.
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0: E recordo que depois das notícias das 10 vamos estar em direto do Nord Festival. Festival com...

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1: Cá em Portugal, conquistamos uma liberdade instalada que é precária sempre, é sempre precária. 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

0: Estamos a poucos segundos das 10, à hora certa, o Jornal numa edição de Mário Rui Cardoso. A partir daí, depois das notícias das 10, vamos ter emissão especial em direto da Cidade Esportiva da Maia para a última noite do Nord Festival, festival com apoio Antena 1, emissão especial conduzida pelo Rui Alves Sousa e pelo Herberto Quaresma. Um dos temas altos para essa emissão especial é a transmissão do concerto dos The Cure, fechar a edição deste ano do Nord Festival. 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Muito boa noite, são 10 horas, 9 nos Açores.
1: O Irão atacou hoje Israel com mísseis. Os guardas revolucionários iranianos disseram que este ataque foi um aviso a Israel. Contam-se os votos em Madrid. Florentino Pérez vai à frente na contagem. Ele pode ser reeleito presidente do Real.
0: Destaques da informação Antena 1. A esta hora, Porto e Coimbra com 16 graus, Lisboa com 17, Faro está com 21, nas Ilhas, Funchal com 16 graus, em Ponta Delgada estão 20. Jornal das 10, a edição é de Mário Rui Cardoso.
1: O Irão atacou Israel pela primeira vez desde que foi decretado cessar-fogo em abril. O Irão lançou um ataque forte com mísseis. Soaram sirenes em todo o Israel. Tel Aviv diz que interceptou todos os mísseis. Teherão tem exigido que Israel acabe com os ataques no Líbano, o que não tem acontecido. De resto, já depois destes ataques iranianos, o exército israelita veio dizer que as operações no Líbano vão continuar e o ministro israelita do interior, Itamar Ben-Gvir, escreveu nas redes sociais que Teherão tem de arder esta noite. A Guarda Revolucionária Iraniana disse que os ataques hoje a Israel foram um aviso para que Tel Aviv pare de uma vez por todas as agressões no Líbano e prometeu novas respostas se essas agressões continuarem. Novas respostas contra Israel e também contra alvos americanos na região. Donald Trump diz que vai pedir ao primeiro-ministro israelita, Netanyahu, que não responda aos mísseis iranianos. Não deve faltar muito para que se conheça o resultado das eleições no Real Madrid. O candidato Henrique Riquelme falou há cerca de meia hora e disse que voltaria a falar aos jornalistas dentro de uma hora, mais ou menos. Admite-se, portanto, que antes das 11 da noite, hora portuguesa, já saiba quem venceu, se Riquelme, se Florentino Pérez. À partida, será Florentino a conseguir a reeleição, é o que indicam as sondagens, têm sido divulgadas, é o que vai indicando também a contagem dos boletins, com quase metade dos votos contados, Florentino Pérez ia na frente, com quase 70%, apesar de cerca de 1000 votos por correspondência, votos em Florentino Pérez terem sido anulados por irregularidades. A confirmar-se esse cenário, o da vitória de Florentino Pérez, será certo também que José Mourinho vai rumar outra vez a Madrid para treinar o Real. Deu o Sporting, os Leões venceram outra vez a Taça de Portugal em handball masculino. O jogo foi para prolongamento, mas o Sporting acabou por vencer o Benfica em Alcobaça, num jogo seguido pelo repórter Carlos Manuel Santos.
2: O Sporting venceu a Taça de Portugal pela quinta época consecutiva ao ganhar ao Benfica por 41-39 após prolongamento. Sporting que com esta vitória consegue um registro, três registros históricos. Vence a nível interno o 10º troféu consecutivo, nenhum clube ainda o tinha feito. Vence o triplete pela terceira época consecutiva, supertaça, taça e campeonato. E mais, termina a época com o registro 100% vitorioso, 35 jogos, 35 vitórias. Este, após ter ido para prolongamento, como foi no final dos 70 minutos, conta como vitória. Foi um jogo perfeito do Benfica, deu uma réplica extraordinária aos tricampeões nacionais, talvez o melhor jogo da época dos encarnados, frente ao rival Sporting, mas mesmo jogando a 100% e a dar tudo por tudo, não foi suficiente para derrotar uma das melhores equipas mundiais da atualidade. É resultado final, Sporting 41, Benfica 39, Sporting vencedor da Taça de Portugal.
1: Sporting fica então outra vez com a Taça de Portugal em handball masculino, mas o Benfica ganhou a Taça de Portugal feminina na modalidade ao bater também este domingo o Almeida Garrete por 34-25. Ainda no desporto, destaque para a Itália, que se sagrou hoje campeã da Europa de futebol em sub-17. Os italianos venceram a Bélgica na final, na Estónia, por 4-3, nos penaltis, depois um empate a uma bola nos 90 minutos. António José Seguro e Luís Montenegro fizeram no Luxemburgo um apelo conjunto a que os imigrantes portugueses no estrangeiro regressem ao país. É o que vamos ouvir na reportagem do enviado ao Luxemburgo, João Alexandre.
3: No último dia da visita, numa cerimónia que juntou centenas de imigrantes, António José Seguro começou por fazer uma confissão.
4: Não só cumprimento o Sr. Primeiro-Ministro, como saúdo pela sua presença e pela disponibilidade desde a primeira hora, quando conversámos e lhe transmiti da minha primeira opção para comemorar o 10 de junho, ser aqui no Luxemburgo. O Sr. Primeiro-Ministro me disse, boa opção, e lá estaremos com certeza.
3: Juntos com a comunidade portuguesa no Luxemburgo e alinhados num apelo para que Portugal seja, para muitos, a próxima paragem.
4: É um país que quer receber de volta os seus, os que emigraram e os que nasceram fora, mas que sentem Portugal como uma parte de si. Portugal é um extraordinário país para viver e deve ser também um país extraordinário para se trabalhar.
5: Portugal precisa de todos vós. Contamos muito convosco para o nosso futuro.
3: Sintonia entre Presidente da República e Primeiro-Ministro numa cerimónia em que ambos definiram os imigrantes e lusodescendentes como embaixadores do país, com o Primeiro-Ministro a admitir, no entanto, que apesar da forte ligação entre Portugal e Luxemburgo, há ainda trabalho a fazer.
5: Queremos um Estado cada vez mais próximo dos portugueses no estrangeiro. Muito, muito há ainda a cultivar e a fazer para sermos mais próximos e aproveitarmos todo o potencial.
3: Numa cerimónia marcada ainda pela condecoração de Orlando Pinto, empresário e filantropo, emigrado há 4 décadas, um dos maiores nomes da construção civil no Luxemburgo.
4: É um reconhecimento merecido para alguém que representa tantos outros.
6: Comecei na construção com uma pá e uma picareta. Em haja a minha mãe, que veio de Portugal ontem, com 93 anos, está aqui. Muito obrigado.
3: Cerimónia emotiva perante centenas de portugueses e lusodescendentes numa filarmónica do Luxemburgo, abrilhantada ainda pelo concerto de António Zambujo.
1: Reportagem de João Alexandre neste que foi o último dia da visita oficial de António José Seguro ao Luxemburgo.
0: Jornal das 10 foi uma edição de Mário Rui Cardoso. A informação fica também em permanência em noticias.rtp.pt.

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11: Nord Festival 2026, estamos na derradeira noite deste festival que está a decorrer na cidade esportiva da Maia, festival com carimbo Antena 1 e a equipa da Antena 1 está lá em peso. Uma emissão conduzida a partir de agora pelo Rui Alves Sousa e pelo Herberto Quaresma. Boa noite a ambos. Aposto que vocês hoje estão com cabelo despenteado e com o lábio pintado de vermelho.
12: Olha, eu para já gostava de dizer que não gostei dessa insinuação da equipa estar em peso. Eu acho que isso foi dirigido a mim, principalmente.
11: Aposto que vocês têm comido bem aí na Maia, não é?
12: Sim, por acaso não nos podemos queixar dessa parte. Acho que o Herberto também não poderá dizer nada em relação a isso. Mas sim, tens razão, Paulo. É o último dia de North Festival e a RTP Antena 1 esteve aqui ao longo destes três dias na cidade esportiva da Maia a acompanhar todos os concertos, a trazer muitas entrevistas exclusivas e, Herberto Quaresma, hoje é a noite das noites, digamos assim. É a noite mais esperada, a noite que esgotou rapidamente deste North

0: àquilo que se vai passando nesta que é considerada a cidade mais feliz de Portugal. Uhum. E a felicidade aqui também se mede um pouco com a música.
1: Pelo menos aqui, Herberto, ao metro quadrado, hoje podemos dizer que aqui neste espaço vai ser o espaço mais feliz de Portugal por todos os fãs de várias gerações que encontramos e vemos aqui hoje à espera dos The Cure.
2: Rui e Herberto, só uma pergunta antes de vos dar completamente palco para vocês gerem a emissão. O Robert Smith, os Cure, neste caso, ontem deram um concerto no Primavera em Barcelona, o Primavera original, num concerto com mais de 2 horas e meia.
1: Exatamente.
2: Há expectativas para que o espetáculo possa ser assim também aqui na Maia?
0: Sim, há a expectativa que tenha pelo menos 2 horas e 15 minutos.
2: Ok.
0: E vamos transmiti-lo na íntegra e em direto e em exclusivo na rádio. Esta vai ser a rádio oficial deste concerto dos Cure em 2026, um regresso 7 anos depois de uma passagem pelo, penso que foi o festival, a passagem
1: foi no Nós Alive.
0: Nós Alive, boa.
1: Creio que a última vez.
0: Primeira branca da noite. 19. Check.
1: Temos também, como estava a dizer, acompanhámos ao longo do dia a grande expectativa à volta do concerto dos The Cure. Muita gente esteve aqui praticamente desde a abertura do recinto à espera de encontrar o lugar ideal para poder assistir ao regresso de Robert Smith e companhia
0: e
1: aqui a Portugal.
0: Cedo.
1: E chegaram muito cedo. Encontrei, por exemplo, uma fã que veio vestida a rigor. É assim que ela se apresentou.
3: Alexandra.
1: Está aqui para ver quem? Eu se calhar consigo adivinhar, mas diga.
3: Não sei, pela minha aparência jovem de Cure.
1: Mas olha que os Cure estão a reunir aqui várias gerações. Isso não é bom? Não faz sentido? Também parte da nova geração.
3: Sim. Plenamente, aliás, é uma música que se estende, é sempre atual.
1: E está aqui há quanto tempo?
3: Chegámos para aí há 2 horas.
1: Podiam ter ido mais para a frente, ainda conseguiam.
3: Não, mas sabe que depois ficámos limitados em termos de bebidas, idas na casa de banho.
1: Isso é bem pensado.
3: E é assim, a fase de estar encostada às grades já passou.
1: E alguma canção em particular que gostaste de ouvir hoje?
3: Friday in Love. Esta última do último álbum, uma que é assim uma sonorização muito curta, mas muito porreira.
1: Herberto Quaresma, no meio das pessoas que já nos rodeavam, não houve tempo para estarmos ali a picar todos os temas de Songs of a Lost World para perceber qual era a canção que esta nossa amiga falava. Eu ficarei muito contente se o All I Ever Am fizer parte do alinhamento desta noite. Não aconteceu em Barcelona, mas pode haver surpresas, não é?
0: Pode haver surpresas, mas enfim... esperando o melhor, na verdade o alinhamento é mais, há mais rigor nestas bandas que tocam quase todas as noites por todo o lado, e os Cure é um desses exemplos.
1: Claro.
0: Este festival, que já leva 7 edições, foi criado lá atrás em 2017, está a preparado para viver um novo capítulo, um capítulo absolutamente marcante na sua história, porque trazer os Cure é quase acertar na inevitabilidade de um mega sucesso. Ou seja, a esta hora à nossa frente vemos um mar de gente, um mar inteiro que enche por completo todo o relvado deste estádio na cidade da Maia, e estão aqui fundamentalmente para ver os The Cure.
1: Exatamente.
0: E estão a aguardar, vai começar o...
1: sensivelmente meia hora.
0: Uhum.
1: E estaremos prontos para receber os Cure. Outro grupo que encontrei eram 3 amigas, nascidas em 1975, que vieram vestidas com umas t-shirts especiais em que tinham a fotografia dos Cure nos anos 80 e uma frase que dizia é 2026, ainda estou a ouvir música dos anos 80, e na parte de trás tinham os nomes e as amigas que vieram ver The Cure, a Mara, a Mónica e a Susana.
4: Não, achei que seria interessante colocar algo que nos identificasse às três para vir ver uma das melhores bandas dos anos 80.
5: Eu e as minhas amigas viemos porque estamos com muita nostalgia dos anos 80 e 90. Portanto, nós queremos viver os momentos que já não existem agora. E achamos que podemos encontrar esta noite aqui isso.
1: Mas os Cure continuam a fazer música boa depois dos anos 90.
5: Sim. Os anos 80 que são. É que os jovens agora não há nada disto.
1: Veja aqui, imensa malta nova que está para ver os...
5: Mas a maior parte já não vive.
4: Essa malta nova foi educada por uma geração que ouvia boa música. Não quer dizer que agora não haja boa música, claro que há boa música, mas nos anos 80 estava perfeito. Inícios da anos 90 também.
1: Então, e digam uma canção dos Cure que querem ouvir aqui hoje.
3: Friday I'm in Love.
4: Boys Don't Cry.
5: Just Like It.
1: As canções pedidas por estas mega fãs dos Cure, quase com a idade da banda, aliás, um bocadinho mais velhas. Herberto, e tu tens algum pedido especial para fazer? Se calhar já não vamos a tempo.

0: poder dizer aos Cure, mas gostava
1: não,
0: de
1: eles
0: saber.
1: Vão tocar todas as canções que eu certamente gosto. Porque também sou da geração destas nossas amigas.
0: Também sentes a nostalgia.
1: Há uma nostalgia associada àquela geração, naturalmente, mas os Cure não eram uma banda propriamente mainstream, não foram na década de 80, porém, este efeito de nostalgia faz milagres nas pessoas que vivem também um pouco assim, com saudades daquilo que aconteceu e que foi, e dos lugares e dos tempos em que foram felizes, claramente. Os Cure apresentam aqui vão apresentar uma coleção, uma espécie de Greatest Hits. Vai haver uma exposição de canções que marcaram várias etapas dos Cure, desde o início, uhum, até uma fase mais comercial ali assim nos anos 90, em que eles assumiram claramente uma postura mais mainstream. Estou a recordar-me, por exemplo, do álbum Wish, que foi um dos álbuns mais vendidos na história dos Cure, mas se me perguntas que discos é que marcaram, que canções é que marcaram mais, marcou mais aquela fase do Boys Don't Cry, que aprendi a gostar, porque na altura era claramente um fã da, sim, música mais eletrónica, portanto aquele lado quase gótico, alternativo do Robert Smith, ainda muito jovem, apesar de tudo, não jogava bem com as eletrónicas, com os Kraftwerk, mas lá encontrei uma ponte de ligação. Então, dos Cure, a fase claramente do Boys Don't Cry, a fase do Close to Me, do Love Cats, tenho todos esses discos, como muitos fãs dos Cure certamente terão, e até esta fase fantástica que foi fazer uma prova de vida logo com um disco tão bom como foi o último álbum.
0: E estamos então à espera dos Cure nesta reta final do North Festival, que foi marcada por muitos encontros e reencontros com artistas nacionais e internacionais. Uhum. Na parte portuguesa, os primeiros a fazerem as honras do grande palco da Cidade Esportiva da Maia na sexta-feira foi Luís Trigacheiro, que convidou os À Toa para uma reunião especial, quase uma reunião de família, como indicava.
1: E tu, pionista, fizeste uma reunião também com ele.
0: É verdade.
1: Vamos ouvir.
2: Este cenário remete, no fundo, para a sala antiga da minha avó, que tem aquele cadeirão, tem um quadro, não daquela dimensão, uma coisa mais minimalista, mas sim, ou seja, no fundo é convidar as pessoas como se elas estivessem a chegar à minha casa e a sentarem-se no chão e a ouvirem-me a mim de uma forma mais intimista.
0: E é preciso dizer que, e desculpa o pormenor óbvio que eu vou apontar, este convite dos À Toa não foi à toa, pois não?
2: Não, foi altamente planeado.
0: Foi um convite. Há aqui muitas coisas em comum, não é?
2: É, eles são, já nos conhecemos há imenso tempo, a Catarina e ao Tiago Mendes, mas
0: os elementos mais recentes dos À Toa.
2: Os elementos mais recentes dos À Toa, já ouvi À Toa antes mesmo de os conhecer, depois comecei por conhecer o João, depois conheci o Mário, e pronto, e depois cruzámos-nos profissionalmente e trabalhámos há um ano. O João convidou-me para gravar o Tu na Tua com eles e com o Buba, eu aceitei logo e disse que sim, e vamos embora, e hoje fazia todo sentido tê-los aqui como convidados.
0: Falar aqui também com os membros veteranos primeiro dos atores, falem-me um bocadinho desta experiência de estarem aqui no North Festival e o que é que estão a sentir momentos depois do espetáculo. João?
3: Olhem, para nós é muito especial, dissemos em palco que é verdade, é uma coisa que nós comentamos muito, que é o público do Norte é um público muito especial, é um público que recebe bem. Nós costumamos dizer que quando vimos ao Norte sentimos-nos no Alentejo, que são dois povos que falam a mesma língua, que têm os mesmos valores, que fazem questão de bem receber e de mostrar este calor e este carinho. E então vir pela mão do nosso grande amigo Luís é sempre um prazer enorme, e vamos sair daqui muito, muito felizes. Soube há pouco, faltava pelo menos mais meia horinha.
2: Mais meia horinha, exato.
3: Mais três ou quatro canções.
2: É para virmos novamente.
3: Voltamos para o ano.
0: Pode ser que aconteça.
3: Os À Toa e convidam-te.
0: Fazem ao contrário. Mário, partilhas deste sentimento em relação ao Norte, e eu, sendo uma pessoa do Norte, tenho de facto de sublinhar isto, é importante deixar isto bem vincado.
4: É, a gente sente imenso isso. Para já, e falaste nas novas aquisições, nós temos um... Como é que se diz a malta da Maia? Como é que se chama?
5: Maiato.
4: Maiato, temos um Maiato entre nós. Oficialmente na banda, a gente sempre sentimos esta zona como nossa. O nosso primeiro álbum foi gravado perto aqui, não foi em Maia, foi em Gaia, mas pronto, sempre sentimos aqui muito isto, e ficámos muito contentes de sabermos que íamos cantar com o Luís, porque é um concerto muito bom, muito bom musicalmente, ele está a cantar muito bem, a gente foi estragar um bocadinho a coisa, mas acho que foi uma junção muito engraçada. E o cartaz está brutal também, é sempre um orgulho, temos os nossos nomes juntos com nomes também gigantescos.
0: Luís Trigacheiro e dois dos à toa, o João Direitinho e o Mário Monjinho. Vamos ficar agora, ainda vamos ouvir Waterboys, tu falaste com o frontman dos Waterboys e também com dois dos Linda Martini.
1: Com o Sr. Waterboys.
0: Com o Sr. Waterboys. Senhor Aguadeiro, como ontem dizia o Paulo Rocha, mas agora vamos ficar com um dos momentos desse encontro entre Luís Trigacheiro e os à toa que marcou o primeiro dia do North Festival.
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0: É isso mesmo, a marcarem o primeiro dia do North Festival. Já ontem, Herberto Quaresma, tu tiveste a oportunidade de estar de perto com o grande responsável pelos waterboards.
1: É, foi um reencontro no camarim de Mike Scott, que é, para além de um grande nome da música, é o pai, a mãe e tudo o resto destes Waterboys, que tiveram já mais de 80, cerca de 90 músicos que passaram por este projeto em 40 anos de história.
0: Vamos então à entrevista.
1: É incrível a sensação de estar no camarim de Mike Scott, essa lenda da música internacional que vem mais uma vez com os seus Waterboys. Hi Mike, it's quite a pleasure to have you,
2: Mike,
1: here.
2: And
1: grande prazer encontrar-te aqui.
2: The show is over
1: for now, but
2: o concerto terminou.
1: What are your sensation about? Quais são as tuas sensações sobre
3: audience.
1: Isso?
3: It's a beautiful big venue as well.
1: Uma ótima nice audiência, um ótimo festival.
3: And we had a good time. It's a little bit too short for us. We would have liked to have played for longer.
1: É um pouco curto a duração do espetáculo. Estamos habituais a concertos maiores.
2: We know your career is quite
1: Nós sabemos
2: big
1: que a
2: long.
1: Tua carreira é
2: so
1: longa, portanto,
2: so many
1: tu tiveste tantas colaborações ao longo vários períodos da tua carreira.
2: How was
1: como foi
2: the journey?
1: Como foi esta viagem?
2: From the folk, country,
1: desde
2: music
1: a folk,
2: to
1: the music country, até aos nossos
3: I like playing all different kinds of music, Alberto, and I always have. I never felt
1: Eu sempre gostei de vários estilos de música.
3: Kind of music.
1: Nunca
3: you know,
1: me restringi a um estilo apenas.
3: It was rock music, but there are a lot of acoustic guitar as well.
1: É verdade que houve
3: electric,
1: muita
3: and,
1: música rock, mas
3: like
1: também há música para
3: like
1: guitarra, com rock and roll,
3: like
1: com soul,
3: and today,
1: com
3: when I was
1: vários
3: in my
1: tipos de música. E hoje,
3: for tonight's show,
1: e hoje
3: here in Oporto,
1: disse, vamos preparar um espetáculo que consiga espelhar essas várias tendências da música. É um espetáculo de rock. Gostámos muito, mas ficámos sem tempo.
2: Backwards, you
1: quando olhamos para trás no tempo, passaram muitos
2: 80,
1: músicos.
2: More than 80.
1: Mais de 80
3: 90,
1: músicos.
3: Days, yeah.
1: Acho que cerca de 90.
2: For you to work with all
1: será fácil
2: these,
1: para ti
2: musicians?
1: Trabalhar com tantos
2: Why
1: músicos? Porquê? Porque
2: for
1: esse, in
2: your
1: esse
2: music,
1: número... Different, para trabalhar different, contigo different na tua música.
2: Chapters
1: são
2: of your
1: fundo,
2: career,
1: vários
2: you,
1: capítulos
2: remember,
1: na tua carreira e eu recordo
2: with,
1: que começaste com música
2: Celtic
1: mais celta, mais
2: then
1: folk, depois
2: the so-called big music.
1: A chamada
3: well,
1: big
3: look,
1: music.
3: See, the Waterboys have been going now for 43, 44 years.
1: Os Waterboys já estão juntos
3: and
1: 44,
3: is an unusual kind
1: 43
3: of band,
1: anos.
3: For a lot of our history, it was almost like me as a solo artist.
1: Na verdade, esta carreira dos Waterboys é como se fosse uma carreira individual minha ao longo destes anos.
3: I like it like that. Although, having said that, this
1: eu gosto muito
3: band
1: disso.
3: Has been together now for four or five years.
1: Tendo dito isto,
3: really great to the,
1: acho que é excelente esta constante
3: same lineup, I really like
1: esta constante mudança do alinhamento
2: on tour with these bands and
1: tu estás em digressão
2: com este
1: alinhamento, com este conjunto de músicos
2: some new stuff.
1: E vais tocar coisas novas
2: talk with me about new stuff in your lineup
1: do teu alinhamento
3: segundo a tua opinião. Record, which is called Life, Death and Dennis Hopper.
1: Eu toquei canções do nosso último álbum e trouxemos uma canção totalmente nova e para retratar essa situação que se vive nos Estados Unidos
2: Portugal,
1: e tu disseste-o alto e bom som, diz-nos.
2: When you hear the
1: falemos
2: word
1: do Portugal.
2: Portugal.
1: Quando tu ouves falar sobre Portugal, quais são os teus sentimentos acerca disso?
3: Great and friendly audience. And I do love
1: um público, uma audiência muito amigável. É assim que acontece em Portugal, como em outros locais, é certo?
3: Yeah, we love playing here. We come here
1: nós
3: every
1: adoramos
3: year,
1: tocar aqui.
2: Love, poetry,
1: amor,
2: and folk
1: poesia
2: music.
1: E música
2: Probably
1: folk.
2: That's the reason.
3: very passionate
1: talvez seja essa a razão.
3: Sim,
1: é uma música muito emocional. Nós gostamos muito da
2: Portuguese music. Do you know?
1: E a música portuguesa? Conhece alguma música portuguesa?
3: Just a little bit.
1: Conheço pouco. Just a little bit. Conheço pouco.
3: And I bought a guitarra magica once in Portugal.
1: Eu comprei uma guitarra em tempos em Portugal em 1989.
2: The next chapter, the next step.
1: Qual será o próximo
2: Porto,
1: capítulo?
2: Where are you going now?
1: Para onde
3: segue? We have 6 weeks off and our next show is in Greece, in Thessaloniki.
1: Vamos estar 6 semanas ausentes.
3: Yeah, a wonderful Waterboys
1: em pausa e depois tocamos na Grécia.
2: Okay, thank you so much.
1: Muito obrigado. Foi um gosto. Muito obrigado.
2: A legend for me.
1: Obrigado,
2: and for our listeners. Thank
1: Foi um prazer para mim e para os nossos ouvintes.
0: A entrevista pelo Herberto Quaresma, também aqui a traduzir simultaneamente. E Herberto,
1: é sempre difícil.
0: Agora vais sair aqui de ao pé de mim, porque vais meter-te ali no meio da multidão e acompanhar os minutos finais antes dos The Cure subirem ao palco.
1: Faltam 15 minutos, já entramos em contagem decrescente, é como diriam os Europe.
2: It's a final countdown,
0: mas enquanto vais a caminho da cidade esportiva da Maia, vamos ficar com um dos momentos do concerto dos Waterboys.
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0: Um dos grandes momentos do concerto de ontem dos Waterboys aqui no North Festival, na Cidade Desportiva da Maia. Estamos a menos de 10 minutos do último concerto aqui do palco principal para fechar com chave de ouro a edição 2026 do North Festival com os Cure. Entretanto, o Herberto Quaresma, com uma velocidade supersónica, já saiu daqui de ao pé de mim e já o vi ali ao centro do palco, mesmo na primeira fila. Herberto, como é que estão? Já consegui ver-te, agora já ainda consegui ver a Kenia Nunes das redes sociais da Antena 1 e a Bárbara Almeida, co-produtora desta emissão, contigo, por causa da vestimenta da Antena 1, mas conta-me como é que estão as coisas aí.
1: Opa, eu acho, as pessoas estão muito entusiasmadas, não estão?
2: Estamos.
1: Está aqui comigo uma fã que tem um cartaz onde se pode ler "You've been the soundtrack of my life, thank you". Como é que se chama e há quanto tempo é que ouve os The Cure?
2: Eu sou a Mónica e eu tenho 50 anos e ouço The Cure há 40.
0: Uau.
2: Comecei a ouvir em miúda. É a banda da minha vida.
1: Aí esse cartaz com a expectativa de que o Robert Smith consiga ler e certamente dar-lhe um adeus ali de cima do palco. Nunca estivemos tão perto deste grande palco do North Festival. Como é esperar? É a primeira vez que vem ver os Cure?
3: Sim, é a primeira vez que vem.
1: Nos Cure?
3: Sim, vem por causa dela.
1: Ah, é por causa dela. Mas tem uma camisola dos Metallica. Imagina que não sejam coisas que seja compatível, que seja...
0: Tudo é compatível na música.
1: Dos gostos, não é?
3: Sim, estou rendido. Ela aprendi a gostar.
1: Aqui atrás estão duas jovens. Estão expectantes a ver os Cure?
4: Sim, somos de Espanha.
0: Espanha.
1: Pero, por supuesto, The Cure es una música muy buena.
4: Sim, nos encanta, nos encanta.
1: Muito bem.
0: Perderam o concerto em Barcelona.
1: Internacionais ao vivo, sim. Cure. T-shirt, portanto, isto é mesmo fã.
5: Sim.
1: Desde sempre.
5: Desde sempre, desde 86.
1: Está aqui há muitas horas aqui na frente.
5: Desde as 9 da manhã.
0: Ui.
1: 9 da manhã?
5: Sim.
1: Bem,
0: uau.
1: Muito cedo, não é? Olá, como é que se chama e há quanto tempo é que gosta dos Cure?
6: Mais tardia, 2005, mas ferrenha agora.
1: Ferrenha, mas deu oportunidade para ouvir as outras as canções de outros períodos, outras histórias.
6: Sei tudo e agora é até ao fim.
1: É aquela canção que não pode deixar de ouvir esta noite?
6: Opa, é que eu queria, eu sei que eles não vão cantar, a Letter to Elise, eles não cantam, mas qualquer uma delas, é bom.
0: Era uma
1: muito
0: ótima
1: obrigado
0: escolha.
1: A todos, um bom festival.
7: Vai lá. Oi,
1: vou conseguir.
0: Herberto, manda.
1: Vamos continuar a falar.
0: Continuamos a falar.
1: Continuar aqui a falar.
0: De facto, a energia é contagiante dos fãs dos Cure. Desde as 9 da manhã, como te disse esse amigo, muitas pessoas já estiveram
1: aqui
0: a marcar lugar. É um encontro de gerações e é como tu estavas a dizer, os gostos na música conseguem sempre entender entre casais, mas os Cure, de facto, unem pessoas muito diferentes, não é?
1: Sim. Sim, é verdade. Estamos aqui com muitos fãs de várias gerações diferentes. Era o que esperava de uma banda que tem uma história tão longa. Por mim, a esta hora está a entrar a brigada de fotógrafos, que são muitos, são várias dezenas de fotógrafos que vão filmar este concerto, que vão fotografar este concerto. Um concerto que está quase a começar, recordo.
0: Estamos
1: que é uma emissão desta rádio exclusivo na Antena 1. Faltam 5 minutos, é verdade, aqui no relógio, no meu relógio. Temos aqui mais uma fã, mais uma palavra sobre o que é esperar pelo concerto dos Cure aqui assim.
8: É muito bom, é uma expectativa grande. Já os vi ao vivo uma vez, adorei. Estou aqui há algumas horas. As pessoas estão muito nervosas, está tudo muito tenso.
1: Acha?
8: Acho mesmo.
1: Não acho, acha? Acho que as pessoas vieram muito cedo. A que horas é que vieram?
8: Às 6. Desde às 6.
0: Ainda puderam descansar com deve
1: ser.
0: Agora, já se apagaram as luzes. Já se...
1: E agora...
0: Estamos mesmo quase a começar o concerto.
1: Estamos a começar, é verdade. As pessoas que estavam a falar connosco e com toda a disponibilidade do mundo, na verdade, é uma... Dão lugar agora à concentração de intenções para o palco principal deste Nord Festival. Vem aí um dos nomes mais importantes da cultura pop dos últimos 50 anos. É uma referência incontornável na história das pessoas, de todas estas milhares de pessoas que aqui estão ao meu lado. E eu junto-me a esta hora aos fotógrafos, aos homens da imagem que estão à espera da entrada dessa banda que já se pode considerar mítica, porque se trata, afinal, de uma referência para muitas gerações, não apenas para o público, mas para muita da música que foi escrita, gravada, desde o final dos anos 70, os anos 80, vieram os anos 90. Não se pode dizer que os Cure tenham parado em algum momento das suas carreiras. Deram muitos e muitos concertos, continuam a ser uma das marcas mais vitais de um tempo que não morre, porque os Cure estão aqui, continuam a gravar. De resto, foi deles um dos melhores discos dos últimos 3, 4 anos. Voltaram
0: Songs of a Lost World, exatamente.
1: Esse Songs of the Lost World que eu voltei a comprar há poucos dias na expectativa de que o Robert Smith pudesse assinar, mas não aconteceu ainda. Portanto, o que se está a ouvir aqui mesmo em frente ao palco é o som de, parece o som de um avião que está prestes a aterrar, e estes são os Cure de 2026. É incrível, não há muitos adjetivos para descrever aquela que é a sensação da chegada de um dos nomes mais importantes do nosso tempo.
0: Estamos a aguardar com grande expectativa.
1: Este
0: o palco
1: é o
0: está pronto.
1: Este é o som.
0: Os nossos ouvintes, tanto na RTP Antena 1 como na RTP Antena Açores e na Antena 1 Madeira e na RTP Mundo, conseguem perceber o entusiasmo patente nas milhares de pessoas, 40 mil pessoas que estão reunidas aqui na Cidade Desportiva da Maia a aguardar os Cure. E tenho de dizer, ao contrário do que as nossas amigas há pouco, que estavam a entrar a obra dos Cure nos anos 80 e 90, é de facto uma banda com uma grande vitalidade e com um grande sentido de originalidade e com muita coisa para dizer, como comprovou o álbum Songs of a Lost World muito recentemente. E acredito que Robert Smith...
1: Atenção, porque há neste momento, como cenário do palco deste North Festival, o que em tempos foi aqui uma tela, agora substituída por uma imagem que parece o olhar do céu à noite, estrelado, com estrelas.
0: E Herberto,
1: e à espera,
0: diz-me,
1: da maior de todas, o Robert Smith.
0: Os músicos, eu não consigo ver bem de onde estou, mas os músicos já estão em palco? Não consigo perceber.
1: Não há ninguém em palco.
0: Okay.
1: O que há em palco são as estrelas do firmamento, nas costas, portanto, como...
0: Pois, exato, agora consigo.
1: E este barulho parece uma tempestade, está entre um jato e uma tempestade.
0: Quem nos dera se todas as tempestades tivessem este resultado.
1: Os músicos entram agora, são os Cure que estão a entrar em palco, e aliás ouve-se a reação do público. Primeiro baterista,
0: é isso mesmo.
1: Aí está ele. Recordo, esta é uma emissão exclusiva na Antena 1 e vamos poder ouvir o concerto
0: na íntegra, exatamente.
1: Não saímos daqui sem ouvir o último acorde deste concerto. É bom estarmos juntos.
0: E continuam a entrar os músicos que vão...
1: Não, apenas o baterista, eu acho
0: ainda?
1: Que vai ser assim induziado. Agora entra um dos outros guitarristas. Teclas, baixo...
0: Agora sim, estou a ver também.
1: Teclista foi o último a entrar. E aí vem ele.
0: Robert Smith a entrar.
1: O homem por quem toda a gente espera. Chama-se Robert Smith.
0: Recebido com o SDS do meio do nevoeiro.
1: É. Os sons que eu...
0: Qual Dom Sebastião?
1: Ele olha em fundo para toda esta multidão.

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Há dias vi-te outra vez, caminhando em plena avenida no meio do jogo da vida, minha jogadora de xadrez. 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Jogamos uma cada vez, tentando ganhar o amor.

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